0: equilibrada, higiene bucal, prática de atividade física, proteção contra o sol e vacinação contra o HPV, oferecida pelo SUS para crianças e adolescentes na faixa indicada pelo Programa Nacional de Imunizações. E a vacinação é um grande aliado no combate à doença, destaca o secretário de Atenção Especializada à Saúde do Ministério da Saúde, Mozart Júlio Tabosa Salles.
1: Então, a vacinação contra HPV é fundamental para a prevenção do câncer de cabeça e pescoço, fundamental das doenças laringeais. Precisamos trabalhar isso e fazer de maneira muito efetiva. E isso é fundamental. O Brasil já tem hoje 82, 83% de cobertura entre as meninas, cerca de 60%, um pouco mais, um pouco menos entre os meninos. Precisamos subir mais o patamar de cobertura entre os homens para que a gente possa chegar naquilo que é ideal.
0: Ao perceber sintomas persistentes, como feridas na boca que não cicatrizam, rouquidão prolongada, dificuldade para engolir ou caroços no pescoço, a orientação é procurar a unidade básica de saúde mais próxima. Se houver necessidade, o paciente é encaminhado para exames e atendimento especializado. Reportagem Pablo Mundim.
2: E o Ministério da Saúde publicou portaria que define os 18 medicamentos oncológicos considerados de altíssimo custo para oferta no Sistema Único de Saúde.
3: A relação abrange fármacos para tratamento de diversos tipos de câncer, como o de mama, pulmão, gástrico, ovário, medula óssea e a leucemia.
2: A medida determina a forma como o medicamento será apresentado e os critérios analisados para definição de altíssimo custo.
3: A estratégia prioriza a economia em escala e a garantia de acesso aos medicamentos já incorporados pela Comissão Nacional de Incorporação de Tecnologias no Sistema Único de Saúde.
2: Julho é um mês com datas importantes para a luta racial no Brasil.
3: No último sábado, dia 25, foi comemorado o Dia Internacional da Mulher Negra, Latino-Americana e Caribenha.
2: E no dia 20, o Estatuto da Igualdade Racial completou 16 anos.
3: O Estatuto estabeleceu em lei uma série de diretrizes para a condução das políticas públicas de combate ao racismo e de redução das desigualdades raciais no país.
2: E hoje nós conversamos mais cedo com a secretária executiva do Ministério da Igualdade Racial, Bárbara Oliveira Souza, sobre esse marco. Vamos acompanhar.
3: Olá, secretária, bem-vinda à Voz do Brasil. Olha, a gente queria começar então falando do Estatuto da Igualdade Racial, que está completando 16 anos, e queria que a senhora trouxesse para a gente então quais são os principais avanços desde a criação da lei, o que, que ela trouxe aí de inovação.
4: Não, perfeito. Bom, o Estatuto da Igualdade Racial é uma grande conquista nossa, né? Que está completando agora, em julho, 16 anos de vigência. Então, com muita alegria, Mariana Jungmann e Luciano Seixas, nós do Ministério da Igualdade Racial agradecemos muito por esse convite para dialogar sobre esse marco fundamental para a política de igualdade racial do Brasil. E o Estatuto, ele fez um processo de trazer como responsabilidade para o Estado brasileiro a obrigação de enfrentar o racismo nas suas políticas, nas suas ações. E conseguiu construir base sólida para que a gente tivesse um processo de amadurecimento das ações afirmativas nas universidades e na educação superior, como hoje temos, e temos diversos avanços, né, a partir dessa lei. Como temos também as ações afirmativas nos concursos públicos, que também tem gerado muito resultado, além de políticas públicas transversais na saúde, na educação, na cultura, no trabalho e na moradia, para, de fato, superar o racismo estrutural e promover a igualdade racial no Brasil, que é algo tão central. A gente tem alguns resultados, eu estava falando da lei de cotas, como, por exemplo, uma ampla presença hoje de estudantes negros e negras nas universidades. São mais de 4 milhões de estudantes que ocupam universidades públicas e privadas no Brasil. Isso é um avanço se a gente pensa os dados estatísticos em relação aos anos 2000, né? Quando apenas 2% da população negra estava na universidade.
2: Bom, secretária, a senhora citou aí as questões de cotas, vale para a educação, vale também para o trabalho. Na verdade, o Estatuto da Igualdade Racial reúne direitos em diversas áreas, né? Educação, trabalho, também saúde, na cultura. Na prática, como é que ele impacta a vida da população brasileira?
4: Não, perfeito. O Estatuto, ele orienta as políticas de igualdade racial e traz alguns aspectos que são centrais para a forma como a gente se organiza no governo federal e também em articulação com governos estaduais e municipais para implementar essa política. e traz alguns princípios, como, por exemplo, da transversalidade. Então, ele prevê essa articulação com os vários ministérios que executam ações voltadas para a igualdade racial e para a superação do racismo.
3: A gente está falando aí de 16 anos da construção dessa política. A senhora mencionou políticas afirmativas também, mas apesar disso a gente ainda continua precisando trabalhar em torno da redução das desigualdades raciais, né, que são uma realidade no país. Quais são os maiores desafios que a senhora considera para que os direitos previstos no Estatuto realmente se tornem uma realidade e se tornem presentes mesmo?
4: Essa pergunta, Mariana, agradeço muito. Eu acho que ela é chave para a gente avaliar o porquê que a política de igualdade racial ainda é muito importante no Brasil hoje. A gente tem avanços fundamentais em marcos legais, temos uma política nacional estruturada, temos o Sistema Nacional de Promoção da Igualdade Racial, que leva essa política para governos estaduais e municipais, mas uma conquista, inclusive, do Estatuto da Igualdade Racial, é ele quem cria o SUS, o nosso SUS da Igualdade Racial, que é o SINAPIR, e que hoje está presente nos 27 estados da federação e em quase 500 municípios. Vou começar por esse ponto, porque é um ponto que demonstra avanço, mas demonstra também desafio, né? Que é o foco da sua pergunta. E por que que é importante a gente avançar nisso? É fundamental que a gente busque incrementar e capilarizar cada vez mais essa política e avançar em mais estados e municípios. Está em curso foi julgada, né? E está em curso a elaboração da resposta a ela, a DPF Vidas Negras, a DPF 973, que obriga o governo federal a atualizar o segundo Plano Nacional de Promoção da Igualdade Racial. A gente vem trabalhando nisso ativamente e, obviamente, a gente vem também destacando a importância de que estados e municípios também sejam envolvidos nessa obrigação de fazer dessa ação, pela importância da gente federalizar essa política. Então, é um desafio que a gente ainda tem, temos um avanço importante, estamos nos 27 estados, mas precisamos, de fato, avançar e capilarizar essa política no Brasil. Outro ponto é que os dados socioeconômicos, de segurança pública, são muitas as dimensões que ainda demonstram que, mesmo tendo avançado muitíssimo, e de fato há na história, né, ao longo da história, um incremento importante na política de igualdade racial no Brasil, é possível a gente avaliar que ainda há muito o que fazer. E os dados que foram publicados recentemente do Fórum Brasileiro de Segurança Pública e do Atlas da Violência, por exemplo, pegando apenas um aspecto, demonstram a relevância da gente avançar na política de igualdade racial para enfrentar esse racismo que toca a vida das pessoas, que toca o cotidiano das pessoas. 83% das vítimas de morte decorrentes de intervenções policiais no Brasil são pessoas negras. E o jovem negro tem 3 vezes mais chance de ser vítima de homicídio no Brasil do que um jovem não negro. Então, essa inequidade tão presente nas famílias, nas mães, né, ela precisa ser enfrentada. E esse enfrentamento, ele também tem algo estruturante para guiar a nossa política de igualdade racial. O Estatuto da Igualdade Racial, ele fortalece isso e, obviamente, os dados socioeconômicos, sociais do Brasil, eles são um chamariz para a importância da gente priorizar de forma central a relevância da política de igualdade racial e do enfrentamento ao racismo na nossa atuação no Estado brasileiro.
2: Muito bem, nós conversamos com a secretária executiva do Ministério da Igualdade Racial, Bárbara Oliveira Souza. Muito obrigado, secretária, por sua presença aqui na Voz do Brasil.
4: Eu que agradeço, Luciano Seixas, agradeço muito, Mariana Jungmann, por esse espaço dedicado aqui ao Ministério da Igualdade Racial.
3: E é importante a gente destacar os principais canais de denúncia para crimes raciais no país.
2: Caso você viva ou presencie um ato de racismo ou injúria racial, é possível fazer a denúncia por meio do Disque 100, canal de direitos humanos do governo federal.
3: Ou pela plataforma Fala BR, que reúne as ouvidorias também do governo federal.
2: E é sempre bom lembrar que racismo é crime, portanto, pode ser denunciado em delegacias de polícia e para o Ministério Público.
3: Peace. e também responsáveis. Vocês já repararam naquele selinho colorido que aparece antes dos desenhos, filmes e jogos de celular? Aquilo ali é a classificação indicativa, uma ajuda de ouro para você saber o que é seguro

0: Filmes eu vejo antes. Desenho eu costumo sentar pra assistir com elas mesmo. Muitas vezes eles mesmos vêm e conversam com a gente sobre o que, que tem no desenho, sobre curiosidades que eles viram. Mas assim, sempre observando a classificação indicativa de filmes e desenhos.
1: Para orientar a Natália e outros pais na hora de escolher o que é apropriado para os filhos assistirem, existe a classificação indicativa. A informação estabelece a idade recomendada para programas, filmes e até mesmo eventos culturais exibidos em público. Como explica o coordenador de Políticas de Classificação Indicativa Audiovisual, Eduardo Nepomuceno.
2: A classificação indicativa é uma informação para as famílias a respeito dos conteúdos presentes nas obras audiovisuais, nos espetáculos públicos, né, nos streamings, nas TVs a cabo, TV por assinatura, no cinema e nos aplicativos e jogos.
1: A classificação indicativa leva em conta se a produção exibe cenas de violência, se há conteúdo sexual ou de nudez, ou se faz uso ou referência a drogas lícitas e ilícitas. Também observa se há linguagem ofensiva ou situações que possam causar medo ou forte impacto emocional. A partir da identificação desses elementos, é definida a faixa etária adequada para cada fase do desenvolvimento, como destaca o coordenador de Políticas de Classificação Indicativa Audiovisual, Eduardo Nepomuceno.
2: Cada um desses grandes eixos tem critérios específicos para cada faixa etária. Em razão desses conteúdos identificados, é que a gente consegue chegar numa faixa etária indicada para cada momento do desenvolvimento das crianças e dos adolescentes.
1: A classificação indicativa de obras audiovisuais funciona como um instrumento de proteção aos direitos de crianças e adolescentes. A neuropsicóloga Renata Nunes destaca como a indicação da idade tem a ver com a compreensão da criança em certas fases da infância.
3: Elas são orientadas por essas fases do desenvolvimento, para que ela não tenha acesso a conteúdos que ela ainda não está pronta emocionalmente. Mas isso tudo não precisa ser inflexível. Os pais precisam entender quem são seus filhos.
1: Para avaliar qual a classificação indicativa de uma obra do circuito comercial, é atribuída uma faixa etária. Além disso, há uma mensagem que diz os principais temas presentes na obra. Para vídeos disponíveis em plataformas de streaming, a própria plataforma realiza a autoclassificação seguindo os parâmetros estabelecidos. Reportagem Márcia Fernandes.
4: Hoje, o Brasil conquistou um novo reconhecimento internacional para a cultura.
5: O Teatro Amazonas, em Manaus, e o Teatro da Paz, em Belém, passaram a integrar a lista do Patrimônio Mundial da Unesco.
4: Com isso, o país chega a 26 bens reconhecidos pela organização.
5: Os dois monumentos já eram tombados pelo Instituto do Patrimônio Histórico e Artístico Nacional, o IFAM, desde os anos 1960.
4: Conheça um pouco da história desses dois monumentos na reportagem de Luana Karen.
6: Foi durante o ciclo da borracha, período em que a extração do látex deu impulso para um grande crescimento econômico da região norte, que surgiram os teatros Amazonas, em Manaus, e da Paz, em Belém. Era fim do século XIX, e a riqueza produzida pelo chamado ouro branco despertou nas elites da época o desejo de reproduzir no coração da maior floresta tropical do mundo o requinte das grandes capitais europeias. Primeiro veio o Teatro da Paz, em 1878. Inspirado na arquitetura neoclássica italiana, tornou-se símbolo da prosperidade da capital paraense, então principal porta de saída da borracha para o mundo. Quase duas décadas depois, em 1896, foi a vez do Teatro Amazonas abrir as portas em Manaus. De estilo renascentista, o edifício preserva até hoje parte da arquitetura e decoração originais. Embora inspirados na estética europeia, os dois monumentos incorporaram referências amazônicas, pinturas, madeiras nobres e elementos decorativos da região ajudam a contar a história do encontro entre a cultura local e as influências trazidas do outro lado do Atlântico. O compositor brasileiro Carlos Gomes chegou a se apresentar no Teatro da Paz, mas não conseguiu ver o Amazonas inaugurado. Morreu três meses antes, sendo homenageado na pintura que representa a ópera, no teto do Teatro Manauara. Aliás, marcado

0: pelos concertos clássicos, apresentações de balé e óperas, os espaços também se abriram à cultura popular. Nomes como Milton Nascimento e Roger Waters passaram pelo Amazonas, que recebeu até uma visita inusitada em 1997 das Spice Girls, no auge da carreira. Agora, mais de um século depois de terem sido erguidos como símbolos da riqueza da borracha, os teatros da Amazônia ganharam um novo significado, o de patrimônio de toda a humanidade. O presidente do IFAM, Instituto do Patrimônio Histórico e Artístico Nacional, Davidson Guzmão, destacou que a medida também é um reconhecimento da cultura produzida pela região amazônica.
1: A Amazônia, para além do paradigma do meio ambiente e do patrimônio natural, é também reconhecida pela sua produção cultural, pela sua produção artística e pelos circuitos culturais que os teatros engendram.
0: Os teatros Amazonas e da Paz foram tombados pelo IFAM na década de 1960. Agora passam a figurar juntos na lista do Patrimônio Mundial Cultural da Unesco, a Organização das Nações Unidas para a Educação, a Ciência e a Cultura, com o nome Teatros da Amazônia. Com isso, o Brasil passa a contar com 26 sítios inscritos na lista. Reportagem Luana Karen.
2: A Defesa Civil Nacional segue prestando apoio humanitário aos municípios do interior de São Paulo. A região foi atingida por fortes chuvas na última sexta-feira, dia 24.
3: No sábado, foi reconhecida a situação de emergência dos municípios de Taquaritinga, Ribeirão Preto e Dumont.
2: Com a medida, as prefeituras podem solicitar recursos federais para ações de socorro, assistência humanitária à população afetada e recuperação das áreas atingidas.
3: Foram realizadas também visitas aos municípios de Guariba e Dumont para levantamento dos danos.
2: O diretor do Departamento de Assistência Humanitária do Ministério da Integração e do Desenvolvimento Regional, Wesley de Almeida Felinto, deu detalhes da ação.
4: Conseguimos depois ao município de Guariba, o mais afetado da região, e sentamos com a Defesa Civil do município para iniciarmos o processo de reconhecimento federal e as orientações junto ao setor de engenharia e inspeções em campo para orientação quanto às ações de assistência humanitária, restabelecimento dos serviços essenciais e recuperação. Neste momento, a gente se encontra no município de Dumont, finalizando também o reconhecimento federal para posterior envio à Defesa Civil Estadual de São Paulo, e a equipe de engenharia está em campo visitando ainda algumas áreas afetadas no município de Dumont.
3: E um alerta pelo celular informa se onde você vive corre algum risco de evento climático intenso, sejam chuvas ou incêndios.
2: Com esse aviso, é possível se prevenir contra desastres.
5: A Defesa Civil Nacional oferece um serviço gratuito para envio de alertas sobre situações de emergência diretamente ao celular. As mensagens podem avisar sobre chuvas intensas, alagamentos, deslizamentos de terra, incêndios florestais, tornados e outros riscos. O cadastro pode ser feito por SMS, WhatsApp ou Telegram. Para receber por mensagem, basta enviar o CEP da localidade de interesse para o número 40199. No WhatsApp, é necessário iniciar uma conversa com o número 61-2034-4611 e seguir as orientações do assistente virtual. No Telegram, basta procurar por Defesa Civil Alertas, enviar a mensagem Olá e concluir o cadastro. Também é possível receber avisos automaticamente pela TV por assinatura, pelos alertas públicos do Google e pela tecnologia Cell Broadcast, disponível em aparelhos compatíveis conectados às redes 4G e 5G. Nesses casos, não é necessário fazer cadastro. Natália Koslick, para a Voz do Brasil.
3: E essas foram as notícias do governo federal.
2: Fique agora com as notícias do Poder Judiciário e do Congresso Nacional. Boa noite.
3: Boa noite, bom fim, boa noite, até amanhã.
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8: ministro aposentado Otávio Galotti é velado no Supremo Tribunal Federal com a presença de ministros, autoridades e familiares. TSE realiza a Semana Nacional do Sistema Eletrônico de Votação entre 3 e 9 de agosto. STJ decide que prazo de 90 dias para indenização em proteção veicular é válido. Boa noite, eu sou Marcela Luiza. O Supremo Tribunal Federal decretou luto oficial de 3 dias pelo falecimento do ministro aposentado Otávio Galotti, que morreu ontem, aos 95 anos. Nesta segunda-feira, houve o velório no Salão Branco do Tribunal, com a presença de ministros, autoridades e familiares. O presidente do STF, ministro Edson Fachin, destacou o papel de Galotti na magistratura brasileira.
9: Recordar o ministro Galotti. Não evocamos apenas o integrante da história deste tribunal. Evocamos uma determinada compreensão da magistratura, aquela que reconhece que autoridade moral precede a autoridade jurídica, que a legitimidade das decisões repousa antes de tudo na integridade daqueles que a proferem. A morte interrompe uma biografia, mas não alcança um legado. As decisões permanecem nos livros, os ensinamentos permanecem na memória de todos nós. O exemplo permanece nas instituições.
8: Nascido no Rio de Janeiro em 1930, Otávio Galotti formou-se em Direito em 1953. Foi integrante do STF entre 1984 e 2000, sendo presidente da Corte de 93 a 95. Também presidiu o Tribunal Superior Eleitoral entre 1994 e 1996 e teve papel relevante na consolidação da jurisprudência constitucional durante os primeiros anos de vigência da Constituição de 88. O sepultamento está marcado para amanhã, no Rio de Janeiro. Tribunal Superior Eleitoral realiza a primeira edição da Semana Nacional do Sistema Eletrônico de Votação de 3 a 9 de agosto. RIMAC Souto.
10: O objetivo é aproximar a justiça eleitoral da sociedade e ampliar o conhecimento sobre o funcionamento, a segurança, a transparência e a auditabilidade da urna eletrônica. O lançamento da Semana Nacional do Sistema Eletrônico de Votação será feito pelo presidente do TSE, ministro Cássio Nunes Marques, durante a sessão plenária de abertura do segundo semestre forense de 2026, na próxima segunda-feira, dia 3 de agosto. A iniciativa envolve todos os tribunais regionais eleitorais do país, com ações como visitas a escolas, demonstrações da urna eletrônica, palestras, exposições e distribuições de materiais informativos oficiais sobre o processo eleitoral. A programação termina no domingo, dia 9 de agosto, com a Corrida pela Democracia, no Autódromo Nelson Piquet, em Brasília.
8: Para a terceira turma do STJ, é válida a cláusula de contratos de proteção patrimonial mutualista, que estabelece prazo de até 90 dias úteis para o pagamento de indenização após um prejuízo. Tiago Gomit.
11: Os ministros analisaram o caso de um associado de uma cooperativa de transportes de Goiás que teve veículo roubado e questionou a demora no pagamento da indenização. O colegiado entendeu que os contratos de proteção patrimonial mutualista têm características diferentes dos seguros tradicionais e, por isso, não se aplicam automaticamente às regras da SUSEP que estabelecem um prazo de até 30 dias para seguradoras. Segundo o relator do caso, ministro Ricardo Vilas Boas Cueva, a Lei Complementar 213 de 2025 passou a prever a fiscalização dessas operações pela SUSEP, mas ainda não há uma regulamentação específica para esse tipo de contrato.
8: Estão abertas as inscrições para o mutirão da 16ª Semana Nacional da Execução Trabalhista. Rocine Gomes.
12: Essa é uma forma mais radical de fazer com que a decisão judicial seja cumprida e que tudo o que é devido seja pago. Com o slogan Seu Direito por Inteiro, a iniciativa, marcada para o período de 14 a 18 de setembro em todo o Brasil, É um esforço concentrado para localizar bens de devedores, incentivar acordos e dar mais celeridade ao pagamento dos créditos trabalhistas. Para outras informações sobre a 16ª Semana Nacional da Execução Trabalhista, acesse csjt.jus.br.
8: 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Uma boa noite e até amanhã.

0: Eu sou Paula Groba.
1: E eu sou Ricardo Nakaoka.
0: E estes são os destaques de hoje do Jornal do Senado, que começa agora.
1: Comissão de Relações Exteriores vai acompanhar medidas do governo contra a tarifaço dos Estados Unidos.
0: Nova lei permite venda de spray de pimenta para mulheres.
1: Senado aprova projetos para fortalecer a recuperação ambiental e a economia circular.
0: Boa noite.
1: Boa noite.
0: As novas tarifas impostas pelos Estados Unidos a produtos brasileiros acendeu um alerta no Senado.
1: A Comissão de Relações Exteriores quer avaliar a resposta do governo e possíveis medidas do Congresso. O tema será debatido pelo colegiado, que solicitou informações sobre as ações do Brasil diante desse novo cenário. Repórter Márcio Maturana.
2: O presidente da Comissão de Relações Exteriores, senador Nelsinho Tradi, do PSD de Mato Grosso do Sul, enviou um pedido de informações ao Ministério do Desenvolvimento, Indústria, Comércio e Serviços sobre a estratégia do Brasil em relação às novas tarifas de 25% impostas pelo presidente dos Estados Unidos, Donald Trump, sobre produtos brasileiros. Uma das perguntas é sobre a possível aplicação da Lei da Reciprocidade Econômica, aprovada pelo Congresso em 2025.
3: O Congresso aprovou essa legislação e agora cabe ao Senado acompanhar a sua implementação. Precisamos entender se os instrumentos criados são suficientes para enfrentar uma situação como essa e, se necessário, discutir aperfeiçoamentos. Sempre com base em critérios técnicos e na proteção da economia brasileira.
2: As novas tarifas de Trump alcançam 3 mil itens, o que significa 18% das exportações brasileiras para os Estados Unidos, segundo cálculos do Ministério do Desenvolvimento. Isso corresponde a 37,6 bilhões de reais, com base nas exportações de 2024, antes dos primeiros tarifaços. No mesmo dia em que começou o novo tarifaço, 22 de julho, o presidente Lula assinou uma medida provisória criando o Plano Brasil Soberano 3, que abre 18 bilhões e meio de reais em linhas de crédito com juros subsidiados para exportadores. Também nessa data, Lula sancionou uma lei derivada de outra medida provisória que criou linhas de financiamento no Plano Brasil Soberano, com a expansão apresentada pelo Congresso Nacional para setores estratégicos. O objetivo do pedido de informações, segundo Nelsinho Tradi, é oferecer aos senadores informações técnicas para eventuais iniciativas legislativas.
3: A Comissão de Relações Exteriores não substitui o Executivo na condução da política comercial, mas pode contribuir para a construção de soluções e acompanhar a atuação do governo. Foi isso que fizemos, desde o início.
2: No dia 4 de agosto, o grupo de trabalho criado pela Comissão de Relações Exteriores vai discutir novos mercados para as exportações brasileiras com representantes do governo e do setor privado, priorizando questões sobre proteínas de origem animal.
0: A proposta, que cria medidas de apoio às empresas brasileiras afetadas pelo tarifaço dos Estados Unidos, é uma das 32 medidas provisórias que aguardam votação no Congresso. Na próxima semana, o Congresso Nacional retoma os trabalhos e, entre as propostas pendentes, estão também a que prevê subsídios para combustíveis e a chamada taxa das blusinhas, que alterou as regras de tributação das compras internacionais de pequeno valor. As medidas provisórias têm efeito imediato, mas precisam ser aprovadas pelo Congresso para virarem lei. Se não forem votadas em até 120 dias, perdem a validade.
1: Também aguarda análise o novo Desenrola Brasil, voltado à renegociação de dívidas de pessoas físicas, microempresas e estudantes. O programa permite que devedores com renda mensal de até R$ 8.105 refinanciem dívidas de até R$ 15.000 por banco, com juros de até 1,99% ao mês. Para o senador Paulo Paim, do PT do Rio Grande do Sul, a iniciativa contribui para a recuperação da economia e o alívio do orçamento das famílias. A medida provisória ainda depende da instalação da comissão mista para começar a ser analisada e depois seguir para a Câmara e o Senado.
4: Trata-se de uma medida concreta que oferece condições reais para que as pessoas saiam do sufoco financeiro. É uma forma de devolver dignidade a quem mais precisa, aliviando o orçamento das famílias e permitindo que voltem a planejar suas vidas com mais segurança.
0: Mulheres vítimas de violência passam a ter uma nova forma de autodefesa prevista em lei. Foi sancionada a norma que autoriza a venda de spray de pimenta para uso civil feminino, com regras para a compra e a utilização da substância.
1: A lei foi sancionada em meio ao aumento de casos de violência contra a mulher no país. Repórter Patrícia Oliveira.
5: A nova lei sancionada pelo presidente Lula permite a comercialização, aquisição e posse do spray de pimenta para a defesa pessoal das mulheres com mais de 18 anos. Esse spray provoca ardência intensa nos olhos, na pele e nas mucosas e assim pode conter temporariamente o agressor. O uso dessa substância até então era restrito às forças de segurança pública e às forças armadas. O estabelecimento que comercializar o spray deverá manter o registro da venda e a identificação da compradora pelo prazo de 5 anos. O senador Laércio Oliveira, do Progressistas de Sergipe, foi o relator do projeto aprovado no Senado que deu origem à lei. Para ele, a nova lei vai ajudar na proteção da integridade física, psicológica e sexual das mulheres.
6: Essas práticas de feminicídio que a gente tem ouvido todos os dias nos deixam atônitos e muito preocupados, e a gente precisa criar mecanismos de segurança, de proteção da própria mulher.
5: Um regulamento deverá definir as especificações técnicas do spray, os limites de capacidade da embalagem, a concentração da substância e os padrões de segurança do conteúdo.
0: E a Comissão de Direitos Humanos aprovou uma recomendação ao Ministério da Saúde para agilizar o atendimento de crianças com fissura lábio-palatina pelo SUS. A proposta prevê que o tratamento especializado comece em até 30 dias após o diagnóstico.
1: A indicação recomenda o prazo máximo de 1 mês entre o diagnóstico e o início do tratamento. A fissura lábio-palatina atinge 1 em cada 650 recém-nascidos no Brasil e pode comprometer a alimentação, a fala e a audição. A senadora Damares Alves, do Republicanos do Distrito Federal, destacou que o atendimento precoce reduz complicações. O tratamento inclui cirurgias e acompanhamento multiprofissional. A recomendação segue agora para análise do Ministério da Saúde.
0: Reciclagem de baterias de carros elétricos e restauração de seringais da Amazônia. Esses foram alguns dos temas de projetos aprovados na Comissão de Meio Ambiente nesse primeiro semestre.
1: Um projeto que aumenta a pena para maus tratos a animais também foi aprovado pelo colegiado. Repórter César Mendes.
7: Recuperação florestal, economia circular e agricultura regenerativa foram temas de projetos aprovados na Comissão de Meio Ambiente. Relator da proposta que cria a Política Nacional de Revitalização dos Seringais Amazônicos, agora em análise na Comissão de Agricultura, o senador Beto Faro, do PT do Pará, disse que o declínio da atividade seringueira trouxe degradação ambiental.
8: O projeto oferece uma resposta a esses desafios ao incentivar a recuperação e revitalização dos seringais nativos.
7: Já o projeto que estabelece regras para reciclagem e rastreabilidade de baterias de veículos elétricos e híbridos é do senador Jacques Wagner, do PT da Bahia, mas o texto aprovado foi do substitutivo do senador Confúcio Moura, do MDB de Rondônia.
9: A Política Nacional de Circularidade de Baterias é fundamental para acompanhar a evolução da mobilidade elétrica.
7: Também foram aprovadas pelo colegiado as Políticas Nacionais de Fomento à Agricultura Regenerativa, do senador Sérgio Petecão, do PSD do Acre, e de Desenvolvimento Sustentável da Pesca, do senador Alessandro Vieira, do MDB de Sergipe, além do aumento da pena para maus-tratos a animais, proposta pelo senador Confúcio Moura.
0: E o Brasil passou a proibir a produção e a comercialização de alimentos obtidos por meio da alimentação forçada de animais. A lei, sancionada pelo presidente Lula, entra em vigor em 180 dias e atinge principalmente o foie gras, produzido a partir do fígado de patos e gansos submetidos à ingestão forçada de alimentos.
1: A norma teve origem em um projeto do senador Eduardo Girão, do Novo do Ceará. Quem descumprir a lei estará sujeito às penalidades previstas na Lei de Crimes Ambientais, como detenção, multa e sanções administrativas. Com edição de Paula Groba e trabalhos técnicos de Eliseu Caires, o Jornal do Senado fica por aqui. Acompanhe agora as notícias da Câmara dos Deputados. Boa noite.
0: Boa noite e até amanhã.
10: 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Câmara pode tornar imprescritível crime sexual contra menores de 12 anos.
11: Proposta amplia a bolsa permanência do ProUni para alunos de meio período.
10: Deputados obrigam a elaboração do plano de assistência social a cada década.
12: Boa noite. A Câmara aprovou proposta que obriga o governo a elaborar o plano de assistência social a cada 10 anos. A repórter Maria Neves tem mais detalhes sobre o texto que já foi encaminhado ao Senado.
13: A Comissão de Constituição e Justiça da Câmara dos Deputados aprovou o projeto que obriga o Poder Executivo a elaborar periodicamente o Plano Decenal de Assistência Social. Pelo texto da deputada Laura Carneiro, do PSD do Rio de Janeiro, a cada 10 anos o poder público deve prever metas e estratégias para melhorar o atendimento à população mais vulnerável. Laura Carneiro explica que o país conta atualmente com um plano de assistência com vigência entre 2016 e 2026. No entanto, ao contrário do que ocorre na educação, a elaboração do planejamento decenal ainda não é obrigatória por lei. Na opinião da parlamentar, estabelecer metas e diretrizes claras é fundamental para garantir a estabilidade das políticas de assistência social.
14: Em última análise, o mais importante é manter os programas de assistência social. Já é uma prática recomendada pela LOAS e agora a gente vai torná-la obrigatória. Esse plano decenal vai fortalecer as políticas públicas e evitar que a gente tenha qualquer tipo de retrocesso quando se avança numa política que atingiu aquelas determinadas metas.
13: A proposta aprovada determina que as metas do Plano Decenal de Assistência Social sejam elaboradas com base nos dados oficiais do Sistema Único de Assistência Social. Ainda de acordo com o texto, o Conselho Nacional de Assistência Social será responsável por aprovar e acompanhar os resultados do planejamento em conjunto com o governo federal. Da Rádio Câmara de Brasília, Maria Neves.
15: Comissões. Presidente da Comissão de Previdência, Assistência Social, Infância, Adolescência e Família, Bruno Ganem, do Podemos de São Paulo, faz um balanço positivo dos trabalhos do colegiado. Para ele, a estratégia de priorizar projetos de consenso permitiu destravar votações e acelerar a análise de propostas.
16: Em comum acordo entre todos os membros, a gente buscou priorizar as pautas consensuais e tem sido uma experiência muito bem sucedida. Quero, inclusive, parabenizar todos os membros pela forma com que permitiram que a gente buscasse esses projetos de consenso, e o que a gente descobriu é que são centenas de projetos que todo mundo é favorável, mas por uma outra razão acaba ficando parado, porque a gente perde muito tempo olhando aquilo que não é consenso.
12: Bruno Ganem afirma que a comissão está perto de zerar a fila de projetos consensuais, muitos deles voltados à proteção de crianças e adolescentes. O deputado também destaca avanços na pauta previdenciária a partir da construção de convergências entre os parlamentares.
15: Educação. Avança na Câmara projeto que amplia a bolsa permanência do ProUni para estudantes de meio período. O texto foi aprovado na Comissão de Educação, como informa a repórter Júlia Lopes.
17: Estudantes matriculados em cursos de meio período poderão passar a ter acesso à bolsa permanência do programa Universidade para Todos, o ProUni. O projeto do deputado Túlio Gadelha, do PSD de Pernambuco, foi aprovado na Comissão de Educação da Câmara dos Deputados. Atualmente, a legislação prevê o benefício apenas para estudantes de cursos presenciais em período integral, com carga horária mínima de 6 horas diárias. Na prática, a proposta retira o critério de carga horária mínima do curso de graduação para a concessão da bolsa. O programa Bolsa Permanência é um auxílio financeiro mensal destinado a estudantes de graduação em situação de vulnerabilidade socioeconômica. O objetivo é evitar a evasão universitária, ajudando no pagamento de despesas como moradia, alimentação e transporte. O valor atual da bolsa é de R$ 700 e atende bolsistas do ProUni com renda familiar por pessoa de até um salário mínimo e meio. O relator da proposta, deputado Pedro Kizai, do PT de Santa Catarina, também incluiu no texto aprovado que o Ministério da Educação poderá exigir frequência e aprovação dos estudantes para a garantia do benefício.
18: Nós deixamos aberto e claro na lei que o Ministério da Educação vai exigir frequência, aprovação. Por quê? Porque se ele está recebendo dinheiro público do ProUni e mais uma bolsa permanência, ele agora precisa o quê? Dar conta do recado, como a gente diz. Dar conta, estudar, frequentar, aprovar e se profissionalizar.
17: A proposta que amplia o acesso à bolsa permanência para estudantes de graduação em cursos de meio período segue agora para análise na Comissão de Finanças e Tributação da Câmara dos Deputados. Da Rádio Câmara de Brasília, Júlia Lopes.
12: Rafael Brito, do MDB de Alagoas, defende a ampliação do programa Pé de Meia para todos os estudantes do ensino médio da rede pública, sem restrições de renda. O deputado argumenta que a permanência na escola é um desafio que vai além da condição socioeconômica das famílias.
15: Rafael Brito afirma que a experiência do programa Cartão Escola 10 em Alagoas inspirou o Pé de Meia e contribuiu para reduzir a reprovação e a evasão escolar. Ele acredita que a universalização do benefício fortalece a educação e incentiva mais jovens a concluírem o ensino médio.
19: E quando a gente criou aqui em Alagoas, a gente criou o programa de forma universal. Todo aluno que está matriculado no ensino médio das escolas públicas de Alagoas recebem o cartão Escola 10, o que fez com que a nossa taxa de reprovação caísse, o que fez com que o percentual de estudantes em atraso caísse e o que fez principalmente com que Alagoas pudesse praticamente dobrar o número de concluintes no ensino médio por ano. Antes de existir o programa, em Alagoas se formavam aproximadamente 26 mil estudantes e no ano passado se formaram 47 mil estudantes.
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12: Saúde. A Comissão de Saúde aprovou a exigência de desfibriladores em locais de grande circulação. A repórter Sofia Peçanha traz mais informações sobre a proposta.
21: A Comissão de Saúde aprovou o projeto que torna obrigatória a presença de desfibriladores externos automáticos em locais de grande concentração de pessoas, ambulâncias e veículos de resgate em todo o país. O desfibrilador serve para aplicar choques elétricos controlados que ajudam a restabelecer o ritmo normal do coração em caso de parada cardiorrespiratória. O texto aprovado reúne 11 propostas que tratavam da instalação de desfibriladores em diferentes locais. Por isso, o relator, o deputado Dr. Luiz Ovando, do PP do Mato Grosso do Sul, optou por estabelecer critérios mais objetivos para definir os locais obrigados a disponibilizar os equipamentos. A medida valerá para eventos artísticos, esportivos e comerciais com circulação superior a 1.000 pessoas por dia, além de aeroportos, portos, rodoviárias e estações ferroviárias. O texto também inclui trens, aeronaves e embarcações com capacidade para 500 ou mais passageiros, academias com pelo menos 1.000 alunos matriculados e ainda ambulâncias e veículos de resgate. Durante a votação na comissão, o deputado Luiz Ovando, que é cardiologista, destacou que a presença dos equipamentos pode ser decisiva em casos de parada cardíaca.
22: Sua disponibilização será fundamental para permitir a rápida intervenção em casos da parada cardíaca, o que aumenta as chances de sobrevivência da vítima. A presença do aparelho, combinado com o treinamento do pessoal para seu uso, pode salvar vidas.
21: Pelo projeto, os responsáveis pelos estabelecimentos deverão adquirir os aparelhos, garantir sua manutenção e disponibilizar profissionais capacitados para realizar manobras de reanimação cardiopulmonar e operar o equipamento. Além disso, os desfibriladores deverão permanecer acessíveis durante todo o período de funcionamento dos locais que recebem público. Em caso de descumprimento, o texto prevê advertência na primeira autuação, multa de R$ 5.000 e possibilidade de interdição do estabelecimento. A multa poderá ser dobrada em caso de reincidência. O projeto que torna obrigatória a disponibilização de desfibriladores cardíacos em locais de grande concentração de pessoas será analisado pela Comissão de Constituição e Justiça. Da Rádio Câmara de Brasília, Sofia Peçanha.
2: desenvolvimento regional.
15: Maria do Rosário, do PT, defende a aprovação de projeto de sua autoria que cria regiões de insegurança hídrica no Rio Grande do Sul. Ela argumenta que a metade sul do estado enfrenta secas recorrentes com falta de água potável para a população e para a agricultura familiar.
3: Para resolver essa situação de a cada ano novos decretos de emergência, nós queremos que a metade sul do Rio Grande do Sul, onde a seca tem se instalado a cada ano, ela seja declarada como uma área de insegurança hídrica. Essa proposta, ela vem de acordo com os objetivos do Milênio das Nações Unidas, que diz que a segurança hídrica é um dos princípios para garantia da qualidade de vida. E a prevenção exige a gente atuar sobre as mudanças climáticas de forma a termos infraestrutura adequada na capital, Porto Alegre, nas grandes cidades e nas pequenas também.
12: Maria do Rosário elogia o esforço do governo federal no socorro ao Rio Grande do Sul, especialmente após as enchentes que atingiram o estado em janeiro de 2024. Ela também defende investimentos em infraestrutura, defesa civil e recuperação ambiental contra os impactos das mudanças climáticas.
15: Projeto de Zé Silva, do União de Minas Gerais, proíbe a reconstituição de leite em pó importado para a produção de alimentos para o consumo humano. Segundo o deputado, a ideia é proteger mais de 1 milhão de produtores rurais que enfrentam uma queda no preço do leite.
4: O produtor não precisa de favor do Congresso Nacional, não precisa de favor do governo, ele precisa de respeito. E esse respeito é a aprovação do meu projeto, que já temos já um efeito prático no Paraná. Já foi proibido por uma lei estadual e já no primeiro mês reduziu a importação da metade de leite que o Paraná importava. Então está claro que é preciso aprovar esse projeto.
12: Zé Silva argumenta que a proposta pretende reduzir os impactos da importação de leite em pó sobre a cadeia produtiva nacional. O projeto já foi aprovado na Comissão de Agricultura e aguarda análise na Comissão de Constituição e Justiça.
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0: aprova aumento de pena para responsáveis legais nos casos de homicídio contra menores com deficiência. A repórter Silvia Munhato tem mais detalhes da medida.
1: A Comissão de Defesa dos Direitos das Pessoas com Deficiência aprovou o projeto que aumenta a pena para pais, mães ou responsáveis legais que praticarem homicídio contra crianças e adolescentes com deficiência. O relator na comissão, deputado Márcio Anaiser, do Solidariedade do Maranhão, defendeu a mudança.
2: Justifica-se a opção pela instituição de uma circunstância qualificadora por serem os pais e responsáveis aqueles com maior obrigação de zelar pela proteção e pelo desenvolvimento de crianças e adolescentes com deficiência.
1: O deputado especificou que a pena será de 12 a 30 anos de reclusão, acrescida de duas causas de aumento, um terço até a metade pela deficiência e dois terços pela autoridade do agente. O projeto que aumenta a pena de responsáveis legais que praticam homicídio contra crianças e adolescentes deverá ser analisado agora pela Comissão de Previdência, Assistência Social, Infância, Adolescência e Família. Da Rádio Câmara de Brasília, Silvia Munhato.
3: Transportes. Kim Kataguiri, do Missão de São Paulo, é um dos autores da proposta que limita a alíquota máxima do IPVA a 1% do valor do veículo. O objetivo, segundo o deputado, é tentar tornar a carga tributária mais justa.
4: Então, o governador, a Assembleia Legislativa, vai poder decidir entre 0% a 1% do valor venal do veículo e a principal base de cálculo passa a ser o peso do veículo e o seu impacto ambiental. A gente se espelhou na legislação do Japão, de alguns países europeus e de alguns estados dos Estados Unidos que consideram que o peso ele é uma forma justa de se calcular o tributo sobre o veículo, porque quanto mais pesado o veículo, maior o impacto dele sobre o asfalto, maior a necessidade de manutenção das vias.
0: A proposta de Kim Kataguiri prevê compensar a redução da arrecadação com cortes de despesas do poder público, como a limitação de gastos dos legislativos e de publicidade institucional. Para o deputado, a medida aumenta a receita pública sem criar mais impostos.
3: Segurança Pública. Avança na Câmara a proposta que torna imprescritíveis crimes sexuais contra menores de 12 anos.
0: Conheça detalhes da matéria na reportagem de Paula Bittar.
5: A Comissão de Constituição e Justiça da Câmara aprovou a proposta de emenda à Constituição que torna crimes sexuais cometidos contra menores de 12 anos de idade imprescritíveis. Hoje, por exemplo, o crime de estupro de vulnerável prescreve em 20 anos e a contagem para a prescrição começa a partir dos 18 anos da vítima, a não ser que a ação penal já tenha sido iniciada em data anterior. A relatora na comissão, deputada Júlia Zanatta, do PL de Santa Catarina, avaliou que a proposta fortalece a dignidade e a integridade sexual das crianças. Ela também citou um caso recente para defender a importância da medida.
6: Uma notícia muito triste vinda do Ceará. Uma bebê de 10 meses morreu porque foi estuprada por dois homens, um de 22 anos. E me surpreende estupro contra vulneráveis não ser ainda imprescritível.
5: A proposta que torna crimes sexuais cometidos contra menores de 12 anos de idade imprescritíveis ainda precisa ser analisada por uma comissão especial e depois segue para apreciação do plenário, onde precisará ser votada em dois turnos. Outra proposta aprovada pela CCJ foi projeto que determina a monitoração eletrônica dos condenados em primeira instância pelo crime de estupro de vulnerável. De acordo com o Código Penal, o crime de estupro de vulnerável consiste em ter conjunção carnal ou praticar outro ato libidinoso com menor de 14 anos e tem pena de reclusão de 10 a 18 anos. Esse projeto já pode seguir para análise do Senado, a menos que haja recurso para votação antes pelo plenário da Câmara. Da Rádio Câmara, de Brasília, Paula Bittar.
3: Meio Ambiente.
7: Projeto de Felipe Beccari, do Podemos de São Paulo, aumenta a pena para crimes de maus tratos contra animais cometidos com o objetivo de divulgação em plataformas digitais. A proposta busca combater desafios e competições que incentivam esse tipo de violência na internet.
8: A gente vem com esse projeto para poder dar uma contra-resposta, dar uma resposta imediata, né, dizendo que essa crueldade que com o fim de diversão, com o fim de competição nas plataformas digitais, ela tem que ser freada urgentemente. Né? Então, isso foge daquele habitual dos maus tratos na rua, nas denúncias que a gente atende. Então, esse projeto vem ampliar, dobrar a pena praticamente para quem comete o maus tratos com esse fim. Não porque queria cometer o maus tratos ou porque não gosto do animal, mas simplesmente por uma gincana.
0: A pena atual para maus tratos a animais pode chegar a 5 anos de prisão. Com a aprovação do projeto, quem cometer o crime com o objetivo de divulgar em plataformas digitais pode ter a pena praticamente dobrada. Felipe Beccari alerta que a prática tem crescido de forma silenciosa, especialmente durante a madrugada.
3: Termina agora o Jornal Câmara dos Deputados, produzido pela Rádio Câmara, com trabalhos técnicos de Wellington Teles e apresentação de Val Monteiro e Márcia Aquilissardi. Uma boa noite para você.
0: Você fica agora com as notícias do Tribunal de Contas da União. Boa noite.
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7: Empreender no Brasil nunca foi um ato silencioso. Sempre teve ritmo, voz, esperança e coragem. O empreendedor brasileiro constrói seu negócio em meio à música que toca no dia a dia. 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Ouça agora a versão de Feira de Mangaio, na voz de Marina Sena, gravado no Complexo Ver o Peso, em Belém do Pará.

6:05. Muito bom dia para você que tá aqui na sintonia da Nova Brasil. Hoje é terça-feira, 28 de julho de 2026. E aí, tudo certo contigo? Por aqui, Cláudia Nakazato. Vamos juntos aqui pela Nova Brasil FM, uma empresa do Grupo Tati de Comunicação. Você pode nos ouvir pelo rádio, pelo aplicativo ou pelo site novabrasil.com. Hoje tem a participação da nossa colunista falando de comunicação, tem a previsão do tempo, muita música boa. A gente começa com Secos e Molhados, Sangue Latino. Bom dia pra você.

0: Nova Brasil e a Legião Urbana, Pais e Filhos. A gente ouviu também a Adriana Calcanhoto com 8 anos.
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0: 6h16, Maria Clara Sasaki está chegando com as informações do tempo para esta terça-feira.
2: Olá a todos que nos acompanham. A massa de ar seco que predomina pelo interior do Brasil deixa a terça-feira com mais um dia ensolarado. As temperaturas vão subir na parte da tarde. A máxima hoje chega até 28 graus na região da capital paulista, podendo chegar até 32 no Rio de Janeiro, entre 27 e 28 em Vitória e faz até 27 graus em Brasília. No Nordeste, o tempo seco no interior da região com temperaturas acima de 35 graus. Nas áreas litorâneas, aí tem mais umidade, pode chover fraco ao longo do dia e a temperatura fica em torno de 31 em Fortaleza e cerca de 30 graus entre Salvador, Maceió e Recife. Agora na região sul do Brasil, o alerta continua para o Rio Grande do Sul. Ainda há potencial para chuvas de moderada a forte intensidade com rajadas de vento, trovoadas e granizo. Maria Clara Sasaki, da Tempo Ok Meteorologia, para Nova Brasil.

0: Nova Brasil, e essa foi Rita Lee, Nem Luxo Nem Lixo.
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2: Bom dia, ouvinte. O tema saúde no trabalho nos faz pensar em estresse, ergonomia, saúde mental. Mas os distúrbios da voz também pesam no bolso das pessoas e das empresas. O pesquisador Nelson Roy, da Universidade de Utah, mostrou que professores têm problemas de voz muito mais do que o restante da população, gerando bilhões de dólares por ano em afastamentos e perda de produtividade. Outro estudo apontou ainda centenas de milhões de dólares por ano em custos diretos de saúde nos Estados Unidos. O tema está especialmente atual com a volta às aulas do segundo semestre. No recesso, a voz do professor costuma melhorar, porque descansa do uso intenso de sala de aula. Mas já nas primeiras semanas de volta, os sintomas reaparecem e muitas vezes voltam piores. Isso vale para todo profissional que depende da voz. Se a voz falha, a perda não é só da pessoa que se afasta. Existe também o presenteísmo vocal, quando a pessoa está presente, mas se comunica com dificuldade, perde clareza, perde influência. No caso do professor, isso é ainda mais sério, porque a voz é a principal ferramenta pedagógica. Uma voz com problema prejudica o professor e o aluno, porque a explicação fica mais difícil de acompanhar e isso afeta a atenção e a aprendizagem em sala de aula. Os distúrbios da voz precisam ser olhados, não só pelo lado clínico, mas também pelo impacto que provocam em organizações e sistemas de saúde. Os professores brasileiros também apresentam altas taxas de sintomas vocais ao longo da carreira. Por isso, o professor com sintomas vocais não pode tratar o problema como algo passageiro. Buscar ajuda uma vez, aliviar o sintoma e parar por aí não resolve. O acompanhamento fonoaudiológico precisa ser continuado para que o distúrbio não se torne crônico e não volte a cada início de semestre. Os cuidados com a voz incluem prevenção, tratamento e continuidade. Uma voz doente prejudica a comunicação. A voz é uma ferramenta de trabalho e, como toda ferramenta essencial, precisa de cuidado, treinamento e investimento. Essa é a coluna Voz e Conexão. E eu sou a Vanessa Pedrosa. Se você gostou desse conteúdo, me segue no Instagram, @VanessaPedrosaFono. E no YouTube, @VanessaPedrosaOficial. Tchau, tchau.
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0: Thelma Reis, fechando esse bloco aqui na Mais Que Moderna Brasileira. São 6h27, depois do intervalo tem Jornal Nova Brasil.
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0: Moradores da Vila Bela, na Vila Prudente, Zona Leste de São Paulo, relatam falta de água há 12 dias na parte mais alta do bairro. Segundo eles, o problema já era comum, mas piorou depois de uma obra da Sabesp, iniciada há cerca de uma semana. Moradores contam dificuldades para tarefas básicas, como tomar banho e lavar louça, e reclamam da falta de retorno da empresa. Em nota, a Sabesp informou que vai enviar uma equipe ao local para verificar e resolver o problema. E o cantor João volta aos palcos com o show do novo disco Memórias Póstumas no Nubank Park, no dia 25 de setembro. Os ingressos vão ser vendidos nesta semana pela plataforma Eventim. A venda geral abre na quinta-feira. São 6 horas e 29 minutos, uma ótima manhã de terça-feira para você.
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6: Bom dia, excelente terça-feira para você. Observando a rodovia Raposo Tavares, que para São Paulo tem problemas ali na Granja Viana, do 27 ao 25, do 20 até o 18 e do 16 até o acesso ao Butantã. Pro interior, a Raposo ainda vai bem. 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Daniele Gandolfi, Nova Brasil FM.
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11: Partido Novo lança a candidatura à presidência de Romeu Zema, ainda sem vice.
12: MDB decide ficar neutro na disputa presidencial e se concentra nas disputas nos estados.
11: Ministro da Fazenda diz que governo americano impôs tarifaço para pressionar voto em Flávio Bolsonaro e que a questão será resolvida após as eleições.
12: Ao mesmo tempo, o Brasil entrou com pedido de consulta na Organização Mundial do Comércio contra as tarifas americanas.
11: Começa a valer o programa de financiamento de motos novas voltado para entregadores de aplicativo.
12: Infecções por HIV caem no mundo, mas voltam a subir aqui no Brasil, como mostra a agência da ONU. Vamos juntos a partir de agora. Hoje é terça-feira, dia 28 de julho de 2026. Que seja um excelente dia para todos nós.
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11: E E um excelente dia para você que está em toda a rede Nova Brasil, em Andradas, no sul de Minas, em Araçatuba, Campinas, Brasília, João Pessoa, Mococa, Recife, no Rio de Janeiro, pela Rádio Nova Paradiso, em Salvador, em São José dos Campos, São Paulo, Ribeirão Preto. 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A gente também está no site novabrasil.com e transmitindo ao vivo com imagens no YouTube. 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Muito bom dia, Stephanie Alves. Tudo bem aí? Ficou tudo bem?
12: Bom dia, Mauro Taliaferro.
11: Tô sabendo de nada, hein?
12: Tudo certo.
11: Não sei o que aconteceu.
12: Não tá sabendo de nada. Resultado do Campeonato Brasileiro no fim de semana, não viu?
11: Não vi nada disso.
12: Ontem você fez falta aqui, viu?
11: Ah, que é isso. Obrigado. Senti saudades de vocês. Senti saudades. Mas também é bom ter uns diazinhos pra dar uma aliviada, né, na cabeça, né, descansar, descansei. Principalmente a cabeça, o corpo nem tanto, porque foi puxado, mas uma viagem linda ali para os Lençóis Maranhenses, lugar maravilhoso.
12: Ah,
11: recomendo muito.
12: Estive lá um tempo atrás também. É belíssimo. É desses lugares assim que a gente acha que nem é nesse planeta, né? Parece que a gente entrou numa nave espacial, foi parar na Lua, foi parar em Marte, uma coisa meio doida.
11: Nem a gente pensa que não é nesse planeta, mas é no nosso país, né? Eu só ficava pensando que maravilha de país que a gente tem, né? Que coisa linda, cada paisagem, tanta diversidade, tanta coisa bonita pra gente cuidar, pra gente aproveitar. Às vezes a gente se pega discutindo tanta coisa, tanta bobagem, tanta firula, e a gente tem um país lindo aí pra cuidar, pra tratar bem. É só depende da gente.
12: Muito bem, então o melhor tipo de cansaço físico, mas com a cabeça ali, ó, limpa, zerada, porque temos muito assunto para cuidar desse país, né, Mauro? Então daqui até outubro é mais ou menos disso que a gente fala por aqui, minha gente.
11: É disso que vamos falar. E a gente abre os trabalhos desta terça-feira com o Heródoto Barbeiro.
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13: Nós estamos em ano eleitoral. Vamos chegando perto da eleição, claro, você sabe disso, está acompanhando. E nós somos, assim, cabotinos. A gente fala que está em pré-campanha. Pré-campanha é uma ova. Nós estamos em campanha, pô. Todo mundo está fazendo campanha. Não, é pré-campanha. Campanha é só quando o partido político fizer a sua convenção, que agora no mês de julho, aí vira a campanha. Papo furado. O pessoal está fazendo campanha direto. E quem se aproveita disso são os políticos que vão tentar a reeleição e aqueles que não vão. Por exemplo, Câmara Municipal não vai ter eleição agora, mas é chegado o momento em que eles fazem homenagem. As câmaras municipais inventam tudo quanto é tipo de homenagem para dar para esses cidadãos. Colar, não sei das quantas, cidadão da cidade tal, da cidade A, B, C, D, etc. Então o pessoal guarda tudo isso para o ano eleitoral, como uma forma de chamar a atenção dos eleitores e, quem sabe, muitas vezes, ganhar um certo apoio financeiro para os candidatos daquele pessoal que está sendo homenageado. Isso existe hoje, a não ser que a gente fique muito atento ao noticiário para não votar nessa turma de voto.
12: Muito bem, 6:36. Vamos mudar a pauta, vamos mudar o assunto por aqui, porque falamos ontem de Campeonato Brasileiro, sem a presença de Mauro. Hoje ele está aqui para participar da nossa rodinha esportiva. Vem para cá também, Weber Lima.
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12: Ô Weber, muito bom dia para você, mas em respeito ao nosso colega que está retornando ao trabalho hoje das merecidas férias, não vamos falar do que aconteceu no domingo.
11: Não precisa.
12: Vamos focar em outros assuntos, vai.
14: Bom dia, Stephanie, bom dia, Mauro, bom dia, ouvinte da Nova Brasil. Eu não vou falar pro Mauro que o Palmeiras perdeu na sua arena por 2-1 para um time fraquíssimo com o Atlético Mineiro. Não vou contar isso. Também não vou contar
11: que o Flamengo... Não deve ser verdade.
14: E o Flamengo diminuiu a diferença também, não vou contar esse tipo de coisa. E nós vamos falar de Copa Sul-Americana, porque hoje tem Copa Sul-Americana, né, Stephanie? E o Santos entra em campo, o Santos que praticamente não, tá classificado, né? Venceu a primeira partida na Venezuela por 4-1, Universidad Central, e hoje pode perder por até 2 gols de diferença, que estará na próxima fase da competição. Mas a notícia do Santos não fica para dentro do campo, que está resolvido, mas para fora, né? É, a dúvida se Neymar vai a campo ou não. Ontem ele treinou normalmente, foi às redes sociais no domingo, né? É, rebatendo as afirmações de briga no vestiário, de cobranças no vestiário, falando que isso é normal, e realmente é normal mesmo essa cobrança entre os jogadores. Ontem no programa Nova Brasil em Campo, o Veloso, o Renan, ex-jogadores, né? O Renan pelo São Paulo, o Veloso pelo Palmeiras, pelo Atlético Mineiro, ontem falaram muito sobre isso, falou: gente, esse negócio de cobrança é normal no futebol, todos os jogos tem discussões no vestiário. E o Neymar foi às redes sociais, rebateu a afirmação, mas não rebateu a informação de que ele deixou o treino. Ficou pouquíssimos minutos no CT, no treino regenerativo, e esse daí ele não rebateu nas redes sociais. Então, confirmado que realmente ele abandonou o treino do Santos. Mas ontem foi normalmente, ao lado dos companheiros, realizar o último treinamento antes da partida de hoje, e fica a dúvida se ele entrará ou não em campo. Lembrando que o Santos tem partida importante no final de semana contra o Remo pelas oitavas de final da Copa do Brasil, a partir das 8 horas, aqui na Nova Brasil. Vamos transmitir tudo deste jogo. E uma outra notícia para fechar o nosso bloco de esportes, que é uma notícia que é triste, né? Novamente, um cartão amarelo, no jogo que aconteceu há pouco, no dia 17, cartão do Acosta, do Lúcio Acosta, do Fluminense, gerou um alerta de manipulação e o jogador está sendo investigado. O relatório apontou um volume alto de apostas do cartão amarelo do argentino no empate contra o Bragantino, numa confusão ao final da partida. E o Fluminense recebeu uma notificação sigilosa da CBF sobre o fato, informou que o jogador, que falou que vai colaborar, mas informou que o jogador negou a participação. Eu também ele ia falar que teria participado, né? Negou a participação em qualquer tipo de irregularidade. É uma casa de apostas, Stakes, que reportou um volume anormal de entradas na punição do Acosta na partida contra o Bragantino, e avisou a Sport Radar, empresa contratada pela FIFA, que monitora o Campeonato Brasileiro, e foi enviado à CBF. Foi no final do jogo, deu uma confusão, o Bragantino vencia por 1-0 no Maracanã, aí no final do jogo deu uma confusão, o jogo teve 14 minutos de acréscimo e o Fluminense fez o gol dentro desse tempo e se salvou de perder por Bragantino na partida realizada no Maracanã, Stephanie Mauro.
15: Tá certo, essa questão das casas de aposta aí, é questão séria, fica de olho mesmo, é isso aí. Weber, obrigado por hoje, bom trabalho para você.
14: Valeu, obrigado Mauro, Stephanie, a partir das 5:30, Nova Brasil em campo, e a partir das 8:30, tudo de Universidade Central e Santos e Universidade Central na Vila Belmiro. Tchau.
15: Valeu.
12: Valeu, Weber, bom trabalho. Até amanhã. E agora, às 6:41, a gente muda a pauta por aqui. Vamos falar de eleições.
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12: E segue aí, né, no prazo da Justiça Eleitoral para a realização das convenções nacionais. Ontem, quem realizou a sua foi o Partido Novo, que lançou a candidatura presidencial do ex-governador de Minas Gerais, Romeu Zema. A convenção não anunciou o nome de quem vai ser o candidato ou candidata na chapa de Romeu Zema, na vaga de vice-presidente, né, concorrendo a vice-presidente. O prazo pela lei eleitoral para registrar o vice é o mesmo prazo para registrar as candidaturas, né, dia 15 de agosto. Durante o discurso, Romeu Zema rebateu o discurso discurso do governo Lula sobre a classificação do Comando Vermelho, do PCC, como organizações terroristas e disse que, se eleito, pretende também fazer essa mesma classificação. Vamos ouvir.
17: Tem gente falando aí que está perdendo a soberania porque os Estados Unidos enquadraram as organizações, facções criminosas como terroristas. O Brasil é que já deveria ter feito isso há muito tempo. Quem acompanha sabe que 60 milhões de brasileiros, tive no Ceará recentemente, vi lá, áreas controladas pelo crime organizado. A presença do Estado ali é praticamente zero. É um atentado à soberania nacional. Ali o Estado não manda nada. Aliás, não tem nem acesso. Ali quem vive é extorquido de todas as maneiras. Na conta de água, na conta de energia, na conta de internet. Essa questão de falar que o crime organizado depende de droga é asneira. Hoje isso é trocadinho para eles.
11: Romeu Zema tem 61 anos e deixou neste ano seu segundo mandato de governador de Minas Gerais. Ele havia sido reeleito em 2022, ainda no primeiro turno, com 56% dos votos. Ele é nascido em Araxá, no Triângulo Mineiro. Zema é herdeiro de um grupo chamado Grupo Zema, um dos conglomerados mais tradicionais de Minas, com lojas de eletrodomésticos e móveis, e também a Zema Financeira. Família tem outros negócios também. Na última eleição, Zema declarou ao Tribunal Superior Eleitoral um patrimônio de quase 130 milhões de reais.
12: Bom, já o MDB decidiu não lançar candidato próprio nem apoiar candidatos a presidente ou vice-presidente esse ano. O martelo foi batido ontem pelo presidente nacional do partido, o deputado federal Baleia Rossi, do MDB de São Paulo, na convenção que foi realizada de maneira online, mas com transmissão ao vivo pela internet. A gente vai ouvir um trecho do que disse Baleia Rossi.
18: Como há um consenso de que este ano o MDB não apresentará candidatura majoritária para presidente da República, nem a vice-presidente da República, a nossa convenção de hoje se limita a deliberar que o partido não terá candidato no plano nacional e que não firmará coligação com nenhuma outra legenda, ou seja, que há um consenso dentro das diversas correntes de pensamento do partido que a liberação nacional, ela acaba unindo o partido, pacificando o partido e deixando o partido mais forte para que nos estados tenha um resultado bastante positivo.
11: Esse aí foi o presidente nacional do MDB, o deputado federal Baleia Rossi. Ele, durante a convenção, ele apareceu numa transmissão online, por isso você percebeu alguns defeitinhos aí no áudio do Baleia Rossi. De qualquer forma, a gente lembra que o MDB, nas eleições passadas de 2022, havia lançado a candidatura presidencial de Simone Tebet. Ela ficou no terceiro lugar, com pouco mais de 4% dos votos. Depois, Tebet acabou entrando para o governo Lula como ministra do Planejamento e Orçamento. Hoje, Simone Tebet é pré-candidata, aliás, já é candidata, já é oficialmente candidata ao Senado por São Paulo. Ela mudou para o PSB, né, e vai disputar essa vaga com o apoio do PT. 6h46, a gente segue aqui com o nosso noticiário, com o Jornal Nova Brasil, agora girando a nossa reportagem.
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11: A gente vai a São José dos Campos. A Embraer registrou um novo recorde na carteira de pedidos no segundo trimestre deste ano. O resultado foi impulsionado pelo avanço da aviação comercial e reforça o bom momento vivido pela fabricante brasileira. A Dani Rivas tem as informações.
20: A Embraer registrou um novo recorde histórico na carteira de pedidos no segundo trimestre deste ano. O volume chegou a 34 bilhões e meio de dólares, com uma alta de 7% em relação ao trimestre anterior e de 16% na comparação com o mesmo período do ano passado. O principal destaque foi a aviação comercial, que respondeu por 15 bilhões e 100 milhões de dólares em encomendas. O resultado foi impulsionado pela compra de 15 aeronaves E195-E2. Com isso, o programa E2 ultrapassou a marca de 500 pedidos no mercado mundial. A área de defesa e segurança também avançou e atingiu 6 bilhões e 100 milhões de dólares em contratos, impulsionada pela venda de aeronaves C-390 Millennium aos Emirados Árabes. Já a divisão de serviços e suporte alcançou o maior patamar da história, com 5 bilhões e meio de dólares em contratos. Segundo a Embraer, este é o sétimo trimestre consecutivo de crescimento da carteira de pedidos, refletindo a forte demanda pelos produtos e serviços da fabricante brasileira. De São José dos Campos, Dani Rivas.
21: Essencial.
22: 6h48, vamos seguir girando pelo que mais importa na manhã da sua terça-feira. Agora a gente entra no noticiário econômico. O ministro da Fazenda, Dario Durigan, disse ontem que os novos tarifaços do governo Trump são uma ferramenta para pressionar o eleitor a votar em favor do candidato da oposição, Flávio Bolsonaro. A declaração de Durigan foi dada numa entrevista que ele concedeu à Rádio Jornal do Recife. A gente vai ouvir um trecho.
23: De um mero expediente que se criou nos Estados Unidos para punir, ter uma interferência no Brasil, para que as pessoas fiquem constrangidas e, de repente, queiram votar no Flávio Bolsonaro. Olha que absurdo que nós estamos falando. É a vida das pessoas, é a vida das empresas que está sendo afetada.
24: O ministro Durigan disse também que vai se encontrar em agosto com o secretário americano do Tesouro, Scott Bessent, numa reunião do G20. Os Estados Unidos são os atuais anfitriões do G20. Segundo o ministro, a questão do tarifaço será resolvida depois da eleição.
23: Eu acho que um pouco da oposição no Brasil, ao trazer o Milei para cá, ao falar com o Marco Rubio, é um pouco essa linha de desespero, como não tem apoio aqui, não está conseguindo apoio interno, vai buscar interferência externa. Eu espero que, tão logo eu vou encontrar o ministro das Finanças dos Estados Unidos nas reuniões de G20, que eu devo participar agora ainda dentro do próximo mês, vou falar com ele, vou levar todos os nossos argumentos respeitosos, como sempre, mas eu acho que depois da eleição isso aí se resolve de uma forma ou de outra.
22: Bom, ouvimos o ministro da Fazenda, Dario Durigan. Agora, o governo não corre só nessa frente, né? O governo brasileiro anunciou ontem a Organização Mundial do... anunciou que acionou ontem a Organização Mundial do Comércio contra o tarifaço que os Estados Unidos impuseram, né, sobre os nossos produtos. O Itamaraty formalizou um pedido de consulta na sede da OMC, que fica em Genebra. A medida questiona duas tarifas, tá? Aquela de 25% que os Estados Unidos justificam com acusações de práticas desleais do Brasil, né, como o PIX, por exemplo, e uma outra tarifa, essa no valor de 12,5%, que é ligada a um suposto trabalho forçado na produção de mercadorias importadas aqui do Brasil. É o que acusa os Estados Unidos para aplicar essa outra tarifa de 12,5%. Mas, segundo o Itamaraty, as tarifas americanas violam regras do comércio internacional.
24: Os diplomatas brasileiros, porém, já admitem que esse gesto tem mais peso simbólico. Isso porque o principal órgão de julgamento da OMC está travado desde 2019. O governo americano impediu que novos juízes sejam nomeados para esse órgão e, sem os juízes, as disputas não podem ser julgadas. Por isso, é quase impossível que o Brasil consiga uma decisão por essa via. Outra possível medida, a lei da reciprocidade, também é analisada pelo governo brasileiro, mas, por enquanto, a negociação tem sido priorizada.
22: A Justiça do Rio de Janeiro determinou medidas para garantir o resgate de 481 milhões e 500 mil reais que foram investidos pelo Rio Previdência no fundo Revolution, que é um dos fundos ligados ao Grupo Master, né, naquele imenso guarda-chuva do Master. O dinheiro pertence ao Fundo de Previdência dos Servidores do Estado do Rio de Janeiro. O Rio Previdência pediu a retirada integral desses recursos depois da liquidação extrajudicial da Master Corretora, que administrava o fundo. A devolução está prevista para o dia 17 de agosto. A decisão proíbe qualquer tentativa de atrasar ou de dificultar esse resgate. A Master Corretora também terá 15 dias para apresentar uma auditoria externa sobre a situação financeira do fundo Revolution.
24: A justiça ainda determinou o bloqueio de bens da gestora Acura e de seus diretores. Essa medida pode atingir contas bancárias, aplicações financeiras, imóveis, veículos, participação em empresas, aeronaves, embarcações e criptomoedas. Segundo a Procuradoria-Geral do Estado, foram identificados indícios de investimentos em títulos de liquidez duvidosa, pouca transparência na composição da carteira e riscos para os recursos previdenciários. Essa é a segunda decisão favorável ao Rio Previdência nesse caso do Banco Master. Na semana passada, a justiça já havia determinado o bloqueio de bens para tentar recuperar outros 135 milhões de reais investidos num outro fundo ligado ao grupo.
22: E às 6h52 a gente fala de uma novidade que veio para atingir essa nova realidade social, né? No transporte de pessoas, no transporte de cargas, que são as motocicletas. Os bancos brasileiros começaram ontem a oferecer linhas de crédito de motos, né? Para aquisição de motos novas dentro do programa Move Brasil. Para participar do programa é preciso ter pelo menos 6 meses de experiência como entregador de aplicativo ou 6 meses de carteira assinada em uma empresa, seja como ciclista, como motofretista ou como mototaxista profissional.
24: Existe uma lista aí de modelos de moto que podem ser financiadas, sendo todas elas novas e flex ou elétricas, das marcas Honda, Yamaha ou Vamo. Os bancos cadastrados são o Banco do Brasil, Caixa Econômica Federal, Banco Honda e Banco Yamaha. O Move Brasil oferece condições especiais para a compra das motos com financiamento em 48 meses e taxas de juros mais baixas do que as aplicadas no mercado. Você pode ter outras informações em gov.br/Move Brasil. 6h54.
22: E agora é hora da gente girar o mundo.
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22: Aquela olhada, aquela passada também pelo noticiário internacional, Camilo Mota, diariamente aqui conosco nessa missão. Muito bom dia, Camilo. Vamos começar olhando para a Europa. Por lá é calorão e incêndios florestais fora de controle, né? Nessas mudanças climáticas que a gente tem visto, os incêndios na Europa têm vindo cada vez com mais força, né? A cada ano a gente vê esse risco maior.
2: A situação é impressionante, Stephanie. Ótimo dia para você. Incêndios florestais avançam sem controle na França e na Espanha, em meio a essa onda de calor que deve chegar de novo aos 40 graus nos próximos dias. Na França, moradores da região de Bordeaux descrevem o cenário como zona de guerra. E o presidente Emmanuel Macron convocou reuniões de emergência. Para quem está acompanhando aí no YouTube, a gente tem imagens aí de parte, né, da região francesa. E a gente vê aí um incêndio e muita fumaça também, que tem dificultado e muito a vida de muitos franceses. Na Espanha, 325 mil pessoas estão desabrigadas por causa do fogo e o primeiro-ministro Pedro Sánchez classificou a situação como a expressão mais dolorosa de emergência climática. O fogo também avança e muito no norte da África. Na Tunísia, temperaturas de até 49 graus sobrecarregaram a rede elétrica e forçaram apagões diários aí em diversas regiões. Na vizinha Argélia, incêndios florestais atingiram cerca de 150 casas numa cidade do nordeste do país e mais de 100 pessoas foram hospitalizadas. Segundo o monitor do Greenpeace, o planeta tem hoje, dia 28 de julho, mais de 18 mil pontos de incêndio. Para quem está acompanhando aí esses pontinhos amarelos na tela do YouTube, segundo aí a entidade, né, eles estão se tornando mais longos em todo o mundo, inclusive em áreas onde os incêndios não ocorriam anteriormente, e o Greenpeace faz um alerta. À medida que o número de incêndios aumenta, também crescem as emissões de gases de efeito estufa, elevando a temperatura global do planeta, e é essa ocorrência de incêndios. É um ciclo vicioso.
24: Mudando de assunto aqui, Camilo, a gente segue na novela Oriente Médio e tem um grupo aí de ex-generais de Israel pressionando, ou pelo menos pedindo aí a Donald Trump que faça pressão sobre o primeiro-ministro israelense.
2: quase 600 ex-oficiais militares de Israel que enviaram uma carta a Donald Trump pedindo que ele pressione o primeiro-ministro Netanyahu a conter o que chamam de terror de colonos na Cisjordânia ocupada. O grupo ligado ao movimento Comandantes pela Segurança de Israel afirma que apenas Trump pode evitar uma calamidade e que a escalada da violência pode ter consequências piores que o ataque do Hamas em outubro de 2023. Essa carta foi divulgada após um fim de semana marcado por ataques de colonos israelenses em diversas cidades da Cisjordânia, onde 86 palestinos já foram mortos em 2026. E Netanyahu se reúne, inclusive hoje, com Trump na Casa Branca, em meio à pausa nos combates entre Estados Unidos e Irã, para tentar discutir os rumos dessa guerra, Mauro.
22: E Camilo, último assunto para a gente encerrar por aqui, Brasil buscando aí novos parceiros comerciais, reforçou a parceria bilateral com a Coreia.
2: O presidente sul-coreano Lee Jae-myung visitou ontem o Brasil, né? Ele foi ao Palácio do Alvorada numa visita de Estado. Os dois países assinaram 5 memorandos de cooperação nas áreas de espaço, esportes, educação, energia e tecnologia industrial, além de criarem um grupo de trabalho para avançarem nas negociações de um acordo comercial entre Mercosul e a Coreia do Sul. O presidente sul-coreano comentou essa parceria.
3: O presidente Lula e eu nos reunimos aqui hoje declarando o ano 2026, o ano do começo da relação estratégica e parceria entre Brasil e Coreia.
2: Em fevereiro, o presidente Lula esteve em Seul e os países adotaram o Plano de Ação 2026-2029 e, segundo Lee, o encontro reforça o interesse dos dois países em ampliar trocas comerciais e cooperação nos temas principalmente como defesa, semicondutores e minerais críticos.
24: É isso. Obrigado, Camilo.
2: A gente segue por aqui.
24: 6:58 e você segue ficando bem informado, bem informada com o jornalismo da Nova Brasil.
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3: A Justiça de São Paulo proibiu hoje, em caráter liminar, o corte de árvores na Praça Kao Sugimoto, no Butantã, onde a Prefeitura planeja construir um centro de atendimento a pessoas com autismo. A decisão vale até que a obra tenha licenciamento ambiental. Um levantamento preliminar indicou a necessidade de remover até 100 árvores e a Justiça manteve autorizados os projetos que não envolvam remoção de vegetação. E o sistema Cantareira, que fornece metade da água consumida na Grande São Paulo, segue na faixa de alerta. O nível caiu de quase 40% no início do mês para 37% hoje, mesmo depois que a Sabesp ganhou autorização para captar mais água de outro sistema. As autoridades também monitoram o risco de atraso no início da estação chuvosa por causa do El Niño. São 7 horas e 1 minuto. Ótimo dia para você.
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5: A Rádio Leste pro centro tem parada lá na Jacopêssego, da Praça de Vinolândia até a Estação Guilhermina Esperança, da Estação Penha do Metrô até o Viaduto Antônio Abdo e da Álvaro Ramos até o Mirante Brasil, onde tem obras. Com um pouco de paciência, ainda dá para utilizar a Rádio Leste. 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
8: Aqui é o Dr. Alfredo Salim, clínico geral do Hospital Sírio-Libanês e Head da Brasil Health.
9: No Minuto Saúde de hoje, vamos falar sobre instalar chip no subcutâneo para fazer qualquer tipo de reposição hormonal, testosterona, ou chip de embelezamento, chip de rejuvenescimento, chip de qualquer maneira, não tem indicação. São a maioria de fabricação imprópria, não tem nenhuma fiscalização e não tem nenhuma indicação médica colocar chip no subcutâneo, quer dizer, sob a pele, para qualquer tipo de tratamento. Todos os tratamentos necessários podem ser feitos por via oral, por creme, por pomada, enfim, qualquer tipo de terapêutica é feita sem a necessidade de chip, que, aliás, são muito perigosos para qualquer ser humano. Um abraço, até a próxima.
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11: Não perca a hora na sua terça-feira, são 7 horas e 3 minutinhos. 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Site, o novabrasil.com, e no YouTube nós temos áudio, temos vídeo com os bastidores aqui dos nossos estúdios em Brasília. Olha aquele tchauzinho para você que tá aí acompanhando a gente no YouTube em Brasília e também em São Paulo. Mauro Taliaferri tá de lá também te dando um tchauzinho. Olha lá. Mauro Taliaferri de volta das férias hoje.
12: Tchauzinho.
11: É isso.
12: Oizinho.
11: Quem vai Oizinho, é isso. Ainda não é tchau. Quem vai chegar pra cá pra dar um oi pra gente agora também é Diego Amorim.
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11: Oi, Diego Amorim, bom dia.
13: Oi, Stephanie Alves, bom dia para você, para o Mauro Tagliaferri de volta das férias, bom dia para toda a nossa audiência no jornalismo da Nova Brasil.
11: Que seja um ótimo dia mesmo, Diego. Agora, comenta pra gente essa expressão profissionais da política, tem gente que se especializou nessa e faz carreira, né?
13: Olha, é muito interessante que tem uma mudança no conceito aí de profissionais da política. A gente usava essa expressão, quando a gente se referia até aqui, àqueles políticos raiz, aqueles políticos tradicionais, aqueles políticos que estão na política há muitos anos e que fizeram trajetória e carreira dentro da política, que usaram quase que um plano de cargos e salários, né, para continuar dentro da política. Sempre que a gente usava até aqui essa expressão profissionais da política, a gente se referia a esse tipo de políticos, né? Mas veja, a coisa virou tão negócio a política das eleições, talvez das duas últimas eleições para cá, que a gente tem agora um outro significado para esse termo profissionais da política. O que eu estou querendo dizer exatamente? Veja, somente para este ano de 2026, Mauro e Stephanie, a gente precisa repetir isso com alguma frequência, porque não existe nenhum lugar no mundo em que existem 5 bilhões de recursos públicos somente de fundo eleitoral, um fundo público criado com o nosso dinheiro, com dinheiro público, com dinheiro dos impostos, para abastecer as campanhas eleitorais, 5 bilhões de reais para esse ano de 2026. E esse valor é aprovado por quem? Por eles mesmos, pelos próprios parlamentares. Então, eles mesmos definiram quanto que eles iam gastar nessa campanha. E esse valor vem aumentando de maneira assustadora nas últimas eleições. Da última para cá, eles mantiveram o mesmo valor também, porque não tem mais para que aumentar. 5 bilhões já é uma enormidade, já é uma montanha de dinheiro. Só que não estamos falando somente de fundo eleitoral. Tem ainda o fundo partidário, tem ainda as próprias emendas parlamentares, que são mais bilhões e bilhões de reais, que estão sendo usadas de maneira indireta para irrigar essas campanhas eleitorais. De modo que eu escutei nos últimos dias de mais de um parlamentar que existe agora a figura daquela pessoa. Isso não é algo novo, mas é algo que tem se intensificado em razão dessa dinheirama toda que eu estou falando, por isso que eu fiz esse preâmbulo falando de dinheiro. Existem pessoas que entram nas campanhas eleitorais, veja só você, para perder. A pessoa entra para perder, ela não quer ganhar a eleição, ela vai pedir voto, ela vai aparecer na televisão, ela vai falar, vamos varrer a corrupção do Brasil, vamos fazer não sei o que lá, mas na verdade ela não quer ganhar, ela quer perder, é até melhor que ela perca, porque aí ela vai colocar esse dinheiro no bolso, vai embolsar essa grana e não vai precisar dar satisfação para ninguém, porque se você ganha a eleição, aí você tem que dar satisfação, aí você tem que retribuir os favores que você recebeu ao longo da campanha. Quando você perde, não. Então, existem sim, eu mandei um textinho sobre isso ontem numa lista de transmissão que eu tenho com deputados e senadores, vocês têm que ver a reação, todo mundo respondendo dizendo, é isso mesmo, Diego, pura verdade, é o que mais está acontecendo. Então, não são somente, veja, eu espero que você esteja me fazendo entender, não são somente as candidaturas laranjas, que já existem, são aquelas candidaturas de fachada, que o cara é, vem cá, dona Maria, vem cá, seu José, vem se candidatar aqui pelo partido tal, nós vamos fazer umas notas frias aqui, vamos colocar umas empresas de fachada para emitir umas notas, e aí esse dinheiro não vai ficar com você, mas pelo seu esforço eu vou te dar aqui uns 10 mil reais, e o restante que você receber, você vai ter que devolver para mim, é a rachadinha dentro da pré-campanha, da campanha eleitoral. Mas não é só isso, são aqueles que entram na campanha mesmo para perder. Olha, eu sou Diego Amorim, sou candidato pelo partido XXXY e esse dinheiro vai entrar por aqui e eu vou dar um jeito de embolsar essa grana, eu não quero nem saber se eu vou ganhar a eleição ou não. E aí viram profissionais da política, né? A gente está falando de campanhas que estão cada vez mais superfaturadas, é muito dinheiro, virou um negócio mesmo. Para finalizar, Stephanie Alves e Mauro Tagliaferri, sobre esse assunto que me dá gastura, imagino que o nosso ouvinte também esteja com o estômago embrulhado a uma hora dessa. Mas veja, o que acontece? Os presidentes de partidos, eles pegam essa dinheirama toda, eles distribuem entre eles que escolhem, tá? É o diretório, é o presidente, é o comando, a cúpula do partido que decide para onde vai a grana do fundo partidário, do fundo eleitoral. Eles colocam esse dinheiro majoritariamente em campanhas de candidatos que já estão na política, que já estão no poder, ou seja, há uma perpetuação. É muito mais fácil você ganhar uma eleição com dinheiro do que sem dinheiro. Pode acontecer surpresas, mas é muito mais fácil ganhar quem recebe muito dinheiro. E o restante, eles irrigam, eles fazem girar esse recurso. É muita grana que está circulando no país. O pessoal está falando da economia. A economia até outubro vai circular e vai circular bem. É muito dinheiro que está rodando no Brasil. Só que, infelizmente, esse dinheiro vai e volta. Vai e volta, porque vai voltar para o bolso de muita gente por aí. E aí a tristeza, Mauro, e eu finalizo, Stephanie, é que eu diria com toda a dor do meu coração que é praticamente impossível você fiscalizar 5 bilhões de reais em todos os municípios desse país, em todos os estados desse país. Vez ou outra vai surgir uma investigação jornalística, a Polícia Federal vai chegar ali, a Justiça Eleitoral vai encontrar acolá, mas é muito dinheiro que está sendo desviado ao longo dessa pré-campanha e campanha e que a gente não vai ver a cor desse dinheiro. É uma tristeza, eu volto com vocês.
14: É uma tristeza e é grave, né, Diego? Porque é dinheiro nosso, né? Dinheiro suado dos nossos impostos que vai parar em benefício aí desse pessoal. E se fosse para pura e simplesmente o trabalho na eleição, a gente tinha que conversar sobre valores, tudo isso, mas é uma conversa. Agora, desvio é crime, né, Diego? Então, sim, isso precisava ser apurado, fiscalizado, né?
13: Com certeza, Mauro. E é sempre bom a gente lembrar que tudo isso começou, digamos assim, de maneira mais intensa, esse montante exorbitante de dinheiro público, depois, lá ainda na esteira da Lava Jato, que se acabou com o financiamento privado das eleições, né? Uhum. E aí, toda vez que algum político é questionado sobre isso, eles falam: então, vocês querem que a gente volte para o financiamento privado? Porque o financiamento privado também era uma loucura de roubo, de dinheiro que vinha de empresa tal. E o que dizem é que esse dinheiro não parou de vir. Ele continua vindo de maneira menor, com um montante, um valor menor, por meio de empresas para a Caixa 2. Isso foi acrescido aos 5 bilhões de fundo eleitoral, mais o fundo partidário, mais as emendas. Mas o lance é que a gente está diante de uma situação muito complicada, né? Entre o financiamento privado, o financiamento público. Tem que olhar para outros países aí. Existem vários exemplos de países muito mais sérios que o nosso, obviamente, que lidam com essa questão de financiamento de campanhas de uma maneira muito mais, muito mais coerente, muito mais perto da realidade. Eu vou citar o pré-candidato, agora o candidato Zema. Ontem na convenção que confirmou o nome dele como candidato do Novo, ele usou uma expressão que é interessante, que não tem ninguém que vá negar. Ele diz: olha, nós temos no Brasil uma política rica para um país pobre, né? Ele está querendo dizer isso, é muito dinheiro. Não condiz com o nosso país 5 bilhões de reais para uma campanha eleitoral.
14: Mas
13: sabe?
14: O Novo vai usar dessa vez, né? Vai usar. Pela primeira vez, o Novo decidiu usar. Eu lembro na fundação do Novo, eles falaram assim, estava lá no estatuto do Novo, não usar recursos públicos, só usar recursos privados, mas dessa vez o Novo vai usar o seu quinhão aí do fundo eleitoral.
13: E 5 milhões de reais estão destinados aí para a campanha do agora candidato oficializado Romeu Zema, Mauro Tagliaferri.
14: É isso aí. Valeu, Diego, obrigado por hoje, bom dia para você.
13: Bom dia para nós, coragem, até amanhã.
14: Haja coragem. Stephanie, deixa eu dar uma informação rápida aqui também, ainda falando sobre questão de eleições. O presidente do Tribunal Superior Eleitoral, ministro Cássio Nunes Marques, é quem vai ser o relator da ação da Federação Brasil da Esperança, que é formada pelo PT, PCdoB e PV. É uma ação contra o PL e contra o senador Flávio Bolsonaro, candidato do PL à presidência, uma ação por suposta propaganda eleitoral antecipada e uso irregular de inteligência artificial. Essa ação é sobre o uso daquele vídeo produzido por inteligência artificial, um vídeo de Jair Bolsonaro, que foi usado na convenção do PL, um vídeo de apoio a Flávio Bolsonaro. Portanto, quem vai relatar essa ação no TSE é o ministro Cássio Nunes Marques. Stephanie.
11: É isso, 7h14. Vamos saber o que mais importa na nossa manhã de terça-feira. Temos ainda alguns minutos para te deixar muito bem informado, muito bem informada. Seguimos girando.
15: Essencial.
11: E olha, falando aí em partidos...
14: Exato.
11: Vai, Mauro.
14: Manda ver.
11: É, o PCdoB e o Partido Novo afirmaram ao Supremo Tribunal Federal que as direções nacionais das legendas não administram nem interferem na destinação das emendas parlamentares. Essas manifestações, por que que vieram agora, né? Vieram ontem em resposta a uma determinação que foi apresentada pelo ministro Flávio Dino. Ele tinha pedido, né? A gente te contou por aqui, que os presidentes dos partidos que têm representação lá no Congresso Nacional, que eles informassem se participam da definição, da distribuição ou da gestão desses recursos das emendas parlamentares. Esse questionamento surgiu depois que o presidente do PL, Valdemar Costa Neto, afirmou em entrevistas, algumas entrevistas que ele concedeu, que dirigentes partidários também atuam na indicação de emendas, mesmo sem estarem ocupando a vaga, né, de deputados federais, de senadores. Os presidentes das legendas também indicariam o destino dos recursos dessas emendas, que são dos parlamentares.
14: É, são as emendas não parlamentares, né? É, criaram uma nova categoria. Olha, na resposta que deu, o PCdoB disse que a escolha dos destinos do dinheiro cabe exclusivamente a cada deputado, sem a participação da presidência da legenda. O Novo também negou qualquer controle sobre os recursos e criticou emendas sem identificação de autoria, critérios objetivos ou mecanismos de fiscalização. Os presidentes dos partidos têm até o fim desta semana para responder ao Supremo. Com os documentos apresentados pelo PCdoB e pelo Novo, outras 13 legendas ainda precisam enviar esclarecimentos à corte.
11: Mudando de assunto, as infecções novas por HIV e as mortes relacionadas à AIDS estão em seus níveis mais baixos em mais de 30 anos em todo o mundo. Mas o número de infecções tem subido por aqui, tá? No Brasil. É o que mostra um relatório divulgado ontem no Rio de Janeiro pela UNAIDS, que é a agência da ONU dedicada ao combate à AIDS no mundo. No ano passado, mais de 1 milhão e 200 mil pessoas adquiriram o vírus HIV em todo o mundo, o que significa uma redução de cerca de 42% em relação às mais de 2 milhões e 100 mil infecções novas registradas lá no ano de 2010. Ainda em 2025, mais de 570 mil pessoas morreram no mundo todo de doenças relacionadas à AIDS, o que significa menos da metade das mais de 1 milhão e 300 mil mortes relacionadas lá em 2010.
14: Já o Brasil aparece numa lista de países onde o número de infecções novas por ano subiu mais de 20% entre 2010 e 2025. Nessa lista também estão Afeganistão, Bangladesh, Egito, Paraguai, Peru e Venezuela. Pelos dados do Ministério da Saúde, o Brasil registrou quase 40 mil infecções novas por HIV em 2024 contra 32 mil em 2014. Já uma lista pequena de países da África e da Ásia teve uma redução de 78% ou mais das infecções nos últimos 15 anos. Entre os países com maior redução de casos aparecem Benin, Quênia, Nepal, Ruanda e Zimbábue. O Brasil tem hoje cerca de 1 milhão de pessoas convivendo com HIV. No ano passado, o Brasil conseguiu a certificação da Organização Pan-Americana da Saúde por ter eliminado a transmissão vertical do vírus, ou seja, de mãe infectada para o bebê.
11: 7h18, a Defesa Civil de São Paulo já distribuiu cerca de 11.500 itens de ajuda humanitária aos municípios que foram atingidos pelo temporal da última sexta-feira, incluindo cestas básicas, colchões, cobertores, água potável, além de 6 mil telhas para reparos emergenciais e 11 caminhões-pipa para reforçar o abastecimento de água. Essas ações atendem Dumont, Guariba, Pradópolis, Ribeirão Preto e Taguatinga, que são cidades que registraram destelhamentos, quedas de árvores, interrupções no fornecimento de energia e danos em residências. Ribeirão Preto e Guariba já decretaram situação de emergência.
14: Na área rural, técnicos identificaram prejuízos em estufas, lavouras, pomares, canaviais e estoques de amendoim, principalmente em Taquaritinga, Ribeirão Preto e Jaboticabal. Em Ribeirão Preto, a prefeitura estima gastos iniciais de mais de 21 milhões de reais com limpeza, remoção de árvores e resíduos, desobstrução de vias e recuperação emergencial de áreas públicas. Realmente esse temporal causou extremos danos e extensos danos em toda aquela região. O município de Ribeirão Preto também solicitou apoio financeiro ao governo federal para a reconstrução de moradias, infraestrutura urbana, equipamentos públicos e também para a reconstrução da rede de energia elétrica. E além também que houve vítimas, né? Pelo menos uma pessoa morreu durante esse temporal lá em Ribeirão Preto.
11: Bom, a gente segue falando aí, né, das mudanças climáticas, de frio, mas agora a gente aciona a nossa reportagem para te contar que com a queda das temperaturas, né, os cuidados com animais de estimação também precisam ser reforçados. Cães, gatos também podem sofrer com o frio, principalmente aqueles filhotes, né, ou os cães, gatos mais velhos também e animais que têm pouca pelagem. A nossa repórter, a Dani Rivas, vai trazer informações direto de São José dos Campos.
15: O inverno exige alguns cuidados extras com os animais de estimação. Segundo o Conselho Regional de Medicina Veterinária de São Paulo, filhotes, idosos, pets de pequeno porte, com pelos curtos ou doenças crônicas, são os mais sensíveis às baixas temperaturas. A recomendação é manter os animais protegidos do vento, da chuva e da umidade.

0: de manter água sempre disponível e a vacinação em dia para reduzir o risco de doenças respiratórias. E os tutores devem ficar atentos a sinais como tremores persistentes, tosse, espirros, falta de apetite e apatia. Caso esses sintomas apareçam, a recomendação é procurar um médico veterinário. De São José dos Campos, Dani Rivas.
1: São 7h21, diga, Stephanie.
2: Mauro, é impressionante, né? O que tem acontecido no mundo. A gente fala aí de mudanças climáticas, com incêndios gigantescos atingindo a Europa, parte da África também. E aqui no Brasil não é diferente, não, tá? A gente tá falando aí dos cuidados que a gente tem que ter com os pés, mas o cuidado que a gente tem que ter com todos nós também. Lembrando que hoje, pro Rio Grande do Sul, tem previsão de chuvas intensas, de temporais ainda. A gente falou muito desses temporais atingindo o Rio Grande do Sul na semana passada. E para hoje tem novos riscos por lá de alagamento, deslizamentos, queda de árvore, interrupção no fornecimento de energia e transbordamento de rios também, tá? E aí, no sul, é essa característica. Enquanto aqui, no centro-oeste, a gente está sofrendo com um calorão e uma secura que são típicos, mas hoje Brasília, de novo, amanheceu com um alerta amarelo para baixa umidade relativa do ar. Aliás, o mapa do Brasil mostra ali boa parte do centro-oeste com essa atenção, tá? Para baixa umidade relativa do ar. A gente está falando de umidade relativa do ar chegando a 20%. O que é característica nossa aqui do inverno é, mas a seca prolongada que a gente deve ver com o El Niño esse ano. Então, assim, ó, é pra gente pensar e repensar o que estamos fazendo com o nosso planeta e as pequenas atitudes que cabem a todos nós, né? Assim, no manejo do lixo, no nosso transporte, no consumo de energia, né? Então, assim, vamos olhar pra dentro para que a gente possa olhar pra fora também.
1: E esse é um tema, Stephanie, que a gente precisa ficar ligado também nesse ano de eleições, né? Então, quais são os candidatos que vão falar de propostas ligadas ao meio ambiente, né? Não só os candidatos a presidente e a governador, mas também os candidatos a deputado federal e senador. O que eles vão trazer de propostas para a gente? A gente pode avaliar o nosso voto de acordo com esse tipo de proposta ligada ao meio ambiente. Aqui no YouTube, Stephanie, o Reinaldo está falando o seguinte: a imprensa deveria fazer um consórcio contra os fundos políticos, que aliás é dinheiro do povo mal utilizado. Na verdade, não cabe à imprensa ficar fazendo campanha, Reinaldo, mas eu acho que a discussão sobre o fundo político, o fundo eleitoral e até uma discussão sobre uma reforma política no Brasil também cabe nessas eleições. Quer dizer, você pode votar num candidato, numa candidata que se proponha a encabeçar aí uma discussão séria no Congresso sobre a reforma política ou sobre, né, o uso dos fundos eleitorais, do fundo partidário também. Quer dizer, vote em quem trouxer propostas que digam respeito àquilo que você quer para o país. Se você quer gente que traga melhorias na área do meio ambiente, vote nessas pessoas. Se você quer pessoas que queiram fazer uma reforma política, uma reforma dos fundos partidários, dos fundos eleitorais, vote nessa pessoa. Então, assim, preste atenção nas propostas antes de votar, para não votar só naquela pessoa, ah, porque esse aqui é engraçadinho, ah, porque esse aqui vai lá e bate na mesa, né? Não, vamos votar em proposta para melhorar o país, né, Stephanie?
2: E mais do que isso, é importante que a gente olhe para essas pessoas para o que elas prometem fazer, mas especialmente também para o que elas já fizeram, porque muitos dos candidatos que aí estão têm longa carreira já na política brasileira, e é importante que a gente olhe o que elas já fizeram com o voto de confiança que foi dado por esses eleitores a elas, por onde elas passaram. Então esteve na Câmara de Vereadores do Estado, do Município, enfim, passou por lá, o que fez enquanto esteve lá? Passou pela Câmara dos Deputados, o que fez? Que projetos essa pessoa já aprovou? O que que era a promessa dela que ela conseguiu realmente concretizar? Porque é muito lindo quando a gente olha, eu vou fazer, olha, eu prometo que serei. Mas e o passado? E o tanto de recurso que já foi investido naquela pessoa, porque ela já tinha prometido? Então é importante a gente, e é fácil, minha gente, não é muito difícil não, a gente encontrar tudo isso no site da Câmara dos Deputados, no site do Senado Federal, nos sites das câmaras de vereadores espalhadas aí pelo país. É bom que a gente olha o que elas já fizeram também, para ver se elas têm condição de fazer o que elas prometem ainda, né?
1: É isso aí.
2: O que vem pela frente.
1: Boa reflexão para a gente encerrar o nosso Jornal Nova Brasil de hoje, dessa terça-feira. Valeu, Stephanie.

0: segue aí com o pessoal.
1: Valeu,
0: do Quadradinho.
1: É isso, bem-vindo de volta, você fica aí com o pessoal de São Paulo, eu cuido de cada quadradinho, mas a gente volta a se ver amanhã cedinho.
0: Até amanhã, uma ótima terça para você que nos acompanhou até aqui, você fica com as notícias da sua região. O Jornal Nova Brasil teve operação de áudio e trabalhos técnicos de Vitor Gabriel, Cláudia Nakazato e Robson Alvarenga, e a produção do CD Silva, da Stephanie Ferreira, da Duda Travalim e também da Duda Gril. Obrigado por hoje, pessoal, até amanhã.
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5: A marginal do Rio Pinheiros para a Zona Sul tem problemas desde a saída do Cebolão e até a ponte Cidade Universitária. O caminho continua intenso até a Cidade Jardim, para de novo da estaiada Ponte do Morumbi pela local e do Parque Burle Marx até a ponte Transamérica. Rodízio para os carros valendo para as placas sinais 3 e 4. 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Daniele Gandolfi, Nova Brasil FM.
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9: Nesta terça-feira, duas partidas movimentam os playoffs das oitavas de final da Copa Sul-Americana. No Monumental Vitória, na Argentina, o Tigre recebe o Nacional do Uruguai, partida às 19h. Lembrando que a equipe argentina bateu a Uruguaia por 3-0 no Parque Central e, portanto, pode perder por 2-0. E na Vila Belmiro, o Santos recebe a Universidade Central, transmissão da Nova Brasil, a partir das 20h30. O Santos venceu por 4-1, portanto, pode perder por até 2 gols de diferença. 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

0: 7:30 em ponto desta terça-feira, dia 28 de julho de 2026. Muito bom dia para você. Está no ar o Jornal Nova Brasil, agora em edição São Paulo. Muito obrigado a você que nos acompanha ao vivo no 89.7, a frequência da Nova Brasil, no seu radinho aqui em São Paulo. Estamos também no YouTube, no nosso canal Jornalismo Nova Brasil, transmitindo ao vivo com imagens. Estamos no nosso, se você quiser também entrar em contato com a gente, você pode participar lá no nosso Instagram, que também tem o perfil Jornalismo Nova Brasil, e você pode entrar em contato com a gente pelo nosso WhatsApp. O WhatsApp da Nova Brasil é o 11 943 805 100. Você tem alguma denúncia para fazer, uma sugestão de pauta, um comentário, uma crítica, uma sugestão, quer falar de alguma coisa diferente que está acontecendo com você, teve alguma dificuldade no transporte, no trânsito, no serviço público, manda para a gente pelo nosso WhatsApp. A nossa produção pega a sua mensagem, apura a informação e ela pode virar uma reportagem aqui no Jornal Nova Brasil. Vou repetir para você o nosso WhatsApp para você cadastrar aí no seu telefone e usar à vontade. 11 943 805 100.
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0: E a gente vai já para os destaques de hoje, destaques da região metropolitana e de todo o estado de São Paulo. Mortes de policiais militares por suicídio voltam a superar as mortes em confronto. Início do pedágio Free Flow na Anchieta Imigrantes é adiado. Justiça suspende corte de árvores no Butantã. E o governo do estado dá início à demolição dos silos da favela do Moinho. A gente destaca para você que um estudo do Fórum Brasileiro de Segurança Pública mostra que as mortes por suicídio superaram os confrontos como a principal causa de morte entre policiais civis e militares no país. Desde 2017, os casos cresceram quase 38%, enquanto as mortes violentas em confronto caíram mais de 60%. Aqui em São Paulo, o número de mortes por suicídio quase dobrou entre 2024 e 2025, saltando de 17 para 30 casos. Especialistas apontam fatores como jornadas desgastantes, pressão constante, más condições de trabalho e o estigma de associar pedir ajuda à fraqueza. Quer dizer, o policial que pede ajuda, que revela que não está bem psicologicamente, é visto como fraco. Existe esse estigma que precisa ser combatido. Governos estaduais e o Ministério da Justiça afirmam ter reforçado políticas de saúde mental e de atendimento psicológico às corporações, mas os pesquisadores defendem um debate público mais amplo sobre o tema, tratando como uma questão de saúde pública e não apenas uma questão interna às polícias. A gente precisa cuidar dos policiais, porque são eles que cuidam da gente também. Então é preciso cuidar da saúde física e da saúde mental dos nossos policiais aqui em São Paulo e em todo o Brasil. 7:34, nesse momento temos 15 graus aqui na zona sul de São Paulo, céu azul, o sol já raiou forte. Vamos saber da previsão do tempo com a Maria Clara Sasaki.
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3: Olá, Mauro, muito bom dia também a todos que nos acompanham. Mauro, para comemorar o seu retorno, a terça-feira será bem ensolarada na capital paulista e em todo o estado de São Paulo. E à tarde, a temperatura sobe, a máxima chega até 28 na cidade de São Paulo e no interior, os termômetros podem até passar de 32 33 graus. Atenção para a umidade relativa do ar baixa, com valores que podem ficar até mesmo abaixo dos 30%. Então não se esqueça da hidratação, leve sempre uma garrafinha aí no período da tarde. Durante a noite, a sensação é mais fresquinha, a temperatura cai um pouco, mas não chega a fazer frio extremo. Maria Clara Sasaki, da Tempo OK Meteorologia, para a Nova Brasil.
0: Não vou falar nada, viu, Maria Clara? Eu acho que eu que trouxe o sol aqui para São Paulo, tá? Porque lá no Maranhão tava um sol para cada um, um calorão, nossa senhora, mas tava bom demais. E agora tem um solzinho aqui em São Paulo, mas a gente precisa se preocupar com essa secura aí, com a umidade relativa do ar muito baixa aqui em São Paulo. Hidrate-se bem. Do tempo, vamos para o trânsito. As informações chegando com a Daniele Gandolfi.
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0: Bom dia, Daniele.
6: Bom dia para você, para todo mundo que nos acompanha nessa manhã de terça-feira e já chegando com informação importante do sistema Anchieta Imigrantes. A gente teve um acidente durante a madrugada, pouco antes da 1h30 da manhã, pela rodovia Anchieta, pista sul, né, para quem vai ali no sentido do litoral. Foi uma ocorrência envolvendo duas carretas na altura do quilômetro 53 e agora o bloqueio da Anchieta é total para quem vai sentido litoral. Está tudo travado por ali desde o 38. Ó. Então, para quem vai descer a serra para a Baixada Santista, utilize a rodovia dos imigrantes, que ainda assim tem um caminho difícil, do quilômetro 46 até o 53. Aqui para São Paulo, imigrantes também. 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
0: Valeu, Daniele. Até já.
6: Até já.
0: São 7 horas 36 minutos e agora a gente abre espaço para o Heródoto Barbeiro.
7: Olha, nós sempre temos chamado sua atenção aqui a respeito do leão. O leão, como a gente sabe, a gente identifica como imposto de renda. E mesmo tomando o máximo cuidado, o leão muitas vezes, né? Ele nos atrapalha a vida, às vezes a gente não conhece as regras perfeitamente e tudo mais. Vou dar um exemplo. É possível que médicos possam estar pagando mais imposto de renda ou, por exemplo, pagando mais contribuições para o INSS do que eles deveriam realmente pagar e contribuir? Nós pedimos aqui a gentileza, Dr. Marcelo John, para conversar um pouquinho conosco. Doutor Marcelo, muito obrigado por atender aqui a Nova Brasil.
8: Olá, Heródoto, a honra é minha por estar aqui com vocês.
7: Doutor Marcelo, e aí? Alguns médicos têm pagado mais cotas do INSS do que percebem?
8: Heródoto, esse é um fenômeno muito comum no meio médico. Por quê? Os médicos são profissionais que geralmente mantêm vínculos com diversas instituições. Então, ele trabalha numa clínica, num hospital, às vezes ele tem algum emprego ali na prefeitura, no município. E o que acontece? A remuneração que ele recebe deve contribuir para o INSS. A legislação, ela determina um teto do salário de contribuição, que hoje é de R$8.475,55. Ou seja, da somatória de tudo que o médico recebe, esse é o valor máximo ao qual ele deveria contribuir para o INSS. Só que o que acontece? Como ele tem esse vínculo com diversas instituições, essas instituições não têm uma comunicação entre si. Então, digamos aqui com um exemplo que um médico recebe R$10.000 de uma clínica e R$10.000 de um hospital, né, em um determinado mês. Essa clínica, quando ela vai fazer o pagamento, ela vai fazer a retenção da remuneração do médico sobre esses R$10.000, que já está acima do teto. E também o hospital vai fazer o mesmo. Então veja que teve um recolhimento desse INSS por ambas as instituições e superando o teto.
7: Marcelo, isso serve também para outras categorias? Você falou médico, mas eu fiquei lembrando aqui, por exemplo, de enfermeiros, ou as pessoas que trabalham com assistência de enfermagem, ou até nós jornalistas, que muitas vezes temos dois empregos e duas carteiras assinadas, dois contratos de trabalho assinados na carteira.
8: Esse é um fenômeno, né? Que qualquer categoria está sujeita a ele. Na verdade, o que determina é essa questão de ter diferentes vínculos, né, com diferentes pessoas jurídicas. Geralmente falamos dos médicos porque essa é uma coisa muito natural desse setor, né? Mas pode acontecer com a enfermagem, pode acontecer com o jornalismo, né? A grande questão é que existe esse teto de contribuição, que é o teto máximo, né? E quando você recebe de mais de uma pessoa jurídica, o que o profissional tem que ficar atento é se cada uma das pessoas jurídicas está fazendo recolhimento acima do teto, considerando a remuneração total.
7: Se porventura, então, o profissional reconhecer que está recolhendo acima do teto, ele pode pedir a devolução lá no INSS ou não?
8: Ele pode fazer, sim, a solicitação de restituição desses valores. Essa solicitação de restituição, ela tem um limite temporal, que é só dos últimos 5 anos, né? Então, nos 5 anos anteriores, ainda é possível que esse valor seja recuperado, e ele é recuperado ali, corrigido pela taxa Selic. essa restituição, para ser feita, né, existem determinados documentos, tem que ter uma prova documental, né, de que foi feito esses recolhimentos a maior, e geralmente ali o profissional ele consegue isso com contra-cheque, holerite, informe de rendimento, né, comprovante da guia de previdência social. Então ele tem que reunir toda essa documentação ali para poder fazer o pedido de restituição, e caso ele não consiga administrativamente, por qualquer motivo que seja, é plenamente possível que ele pleiteie essa restituição em âmbito judicial.
7: Doutor Marcelo, muito obrigado aqui pelas suas explicações. Ficou muito claro, muito grato.
8: Perfeito, muito obrigado, hein? Até a próxima.
7: Para você, temos aqui também outras notícias.
4: Temos sim, às 7h41, temos o nosso resumão com as principais notícias de hoje. O governo de São Paulo adiou o início da cobrança do pedágio eletrônico, aquele pedágio chamado Free Flow, no sistema Anchieta Imigrantes. Estava previsto para o dia 1º de agosto o início dessa operação. A decisão foi tomada após pedidos dos moradores de São Bernardo do Campo, que questionaram a localização de uma das estruturas. Esse equipamento será reposicionado e ainda não há uma nova data para o início do sistema. Esse é aquele sistema que o carro passa, não tem cabine de pedágio. Você passa ali por um pórtico, onde existem sensores que vão pegar a placa do carro ou aquela tag que a gente coloca no para-brisas e cobra o pedágio automaticamente, né? Então, só que até que esse sistema seja de fato implantado, comece a funcionar, continua valendo o modelo atual de cobrança nas praças de pedágio, aí sim com cabines. O nível do sistema Cantareira continua em queda e segue na faixa de alerta, com 37% da capacidade. Isso desde o início de julho, o reservatório perdeu 2,7 pontos percentuais, o que é reflexo das chuvas muito abaixo da média para o período e da falta de investimento histórica em infraestrutura. A Agência Nacional de Água e a SP Águas devem reavaliar a situação no fim do mês, mas a expectativa é que o alerta continue. Fim do mês é agora, né, gente? Hoje é 28 de julho. O governo também estuda medidas mais rigorosas para economizar água caso o cenário piore. Tende a piorar, porque a gente está aí apenas começando o período de seca. A gente ouviu agora há pouco a previsão do tempo. Tem previsão de queda na umidade relativa do ar. Ou seja, não tem chuva e a capacidade dos reservatórios vai diminuindo mesmo. Ainda sobre a questão da água, moradores da Vila Bela e na zona leste de São Paulo relatam falta de água há até 12 dias. Segundo eles, o abastecimento já era irregular, mas piorou após uma obra da Sabesp. Há relatos de idosos, gestantes e crianças afetados pelo desabastecimento, além de torneiras sem pressão suficiente para encher as caixas d'água. A Sabesp informou que enviaria uma equipe ao local para apurar e, eventualmente, solucionar o problema. No âmbito da Justiça, o ministro Alexandre de Moraes deu 5 dias para que a Secretaria Estadual de Administração Penitenciária de São Paulo esclareça se as falhas registradas no monitoramento eletrônico de Débora Rodrigues, conhecida como Débora do Batom, foram técnicas ou resultado de descumprimento das medidas cautelares. A defesa alega que as ocorrências foram provocadas por problemas no sistema de rastreamento. A Justiça de São Paulo proibiu, em caráter liminar, ou seja, provisório, o corte de árvores na Praça Kaol Sugimoto, no Butantã, onde a Prefeitura pretende construir um centro de tratamento de pessoas com espectro autista. A decisão vale até a obtenção do licenciamento ambiental e impede a remoção da vegetação e a movimentação de terra. A Justiça entendeu que o risco de dano ambiental justifica a medida, mas manteve os estudos técnicos do projeto. E o Tribunal de Justiça de São Paulo manteve a condenação de Paulo Cupertino pelo assassinato do ator Rafael Miguel e dos pais dele em 2019. A única alteração foi um ajuste técnico que reduziu a pena de 98 para 90 anos de prisão em adequação à legislação vigente na época do crime. Os desembargadores rejeitaram todos os recursos da defesa e confirmaram a validade do julgamento que foi realizado pelo Tribunal do Júri. Falando de polícia, duas funcionárias da creche Luz do Brás foram desligadas após a morte do bebê Abdoulaye Dieng, de 1 ano e 4 meses, que ficou preso em uma grade dentro da unidade. A polícia analisa imagens das câmeras e deve ouvir novos depoimentos para esclarecer o caso, que é investigado como homicídio culposo. Parentes e pais de alunos fizeram protesto em frente à creche, cobrando justiça e criticando a falta de funcionários, além da forma como a direção comunicou a morte da criança. A Secretaria Municipal de Educação mantém sala interditada e apura possíveis irregularidades. Na política, o pré-candidato ao governo de São Paulo, Fernando Haddad, pré-candidato do PT, defendeu que o Brasil vire a página sobre a crise diplomática com a Argentina após as declarações do presidente Javier Milei contra Lula e o ministro Alexandre de Moraes. Haddad afirmou que as provocações não devem comprometer a relação histórica entre os dois países, nem o fortalecimento do Mercosul. Haddad disse que o Brasil tem o direito de reagir a ofensas feitas em seu território. 7h46, o Camilo Mota está chegando aqui com a gente. Bom dia, Camilo.
9: Bom dia, Mauro. Bem-vindo de volta. A gente está aqui para falar sobre saúde, né? Teve uma notícia boa, porque levantamento da Secretaria de Estado da Saúde de São Paulo mostra que os casos de síndrome respiratória aguda grave caíram 30% na região do Alto Tietê no primeiro semestre deste ano, comparado ao mesmo período do ano anterior, de 1.229 para 850 registros, o que ainda é alto. As internações em UTI e mortes também recuaram na maioria das cidades. Mogi das Cruzes, que concentra o maior número de casos da região, teve queda de 355 para 174 registros e com as mortes também em queda de 34 para 8. Apesar da tendência geral de melhora, Poá foi a única cidade a registrar aumento nos casos e mortes, enquanto Arujá, Ferraz de Vasconcelos e Guararema tiveram alta apenas no número de mortes. A maior circulação de vírus respiratórios no outono e inverno, somada à baixa cobertura vacinal, Mauro, pode ajudar a explicar essas variações entre os municípios.
4: Importante vacinar, né, Camilo?
9: Muito importante.
4: Tem tanta doença aí que basta vacinar que o perigo diminui tremendamente, né?
9: Muito. É só procurar a unidade básica de saúde, vacinas gratuitas e salva vidas também.
4: Obrigado, Camilo.
9: Isso aí, Mauro.
4: 7h48. Quem tá chegando agora para falar de esporte é o Jorge Vinícius.
10: O Santos entra em campo hoje às 21h30 na Vila Belmiro para enfrentar a Universidade Central da Venezuela em jogo que vale uma vaga às oitavas de final na Copa Sul-Americana. Nesse duelo da repescagem, no jogo de ida em Valência, na Venezuela, o Peixe goleou o adversário fazendo 4-1. Pode hoje perder na Vila Belmiro até por 2 gols de diferença, que mesmo assim estará garantido na fase de oitavas de final. Neymar treinou ontem, foi relacionado para o jogo de hoje, mas deve começar no banco de reservas. O Peixe, que vai voltar a campo no final de semana, no próximo sábado, também na Vila Belmiro, para enfrentar no jogo de ida o Remo pela Copa do Brasil. Com isso, Neymar, portanto, deverá ser poupado pelo técnico Cuca e deve jogar apenas parte do segundo tempo do jogo de hoje pela Copa Sul-Americana.
4: Obrigado, Jorge. São 7h49. Agora o Décio Caramigo já está aqui com a gente no estúdio para falar sobre a demolição dos silos da favela do Moinho. Essa demolição já vai começar ou já começou, Décio? Bom dia para você.
11: Bom dia, Mauro. Bom dia para quem acompanha a Nova Brasil. Já começou a demolição. São 6 silos do antigo Moinho Central, que são as estruturas que deram nome à favela do Moinho em Santa Cecília. A obra é conduzida pelo governo de São Paulo por meio da Secretaria de Desenvolvimento Urbano e Habitação e da CDHU. Essa demolição, ela é lenta porque ela é controlada, viu, Mauro? Os trabalhadores, eles cortam partes da estrutura do concreto e os tratores puxam essas estruturas, puxam os blocos para que elas caiam em uma área isolada, né? Totalmente controlada. A decisão da demolição, ela foi tomada não porque foram retiradas as famílias dali, né? Mas sim porque um laudo técnico do Conselho Regional de Engenharia e Agronomia do Estado, o CREA São Paulo, identificou trincas, rachaduras profundas, corrosão das armaduras e também risco iminente de desabamento. Inclusive, um dos silos já teve parte da laje comprometida. O perigo aí é que, caso essa estrutura caísse espontaneamente, os fragmentos poderiam atingir até 50 metros de distância. Né? Além das famílias ali presentes, ainda tem algumas famílias lá na favela do Moinho, o risco alcançava o viaduto Orlando Murgel, que passa bem ali por cima, e também as linhas de trem 7 Rubi, 8 Diamante e 11 Coral. Os silos faziam parte do antigo Moinho Central, como a gente disse, que foi inaugurado em 1949 e serviam, Mauro, para armazenar trigo usado na produção de farinha. Essas estruturas cilíndricas, quem já passou ali na região viu com certeza, tem cerca de 27 metros de altura. E depois que essa indústria fechou, ainda no início dos anos 90, o terreno foi ocupado por famílias e daí nasceu o nome Favela do Moinho. Depois da demolição e da retirada completa da comunidade, a área será transformada em um parque público e o projeto prevê áreas verdes, ciclovias, espaços de convivência, equipamentos de lazer e pista de skate. Em uma segunda etapa, o governo também pretende construir uma nova estação de trem ali no terreno, Mauro.
12: Pois é, eu fico pensando uma coisa dessa, eu não sei. Tem algumas estruturas que fazem parte da história da cidade, né? Que
11: talvez contam a nossa história. Recuperar ela,
12: O parque pode estar lá e às vezes os silos podem continuar. Exato. Também, mantém um para contar a história do que era aquele local, né? É interessante. Sim. Você ter dentro da cidade silos de distribuição de alimentos, de armazenamento.
11: Tem uns famosos ali também, bem próximo até na região da... Talvez seja Barra Funda, perto da sua casa lá, do seu time. Ali não tem uma fábrica ali, quando você passa na
12: Guaicurus, na
11: Matarazzo,
12: fábrica da Matarazzo.
11: E ali eu fui uma vez, é um bar que acontece ali.
12: Isso.
11: E eles não tiraram a estrutura. Isso. E é maravilhoso você entrar ali.
12: Exato.
11: Né? E quem passa pelo lado sempre olha aquela, né? A gente chama de chaminé. E acho que ali são chaminés de verdade. De verdade. E compõem toda. Tem um monte de prédios super novos, né? Bonitos. E tem aquela chaminé que acho que fica mais bonito, né? Harmonizado tudo, né?
12: Dá pra combinar o moderno, o espaço, a população.
11: Exato. É o chamado retrofit.
12: Ou a iniciativa privada e também o antigo, a história. Contar. Exato. A história da cidade. É isso aí. Valeu, Décio.
11: Até mais.
12: Olha, uma notícia bacana aqui da ciência. Pesquisadores do Instituto de Ciências Biomédicas da USP criaram um aparelhinho, um microcarregador, capaz de liberar quimioterápicos diretamente no intestino, no local onde o câncer colorretal se desenvolve. Essa tecnologia usa uma capa resistente à acidez do estômago, o que permite substituir a aplicação por meio venoso, né, pela veia. Segundo os pesquisadores, isso pode potencializar o efeito dos medicamentos com doses menores, produzindo menos efeitos colaterais. O câncer colorretal é o segundo tipo mais comum no mundo, atrás apenas do câncer de pele não melanoma. A inovação, resultado de um doutorado, ainda não passou por testes clínicos em humanos. Os estudos atuais avaliam apenas a viabilidade da plataforma. Os pesquisadores dizem enxergar potencial para adaptar a tecnologia a outras substâncias químicas e doenças intestinais, mas afirmam depender de parcerias para avançar as próximas fases de desenvolvimento. Tomara que consigam, para que esse estudo prossiga, né? Que consigam essas parcerias, consigam financiamento para prosseguir com o estudo. 7:54, a gente volta a falar de trânsito aqui no Jornal Nova Brasil.
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12: Daniele Gandolfi, as suas informações.
14: Voltando, para lembrar, né, que a rodovia Anchieta continua bloqueada, total bloqueio, hein, na altura do 53, sentido litoral, e agora a Ecovia está retirando ali os veículos envolvidos nessa ocorrência da madrugada, que ainda interdita Anchieta, no 53, e tem problemas desde o 38. Mas vou falar de outro trecho aqui, agora aqui da cidade, né, marginal do Rio Pinheiros. Para a Zona Sul, esse caminho está complicado. Lá da saída do Cebolão até a altura da ponte, a Cidade Universitária, também cheia. Da Eusébio Matoso, a Cidade Jardim, e pela local da estaiada Ponte do Morumbi. Então, para o começo, é melhor passar por trás do Parque Vila Lobos. Gastão Vidigal e Fonseca Rodrigues, voltando para Pinheiros pela Cidade Universitária. 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
12: Obrigado, Daniele.
14: Ótimo dia para nós.
12: Para você também. São 7 horas e 56 minutos. Eu agradeço muito a sua companhia aqui no Jornal Nova Brasil, edição São Paulo. Você fica agora com Sob Medida, o melhor da música brasileira chegando aqui com você. É tradição da Nova Brasil. Jornalismo da Nova Brasil segue ao longo da nossa programação com os boletins. E amanhã, a partir das 6h30 da manhã, o Jornal Nova Brasil está de volta em edição nacional. Às 7h30 a gente se reúne aqui para falar de São Paulo e região. Obrigado, pessoal. Uma ótima terça-feira para todo mundo e até amanhã.
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3: Tema da semana, o que a internet está dizendo sobre saúde e o que é verdade? De Jacir Gurgel de Figueiredo Neto, TDAH virou moda?
18: Nos últimos anos, vimos um verdadeiro aumento de diagnósticos de TDAH. Parte desse aumento reflete um avanço importante. Hoje reconhecemos melhor o transtorno, especialmente em adultos que passaram a vida sem receber diagnóstico, mas esse fenômeno também levanta uma questão. Estamos identificando mais casos ou estamos chamando de TDAH dificuldades que podem ter outras explicações? Dificuldades de atenção, procrastinação, desorganização e esquecimento podem acontecer com qualquer pessoa. O diagnóstico não depende apenas da crença desses sintomas, mas de sua intensidade, persistência e prejuízos que causam no funcionamento da pessoa. As redes sociais têm contribuído para ampliar a discussão sobre saúde mental e isso é positivo, mas a identificação não é diagnóstico.
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3: Ótima manhã de terça-feira para você que tá aqui na sintonia da Nova Brasil. Tá começando Sob Medida, uma hora com o melhor da música brasileira, sem intervalos comerciais. Por aqui, Cláudia Nakazato. Vamos juntos aqui pela Nova Brasil FM até às 11 horas da manhã. Nessa próxima hora, a gente vai ouvir Zé Cabaleiro, tem Capital Inicial. E para começar, Ana Carolina, para terminar,

Esse foi o Zé Cabaleiro, amanhã talvez também teve Guilherme Arantes, Coisas do Brasil. E agora a gente segue com um clássico dos anos 80, os Paralamas do Sucesso, Cinema Mudo, 8h22, uma ótima...

Nova Brasil, e esse foi o Brilho, Noite do Prazer, também teve Biquíni e Isabela Brandt. Então, agora faltando 20 minutos para as 9, a gente segue o Sob Medida com Zé Ramalho, Mistérios da Meia-Noite.

0: Rádio FM, a gente fecha o Sob Medida com Alceu Valença, Sete Desejos, também teve Kid de Abelha, Na Rua, Na Chuva, Na Fazenda.
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0: Eu tô chegando com um destaque do noticiário. O SUS pode começar a oferecer ainda este ano uma nova forma de prevenção ao HIV. O medicamento Cabotegravir é aplicado por injeção a cada 2 meses e impede a replicação do vírus. O Ministério da Saúde vai encaminhar na próxima semana o pedido de inclusão à comissão que avalia novas tecnologias no SUS. A decisão final vai ser do governo, que ainda negocia o preço e a quantidade de doses com a fabricante. 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Faltando 3 minutos para as 9. Ótimo dia para você.
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5: Rodovia Anchieta agora liberada em relação ao acidente na altura do quilômetro 53 no sentido da Baixada Santista. Ainda assim, pela pista sul, congestionamento do 37 ao 53. Então dá para seguir para a Baixada pela pista norte da Anchieta ou pela Imigrantes, que é a melhor opção. 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Daniele Gandolfi, Nova Brasil FM.
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0: Nova Brasil, e esse foi Djavan, Eu Te Devoro. Também teve a cor do som, Semente do Amor. Aqui na Mais Que Moderna Brasileira, são 9h18. 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
7: Olha que belo texto do poeta português Camões. Amor é fogo que arde sem se ver. É ferida que dói e não se sente. É um contentamento descontente. É dor que desatina sem doer. É o não querer mais que bem querer. É um andar solitário entre a gente. É nunca contentar-se de contente. É um cuidar que se ganha em se perder. É querer estar preso por vontade. Que significa querer estar preso por vontade? Coisa boa que é paixão, coisa difícil que é paixão. Agora, o mais bonito do sentimento da paixão é a não humilhação, mas é a consciência da elevação que a paixão pode trazer para mim.
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0: De volta com Ivete Sangalo, Azul da Cor do Mar.

0: Nova Brasil, e a gente ouviu Flávio Venturini, Noites com Sol, também teve Ana Rato, Passe em Casa, Mais que Moderna Brasileira, 9h38.
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2: A seguradora americana Prudential está de saída do Brasil depois de quase 30 anos por aqui. E a fuga não é por prejuízo, tá? Porque a operação lucrou quase 1 bilhão e 200 milhões de reais em 2025, com 7 bilhões e meio em prêmio. Mesmo assim, a matriz decidiu vender e já contratou o Morgan Stanley para achar um comprador. O pedido é de 3 bilhões de dólares, mas o mercado enxerga que o ativo vale mais perto de 2 bilhões de dólares. É a segunda maior seguradora de vida em grupo do país, com quase 10% de participação de mercado aqui no Brasil. E aí fica a pergunta, por que vender algo que dá lucro? A resposta oficial é que a Prudential quer redirecionar capital para mercados considerados mais estratégicos. Mas e aí, será que o Brasil não está sendo mais estratégico para a gigante Prudential?
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0: De volta, bora curtir um clássico de Belchior.
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0: Faixa de abertura do álbum Era Uma Vez um Homem e Seu Tempo, lançado em 79, Medo de Avião ganhou uma continuação no encerramento do disco com Medo de Avião 2, composta em parceria com Gilberto Gil. A estrutura reforça a proposta conceitual do álbum, um dos mais marcantes da carreira de Belchior, e a gente confere agora no Arquivo Nova Brasil.

0: Nova Brasil, e essa foi Cássia Eller. O Segundo Sol também teve Jorge Benjor, Santa Clara Clareou.
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0: Olha, o consumo moderado de café pode estar associado à redução do risco de doenças cardiovasculares. Uma revisão da Associação Americana do Coração aponta que até 400 miligramas de cafeína por dia são seguros para a maioria dos adultos. No Brasil, isso equivale em média a 3 a 5 xícaras de café coado. Eu acabei de descobrir que eu ainda não bati a cota permitida no dia. Vou lá buscar mais um, mais que moderna brasileira, faltando um minuto para 10. 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
2: Os homens emagrecem mais rápido do que as mulheres. A ciência explica que sim, mas isso não é uma regra absoluta. Por questões fisiológicas, eles costumam ter mais massa muscular, o que acelera o metabolismo e aumenta o gasto calórico diário, mesmo em repouso. No entanto, com o passar dos anos, tanto homens quanto mulheres perdem músculos e o metabolismo desacelera. Para todos, o segredo do emagrecimento saudável é o mesmo: alimentação balanceada, exercícios regulares e o acompanhamento profissional para gerar um déficit calórico seguro.
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0: Nova Brasil, e esse foi Marcelo Genesi e Laura Lavieri para Sonhar, fechando esse bloco aqui pela Nova Brasil, agora 10h20. 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
2: De volta com Maria Gadu, Oração ao Tempo.

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1: Nova Brasil, e esse foi o Fala Mansa, mais um dia de sol para animar sua manhã de terça-feira. Mais que moderna brasileira, agora 10h36. 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
4: É de Mota, Vendaval.

0: O Brasil e essa foi Zizi Posse Perigo. Também teve Armandinho Semente.
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0: Pesquisadores da USP desenvolveram um semáforo inteligente que consegue detectar quando o pedestre ainda está atravessando a rua e aí ele mantém o sinal aberto até ele terminar. Em simulações feitas em cruzamentos de São Paulo, a tecnologia reduziu em 71% o tempo médio de espera dos pedestres. O sistema também trouxe benefícios para os carros, com queda de 22% no tempo de espera dos veículos. 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Faltando 3 minutos para as 11, eu, Cláudia Nakazato, tô indo embora, mas volto amanhã a partir das 6 da manhã. Te deixo na ótima companhia da Ana Pellicer. Um beijo para você e até amanhã. Tchau.
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11 horas mais um minuto, bom dia! Terça-feira, 28 de julho de 2026. Como que você tá? Tudo bem? Chegando pela primeira vez aqui a Nova Brasil, se a gente ainda não se conhece, muito prazer, eu sou a Ana Pellicer. Vamos juntos, juntas, até as 16h. Se a gente já se conhece, como é bom ter você aqui de novo. Bem-vinda, bem-vindo sempre, viu? Nova Brasil FM, uma empresa do Grupo Tati de Comunicação, abrindo com Milton Nascimento, outro lugar.

0: Nova Brasil com Daniela Mercury e Heather Tiviana, só pra te mostrar. Teve também o Jorge Versilo, todo sempre, aqui na Mais Que Moderna Brasileira, 11h19. 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
2: Nesta terça-feira, duas partidas movimentam os playoffs das oitavas de final da Copa Sul-Americana. No Monumental Vitória, na Argentina, o Tigre recebe o Nacional do Uruguai, partida às 19h. Lembrando que a equipe argentina bateu a Uruguaia por 3-0 no Parque Central e, portanto, pode perder por 2-0. E na Vila Belmiro, o Santos recebe a Universidade Central, transmissão da Nova Brasil, a partir das 20h30. O Santos venceu por 4-1, portanto, pode perder por até 2 gols de diferença. Você curte na Nova Brasil com a narração de Cleiton Gamarra, os comentários de Veloso, a reportagem de Antônio Lima e com o humor do Gavião. E eu estarei na abertura, no intervalo e no pós-jogo do futebol da Nova Brasil. Weber Lima para a Nova Brasil FM.
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0: Nova Brasil com Gal Costa, só louco. Teve também Gilberto Gil com Drão, aqui na Mais Moderna Brasileira, 11h37. 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

0: Tomás, fechando essa hora, que teve também Caetano Veloso, pra te lembrar.
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0: O atacante da seleção brasileira, Endrick, de 19 anos, foi anunciado como novo embaixador do Unicef no Brasil. O jogador do Real Madrid e da seleção passa a integrar o grupo de personalidades que defendem os direitos de crianças e adolescentes no país. Endrick afirmou que quer usar sua voz para inspirar jovens a acreditarem em seus sonhos. Ele se junta a nomes como Maísa, Renato Aragão e Daniela Mercury no grupo de embaixadores da organização. Mais que moderna, brasileira, 11:57, já já, hein? Depois do intervalo, tem Sob Medida.
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7: Observando agora o caminho da Zona Leste para o centro pela Radial Leste, que ainda tem dificuldades da Praça Divinolândia até a Gamelinha, da Estação Penha ao Viaduto Antônio Abdo e do Pires do Rio até o Mirante Brasil, um pouquinho antes da Rua dos Trilhos, onde tem obras. Então, a partir da Salim, vale a pena pegar essa via sentido marginal e trocar pela Celso Garcia, que tá melhor. 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Daniele Gandolfi, Nova Brasil FM.
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0: Moderna brasileira, meio-dia mais 3 minutos, começando mais uma tarde para você. Obrigada pela companhia, você que tá aqui curtindo a Nova Brasil nesse comecinho de tarde, dando carona pra gente aí no seu carro, você que tá em casa, no seu trabalho, preparando pro almoço. Seja bem-vinda, bem-vindo sempre nessa edição do Sob Medida. A gente vai curtir o som do Gonzaguinha. Tem também a Marisa Monte. Capital Inicial, chega de spoiler. Tem muita coisa boa pra você. E a gente abre agora com o Djavan. Pétala. Tá lá.

Nova Brasil com Gonzaguinha, Lindo Lago do Amor. Teve também Beija-Flor com Marina Lima. Mais que moderna brasileira, meio-dia 23. Uma ótima tarde para você nesta terça-feira que está aqui curtindo o Sob Medida, uma hora de músicas direto sem intervalos. 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

0: Nova Brasil com capital inicial cai à noite.
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0: Agora a gente volta para o ano de 1976. A gente vai fazer uma visita no álbum de estreia Guilherme Arantes, com a canção Cuide-se Bem, que também integrou a trilha sonora da novela Duas Vidas, da TV Globo. A canção ajudou a consolidar o início da carreira de Guilherme Arantes, que naquele mesmo ano já havia alcançado sucesso com Meu Mundo e Nada Mais. Então, bora recordar juntos aqui no Arquivo Nova Brasil. Cuide-se bem, Guilherme Arantes.

0: Marcos Zambianchi, primeiros erros, fechando essa edição de Sob Medida. A gente curtiu uma hora de músicas direto, sem intervalos. Teve também encontro da Kel Smith com o Victor Clay, 0 a 10.
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0: A atriz Camila Pitanga vai dar vida à cantora Clara Nunes na cinebiografia Clara, que vai contar a trajetória da artista no Rio de Janeiro na década de 1970. O filme mostra como a sambista enfrentou o preconceito da indústria musical e ajudou a redefinir o papel das mulheres e do samba na música brasileira. Clara Nunes foi a primeira cantora do país a vender mais de 100 mil cópias de um disco e marcou gerações com sucessos inesquecíveis, como O Mar Serenou, Conto de Areia e Canto das Três Raças. Ó, essa e outras notícias sobre a música popular brasileira você encontra no site novabrasil.com. Dá uma espiadinha lá. 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Agora, 12:56.
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0: E agora atenção, você que participou enviando mensagem para concorrer a ingressos para curtir o lançamento de Benito 85, disco dedicado à releitura da obra de Benito de Paula pelo filho Rodrigo Veloso, dia 31 de julho.

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0: Volta ao Brasil com o encontro do seu Jorge e Marisa Monte. Quando chego, teve também Caetano Veloso com Samba de Verão, Mais Que Moderna Brasileira, 1h17.
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0: Brasil com o nosso eterno síndico Tim Maia, descobridor dos Sete Mares. Teve também Daniela Mercury, sempre te quis aqui na Mais Que Moderna Brasileira, 1h39. 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

0: Do sucesso, teve também Vanessa da Mata, ai ai ai.
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0: Água mole em pedra dura, tanto bate até que fura. E conversa pra boi dormir. São expressões que atravessam gerações e fazem parte do nosso dia a dia. Mas você sabe exatamente de onde vem e o que significam esses e outros provérbios? 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Agora faltando 2 minutos para as 2 da tarde.
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0: E teve também o Jorge Versilo com o melhor lugar aqui na Mais Que Moderna Brasileira, 2h17.
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0: Gilberto Gil, teve também Detonautas, Rádio Love Nacional, aqui na Mais Que Moderna Brasileira. Uma ótima tarde para você, 2h37.
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2: Os homens emagrecem mais rápido do que as mulheres. A ciência explica que sim, mas isso não é uma regra absoluta. Por questões fisiológicas, eles costumam ter mais massa muscular, o que acelera o metabolismo e aumenta o gasto calórico diário, mesmo em repouso. No entanto, com o passar dos anos, tanto homens quanto mulheres perdem músculos e o metabolismo desacelera. Para todos, o segredo do emagrecimento saudável é o mesmo: alimentação balanceada, exercícios regulares e o acompanhamento profissional para gerar um déficit calórico seguro.
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0: Ana Vitória.
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0: E hoje a música brasileira tá em festa porque grande, um dos maiores hitmakers da nossa música, Guilherme Arantes, faz aniversário, completando hoje 73 aninhos. E nesse dia, a Nova Brasil resgata a história de uma das canções que fez um grande sucesso, um dos maiores clássicos da MPB. Canção do ano de 1976, Meu Mundo e Nada Mais. Você sabe que essa música, essa canção nasceu de um trauma sofrido por Guilherme Arantes ainda na adolescência? Pois é, essa e outras notícias, outras histórias.

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3: Nesta quarta-feira teremos a 21ª rodada do Campeonato Brasileiro e a abertura acontecerá no Maião, no interior paulista, às 7:30 da noite, com Mirassol e Remo. 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Weber Lima para Nova Brasil FM.
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0: Círculos da Cavaleiro Telegrama teve também com a Fernanda Takai, Fui Eu, Mais Que Moderna, Brasileira 3 e 19.
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0: 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Esperando lá. Um beijo.
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0: Jovens Tardes de Domingo é uma composição de Roberto Carlos e Erasmo Carlos, gravada originalmente por Roberto em 1977, em homenagem aos tempos da Jovem Guarda. 20 anos depois, em 1997, Gal Costa regravou a canção para a trilha sonora da novela Zazá, da TV Globo. É essa canção que a gente recorda agora na voz da Gal Costa, aqui no Arquivo Nova Brasil.

0: Nova Brasil com o seu Valença Girassol, mais que moderna brasileira, 3h37. 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

0: Nova Brasil com Tim Maia, gostava tanto de você. Teve também a Zizi Posse com A Paz.
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0: E após mais de um ano longe dos palcos, João anunciou o show de estreia do seu novo álbum, Memórias Póstumas, em São Paulo. A apresentação acontece em setembro no Nubank Park e marca o início dessa nova fase do artista. Confira as informações de ingressos e todos os detalhes da apresentação em novabrasil.com. Mais que moderna brasileira, faltando um minuto para as 16h, eu sou a Ana Pellicer, tô indo. Sempre agradecendo demais o carinho da sua companhia. Fique bem, cuide-se bem. Um excelente finalzinho de tarde para você. Tô de volta amanhã a partir das 11h. Continue aqui, porque já Júlio César chega para te fazer companhia. Um beijo e até amanhã.
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1: 89.741, boa tarde. 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
1: Mais que moderna brasileira, ótima tarde. Começou o Sob Medida com Maria Bethânia.

0: Nova Brasil, mais que moderna brasileira. Capital inicial, fogo.
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0: No Dia Mundial de Luta contra as Hepatites Virais, o Brasil anunciou que atingiu a meta de eliminação da transmissão da hepatite B de mãe para filho. Com a taxa de infecção em crianças caindo para menos de 0,1%, o país solicitou a certificação internacional, a OPAS. Fique na sintonia mais que moderna brasileira. Agora, 4 para as 5, boa tarde. 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
5: Marginal do Rio Pinheiros começa a complicar na direção da Castelo Branco. Você já reduz velocidade desde a estação Berrini da CPTM até a passagem pela Ponte do Jaguaré. Prefira caminho alternativo pela Brigadeiro Faria Lima, através da Rebouças, depois Pedroso de Moraes e Professor Fonseca Rodrigues. Já na direção de Interlagos, a Marginal do Rio Pinheiros tem lentidão desde a Ponte Ari Torres até a Ponte Nova do Morumbi. Lembrando que hoje, terça-feira, o rodízio municipal de veículos está ativo para carros com placas final 3 e 4. 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
0: De volta com Ana Carolina.

0: Fernanda Porto, sentada à beira do caminho. Fique na sintonia, tá chegando Nova Brasil em Campo, o Weber Lima. E aí, fique na sintonia porque você vai discutir o que vem de melhor no futebol. Pode ter certeza, já já. Lembrando, Nova Brasil em Campo, você pode conferir lá no YouTube também e conosco aqui no Dial. Agora 5h25, mais que moderna brasileira, ótima tarde pra você. 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
5: Marginal do Tietê, caminho complicado na direção da Ayrton Senna, desde a Ponte Júlio de Mesquita Neto até o acesso à rodovia Presidente Dutra. Nas três pistas você encontra dificuldades. Vale a pena escapar pela Comendador Martinelli, depois Marquês de São Vicente e Norma Pierottini Gianotti. Na direção da Castelo Branco tem lentidão desde a passagem pelo Anhembi até a ponte Comunidade Húngara, especialmente na pista expressa. 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
7: 17 horas e 29 minutos. Boa tarde, grande abraço para você ligado na Nova Brasil FM. Está começando o Nova Brasil em Campo com pão de alhozinho, com pão de alhozinho da jogo. Vamos até às 7 da noite para falar muito da Copa Sul-Americana. Tem o Santos em campo daqui a pouquinho, a partir das 8h30 na Nova Brasil, Santos e Universidade Central. E a gente vai trazer todos os detalhes com a narração do Cleiton Gamarra, os comentários do Veloso e as reportagens de Antônio Lima. E, lógico, o programa a partir de agora, até às 7 da noite, comigo, Weber Lima, Veloso, Celso Cardoso, com os trabalhos técnicos de Ricardo Simões, Cezinha Martins, Lucas Monteiro, também com a mesa de som do Celcinho Roberto, produção de Antônio Lima. Vamos juntos com a sua participação. Você está ouvindo pelo aplicativo? Já baixou o aplicativo da Nova Brasil? Está ouvindo pelo aplicativo? Participe conosco pelo WhatsApp 11 943 805 100. Você está no YouTube, tem a opção do WhatsApp e também no chat do YouTube, youtube.com/Nova Brasil em Campo, youtube.com/jornalismo Nova Brasil. Você pode participar, mandar a sua mensagem. E a enquete de hoje é a seguinte: Flaco Lopes vai fazer falta ao Palmeiras? Aí está falando sobre isso porque o Flaco Lopes está recebendo sondagens, recebeu do Atlético de Madrid, agora recebeu uma proposta da Rússia e a gente vai falar sobre isso durante o programa. Flaco Lopes vai fazer falta ao Palmeiras? Sim ou não, na sua opinião? Vai fazer falta sim ou não? Ele vem fazendo uma boa temporada de 2026. Vamos aos destaques do programa de hoje, as manchetes com Lucas Basílio, Felipe Oliveira, Edson São Rufino, Felipe Camargo e Antônio Lima.
8: Flaco Lopes se reapresenta depois de folga da Copa do Mundo e deve ser um dos 5 reforços à disposição do técnico Abel Ferreira para o duelo do Palmeiras diante do Vitória nesta quarta-feira.
9: Caleri reduz parte da sua pedida e se aproxima de renovação contratual com o São Paulo. Por outro lado, o jovem lateral Moreira, made in Cotia, é oficializado no Al Nassr dos Emirados Árabes.
10: No Corinthians, hoje foi realizada a penúltima atividade antes do jogo contra o Atlético Paranaense, marcado para a próxima quinta-feira, 19h30 na Arena, válido pela 20ª rodada do Campeonato Brasileiro. Técnico Fernando Diniz acerta amanhã os últimos detalhes para o jogo. Memphis Depay é esperado de volta ao Corinthians na próxima quinta-feira.
11: No Santos, Neymar é a novidade. Foi relacionado e será titular diante da Universidade Central da Venezuela logo mais às 21h30 na Vila Belmiro. Depois da goleada por 4-1 no jogo de ida, o Peixe pode perder até por 2 gols de diferença e estará classificado às oitavas de final da Copa Sul-Americana.
12: Zagueiro do Internacional...

0: por Léo Pereira e Lúcio Acosta seguirá jogando pelo Fluminense.
1: E aí nessa última manchete, João Antônio, aí dois assuntos importantes que a gente vai falar dentro do programa. A primeira, a punição inédita do STJD, uma coisa que o Milton Neves falava há 25 anos.
2: Você está indo muito bem, Weber, parabéns.
1: Obrigado, Milton. Há 25 anos o Milton Neves falava isso nos microfones da Jovem Pan. O cara que lesiona o outro jogador maldosamente, ele tem de ficar o mesmo período afastado que o cara se recuperando, que o agredido se recuperando. E pela primeira vez no futebol brasileiro, isso vai acontecer. É, e a gente vai falar sobre isso. E a outra é do Lúcio Acosta, que está sendo investigado por conta de um número estranho de apostas que ele tomaria o cartão amarelo na partida contra o Bragantino. A gente vai falar sobre isso e muito mais a partir de agora. Boa tarde, Veloso. Tudo bem?
3: Boa tarde, Weber. Tudo bem. Boa tarde para o Celso, pessoal que está nos acompanhando em casa. O Gavião está lá também, tá?
1: Não. O Gavião é na hora do jogo agora.
3: Na hora do jogo, tá. É. Graças a todos vocês que estão com a gente aí.
4: Descansando.
3: E tá descansando, né? Tá recuperando, tá pousando o Gavião. E tamo junto aí para mais essa jornada.
1: Maravilha. Celso, boa tarde, Celso, tudo bem?
4: Grande tarde para você, meu querido Weber Lima, Veloso, ao ouvinte Nova Brasil em campo.
1: Maravilha, Celso. Vamos falar das coisas do Palmeiras. Antes da gente responder a enquete, lembrando para você participar conosco, 11 943 805 100. Vamos às informações do Verdão, abrindo o nosso programa. Mande a sua mensagem, você que está no YouTube, participe conosco, deixa a sua mensagem, o seu like também. Dê essa força para o jornalismo Nova Brasil, para o Nova Brasil em campo. Deixe o seu like, se inscreva no nosso canal, como já fez o Wagner Marim. Flaco é um bom jogador, só isso. Se eu sou a Leila, negocio o quanto antes. Está dizendo aqui o Wagner Marim. A Elisete Rodrigues da Silva está concorrendo a Alexa. Boa, Elisete. Mas mande a mensagem, Elisete, no WhatsApp 11 943 805 100. Você concorrendo pelo WhatsApp, você mandando a sua mensagem, o seu nome, lugar de onde você fala. E aí você fala o seu nome, ó. Eu sou o Weber Lima, moro no Lausanne, Paulista, torço pelo Tricolor e acho que o Flaco Lopes não fará falta ao Palmeiras. Você pode colocar as suas questões em 20 segundos, né? Os seus apontamentos em 20 segundos. Luizão do Parque Peruche, um grande abraço para você. Também já no YouTube, deixe o seu like, compartilhe o nosso vídeo dessa força para o futebol da Nova Brasil. Vamos direto às informações do Palmeiras com o nosso Lucas Basílio. Grande tarde, grande noite, Lucas.
5: Grande tarde, grande noite, enfim, um grande abraço pra você, Weber Lima, abraço especial pra quem curte o futebol Nova Brasil em campo. Falamos do Palmeiras, que quer deixar a derrota do último domingo pra trás, né? O tropeço em casa diante do Atlético Mineiro, derrota por 2-1, pra pensar na sequência da temporada, terceira partida do Verdão pós-Copa do Mundo, marcada para amanhã, quarta-feira, com total cobertura do futebol Nova Brasil em campo, fora de casa, diante do Vitória. Para esse jogo, o técnico Abel Ferreira deve ter reforços importantes e o mais destacado deles deve ser Flaco Lopes, o argentino vice-campeão da Copa do Mundo com a seleção de seu país. Teve o seu período de folga, né? Pouco mais de uma semana ele tirou de descanso lá na sua terra natal e agora está de volta. Ontem mesmo já se reapresentou, fez os exames, aquele trabalho de recuperação e hoje treinou normalmente junto ao restante do elenco e isso o capacita, o gabarita para estar relacionado para o duelo diante dos baianos amanhã. Além dele, o técnico Abel Ferreira vai ter mais 4 reforços. São eles Alan, Alexander Barbosa, Kelvin e Ramon Sosa. Todos eles voltando de suspensão dentro do Campeonato Brasileiro. Antes da gente projetar um provável time do Palmeiras para o duelo de amanhã, vamos ouvir o próprio treinador, né? Abel Ferreira ainda repercute a falha do goleiro Carlos Miguel, que acabou determinando ali a derrota no último domingo para o Atlético Mineiro, mas ele garante a confiança no seu camisa 1 e também o coloca como um dos melhores goleiros do país. Não é isso, Abel? Fala aí.
6: É um lance, como disseste muito bem, acontece aos melhores do mundo, e ele tem, o nosso goleiro tem todas as condições para poder ser um dos melhores goleiros brasileiros, e faz parte, ele sabe disso, e não há no futebol, não há ninguém que não erre. Ele sabe que errou, foi o primeiro a assumir, mas também já nos ajudou muito. Portanto, quem anda no futebol sabe como as coisas funcionam. Quando ganhas, sabes o que é que te espera. Quando perdes, sabes o que é que te espera. Quando acertas nas substituições, sabes o que é que te espera. E quando erras, tens que assumir essa responsabilidade de perceber que este tipo de golos nós não podemos sofrer. Não foi só o primeiro, foi o primeiro e o segundo. Foram dois golos muito consentidos. E chegamos ao final, perdemos um jogo, num jogo que deveríamos e que poderíamos ter ganho, se calhar para um resultado mais escasso, em função da forma de jogar do nosso adversário, mas em função, como eu te disse, daquilo que foi a eficácia do nosso adversário e da competência de defender muito e com muitos, acabou por ganhar o jogo e assim o futebol.
5: Esse então é o Abel Ferreira, né, que novamente deve fazer aquele mistério com relação ao seu time titular, né, segurar a escalação até momentos antes da partida desta quarta-feira. A tendência é que volte a ser utilizado o sistema com três zagueiros, já que Alexander Barbosa estará de volta à disposição. A gente projeta um Palmeiras com Carlos Miguel no gol, os três zagueiros Murilo, Gustavo Gomes e Alexander Barbosa, pela direita o Kelvin, pela esquerda o Piquerez. O meio-campo com o Marlon Freitas e o Andreas Pereira e o John Arias, né, que pode fazer essa função de camisa 10. Na frente, Alan e Flaco Lopes. Deve ser o time do Verdão.
1: Maravilha, olha, e só falando em relação ao Flaco Lopes, né, trazendo a informação, tivemos sondagens do Atlético de Madrid, desta vez Spartak Moscou ofereceu 116 milhões de reais, 20 milhões de euros, né, cerca de 116 milhões de reais, mas o Palmeiras recusou a proposta. E uma outra notícia é que o Luigi, 20 anos, né, atacante do Palmeiras, Luigi, foi anunciado pelo New York City e permanecerá na equipe até o fim do ano em empréstimo. O Palmeiras vai receber cerca de 300 mil dólares, cerca de 1,5 milhão de reais na cotação atual. Vamos lá, Veloso, em relação a Flaco Lopes. Sim. Ah, e uma notícia, né? O Paulinho torceu o tornozelo, está fora da partida de amanhã contra o Vitória no Barradão. Ô, Paulinho, meu filho, vai tomar um banho de sal grosso, meu querido. Vai procurar um sal grosso, tomar um banho aí, bom, porque é bom, pô, pra dar. Tira, vai, tira, sai zica. Mal não faz. É. Mal não faz, mas vai jogar uma aguinha aí, velho, com sal grosso, porque, máximo, vou te falar.
3: O máximo que pode acontecer é sobrar pra picanha ainda, né?
1: É, exatamente. Sal grosso é bom demais, bom, né?
7: Pelo amor de Deus. Sobrar, usado no banho. Pegar,
1: Não, vai sobrar. Ô, Veloso, e aí, Flaco Lopes, vai fazer falta ao Palmeiras se sair? Eu acho que a proposta vai aumentando, né?
3: Não, mas essa proposta é muito baixa.
1: Sim.
3: Não, o Palmeiras, quando foi sondado pelo Atlético de Madrid com relação a Flaco Lopes, a pedida é em torno de 40 milhões, o dobro, né, Weber?
1: Sim. Então,
3: com certeza, o Palmeiras não vai liberar o Flaco por esse valor, talvez, eu acho que a partir de 30 milhões, possa até haver conversa, acho que não por esse valor, porque o Flaco hoje é o principal atacante do Palmeiras, né?
1: Então, aí, até pra você falar sobre isso, você vê como é. Eu tô defendendo aqui que é absurdo o Palmeiras contratar. Era absurdo o Palmeiras pagar 30 milhões no Danilo, gente. Olha aí, a gente tá conversando num atacante.
3: É,
1: né? É, que foi pra.
3: Atacante do Palmeiras.
1: Exato, pô. Aí não dá, gente. Aí você ia vender o Flaco Lopes, aí, vamos falar aqui, por 30 pra contratar o Danilo. Não tem cabimento, Veloso.
3: O Danilo tem 7 gols no brasileiro, né? Tá numa fase artilheira também.
1: Sim.
3: Mas o Flaco, ele fez 25 gols no ano passado, na temporada passada. Foi a melhor temporada da carreira dele. E esse ano já tem 14.
1: É.
3: Nós vamos começar agora o segundo semestre, né? Então tem muitos jogos pela frente. Ele pode bater essa marca de novo, né? E tem, acho que, 9 assistências, 8 ou 9 assistências. Ele tá muito bem.
1: Tá bem.
3: No Palmeiras hoje. Então, o Palmeiras só vende o Flaco. Eu acho que até o Flaco quer sair. Eu entendo até que o Flaco gostaria de jogar na Europa, mas um time também de um outro mercado também, né? E para a Rússia não faz sentido nenhum num momento como esse, ainda numa Copa do Mundo, e jogar na Rússia em guerra ainda, né? Que é pior. Então, acho que o Flaco também não tem interesse nessa negociação, mas acho que o Palmeiras só conversa a partir de 30 milhões com relação ao Flaco, viu, Weber? Porque se for da vontade dele, o Palmeiras acho que vai também olhar para o seu lado. O Palmeiras sabe que precisa negociar alguns jogadores, né? E o Flaco hoje é o principal atacante. Tem Vitor Roque, tem Flaco, tem o Paulinho que está jogando por ali. Mas hoje ele é o cara do ataque, a referência, característica que nenhum outro tem. Essa
1: então vai fazer falta, na sua opinião.
3: Se ele sair, ele faz muita falta.
1: E na sua opinião, Celso?
7: Ele faz, vai fazer falta, Web, por causa das características do Flaco.
3: São únicas ali.
7: Exato. Por mais que o Palmeiras tenha ótimas opções, como o Veloso disse, Vitor Roque... Tem o Arias, tem o Paulinho. Então o Palmeiras está muito bem servido de atacantes. Dá para você abrir mão do Flaco, pelos nomes que tem. Mas é um jogador, por exemplo, que ele é muito versátil. O Flaco, quando chegou no Palmeiras, ele levou um tempinho para amadurecer. Ele conseguiu fazer, por exemplo, o Merentiel não conseguiu, que outros jogadores foram testados.
3: Duas temporadas frente, que ele não conseguiu.
7: Não conseguiu. E ele foi ganhando confiança, e ele é um jogador de área, finalizador, foi artilheiro, como o Veloso disse, mas ao mesmo tempo ele trabalha muito bem com a bola. Em alguns jogos, inclusive, ele estava fazendo o papel de meio armador.
3: E ia com o Vitor à frente. Vitor
7: exato.
3: À frente.
7: Então, para um atacante, isso é muito raro, você ter um 9, ele é um 9 de origem, mas que tem essa capacidade de trabalhar o jogo armando, chutando de longa distância, pensando o jogo. Ele é um atleta diferenciado. Então, obviamente, por essas características, por ter se encaixado também, apesar do Abel, às vezes, dar umas broncas dele e tal, mas ele foi, para mim, o atacante mais efetivo do Palmeiras nos últimos 2 anos, especialmente o último ano. Então, a ausência dele vai ser sentida.
1: Eu vou na contramão dos dois aqui, do Veloso e do Celso. Eu vejo que o Palmeiras teve sucesso nas Libertadores que conquistou sem ter esse jogador. Né, tinham jogadores mais parecidos com o Vitor Roque à frente, que joga na velocidade, na força e tal, que com o Rony, né, 2 anos ali, Rony Dudu e Rony Luiz... Era o Luiz Adriano, não era?
7: O Rony foi uma aberração por um momento, né?
1: Luiz Adriano do Rony, Dudu Rony, por isso que eu acho que... acho que o Palmeiras conseguiria tocar a vida sem o Flaco Lopes. É um jogador importante, como o Veloso e o Celso falaram, e é verdade, está numa fase espetacular. O Veloso trouxe os números aí do Flaco Lopes, mas eu vejo que o Palmeiras ia se virar muito bem com o que tem hoje, né? Porque tem esses jogadores, tem o Vitor Roque, tem o Paulinho. Eu acho que hoje não faria... muita falta o Flaco Lopes se ficasse de fora do time do Palmeiras. É que ele tem uma característica diferente mesmo, né? O centroavante, né? Grandão, né?
3: É a bola aérea.
1: Exatamente, que é o cara da bola aérea, mas o Palmeiras, num passado muito recente, se virou muito bem sem ter esse atleta. Inclusive, se deu muito melhor, né, sem esse atleta do que com ele, né? O ano passado o Palmeiras ganhou o Paulista, né? Ou não, esse ano o Paulista, o ano passado não ganhou nada, né? Numa temporada muito boa do Flaco Lopes,
3: da Libertadores, do Brasileiro ficou segundo do Palmeiras, mas não ganhou nada.
1: Então, quer dizer, o Palmeiras foi melhor num período que não tinha esse centroavante grandão, tal, de presença diária. Mas lógico que é opinião e
7: não faz só isso, né?
3: É, pode ser o meia também. E tem o menino Heitor também, que tá chegando.
1: Isso, que tá entrando, né?
3: Tá. E inclusive tem uma proposta de 18 por ele também. Então eu acho que seria muito mais fácil o Palmeiras vender esse menino por 20, né? Que ainda não
1: tem
3: a rodagem que tem o Flaco, do que o Flaco por esse valor.
1: Sim, boa, boa. Não, 20 não dá, realmente não dá, até porque o Atlético de Madrid já ofereceu mais, né? 17 horas e 46 minutos, mas eu quero ouvir a sua opinião. A sua opinião, Flaco Lopes, se sair, vai fazer falta ao Palmeiras? Vamos lá, vamos ouvir.
8: Boa tarde, Weber Lima, boa tarde, bancada, boa tarde a todos. Eu acho que o Flaco Lopes vai fazer falta, viu? Aqui é o Vicente, motorista aplicativo de Taboão da Serra, o Weber Lima. Vai fazer falta. O homem vem fazendo gol atrás do outro, né? Se for embora mesmo, se concretizar a venda, vai fazer falta. Um abraço a todos, tamo junto.
9: Fala, velho da lancha, cabeça branca. Faz não, faz nada. Pode mandar com Deus. Mas duvido quem vai pagar os 40 milhões que tá pedindo aí. Pergunta aí pro Veloso, homem que nunca falha, né, Veloso? Forte abraço aí, Veloso. E quando que eu vou estar indo aí comer esse pão de alhozinho aí?
1: Ué, quando quiser, só falar com a produção.
10: Fala, Weber. Fala, galera Nova Brasil. Boa noite, Igor, aqui de Arthur Alvim. Flaco Lopes não fará falta ao Palmeiras por conta do elenco. Nenhum jogador é insubstituível e o Flaco Lopes também não será. Palmeiras vai seguir em frente.
11: Boa tarde, Nova Brasil em Campo. Boa tarde, Weber Lima, Veloso, Celso Cardoso, Cícero, motorista de aplicativo São Paulo, Jabaquara.
1: Boa.
11: Eu acho que o Flaco vai fazer muita falta se sair do Palmeiras. Ele é um jogador completo, tá bom? Abraço.
12: Boa tarde, Weber Lima. Boa tarde, Veloso. Aqui é Jackson de Maceió. Boa tarde a todos. Que bancada maravilhosa. Que programa maravilhoso. Tô aqui ligadinho em Maceió ouvindo. Não perco um só programa.
1: Opa!
12: E o Franco Lopes? Franco Lopes. Se sair de fato, acabou o ataque do Palmeiras. Um abraço.
1: Um abraço no 106,5.
13: Fala, galera da Nova. Solange aqui de Cotia. O Flaco, eu gosto do futebol desse menino. Vai fazer falta no Palmeiras. E eu gostaria dele no São Paulo. Vocês não gostariam, não?
14: Fala, 99 Lima. Ricardo de Jundiaí. Fala, Veloso. Fala, Celso. Ô, Weber Lima, fala uma coisa pra mim. Você acha que compensa pro Memphis voltar? Tirar de folga esse restinho de ano, né? Começar em janeiro com a pré-temporada. Que vocês acham? Forte abraço.
15: Boa tarde, Weber Lima. Zé Carlos aqui de Santo André, São Paulino. Olha, eu acho que o Flaco não vai fazer falta pro Palmeiras, não. Nem podia emprestar ele pro São Paulo, né? Brincadeira, hein? Nosso tricolor tá terrível. Mas time grande não cai.
16: Weber Lima, Patrick Oliveira de Campinas, corintiano. Queria parabenizar vocês aí pelo ótimo trabalho apresentado na rádio.
1: Obrigado.
16: Vai Corinthians aí, Flaco Lopes, tchau, abraço.
17: Aqui é o Ailton Silva do Jardim Nordeste. É, Flaco Lopes aí não faz só Palmeiras, não, faz, vai não. Agora não faz falta, não. Ailton Silva, Santista, copiado. Hoje o Santos ganha de 2-0. Boa tarde.
1: Um abraço. Ó, só o nosso ouvinte falou que time grande não cai. Time grande cai. Gigante nunca. São Paulo é incaível. 5:50. O São Paulo, vô.
18: Já foi, né?
1: 5 horas
7: não vou resgatar aquele papo, não.
1: 5:50 no futebol da Nova Brasil. A sua participação sempre muito importante. Vamos lá no YouTube. O pessoal que participa conosco. Flaco é um bom jogador. Ah, não, aqui é o Wagner Marinho, já foi, pô. Um abraço pra você, Wagner. Deixe seu like, participe conosco. Wagner Marinho que vai vir aqui acompanhar o programa. É, o Porco Lérico, é isso? Flaco Lopes saiu? É notícia ou especulação? Não, a gente colocou. É verdade, ó. Aqui no nosso texto tá Flaco Lopes saiu. E não é, né? No nosso Palmeiras vai sentir falta do artilheiro, mas Flaco Lopes sairá, né? Interrogação, né? Tá aqui como Flaco Lopes saiu. Muito obrigado, o Porco Lérico. Celso Gomes, um abraço para você. Se a gente puder mudar aí, né, na legenda aí do YouTube, é uma boa. Boa tarde a todos. Celso Gomes, Jardim São Bernardo. O Reinaldo tá lá hoje, falou que o vinho acabou, mas hoje cervejinha com salaminho. Aí sim, hein? Veloso, manda um abraço pra Americana, ele tá pedindo o Reinaldo. Falou que você jogou no Peixão, que você é o ídolo.
18: Ô, Reinaldo, abração aí pra Americana. É lá que tá a cerveja com salame?
1: É.
18: Rapaz, que horário bom.
1: É um horário bom. Horário bom mesmo. Sidney Paulino Teixeira de Cajamar, um abraço pra você. O Lenilson Carvalho, não faz sentido, Alan 40 e o Flaco 15, não faz sentido essa matemática, não, mas não é 15 não, ofereceram mais já, e vão oferecer mais pelo Flaco logo logo, essa foi a primeira investida, né? Quem mais aqui? O José Geraldo Jali, um abraço pra vocês, quem tá participando pelo WhatsApp 11 943 805 100, está concorrendo a uma Alexa, tá certo? Vamos falar do Tricolor, o São Paulo, que tem 13 dias de folga, hein? Que maravilha pro São Paulo. Vai descansar mais 13 dias. As informações do Tricolor com Felipe Oliveira. Tudo bem, Felipe?
5: Um abraço, Weber. Um abraço, amigos ligados na Nova Brasil em Campo. Todo mundo sintonizado na Nova Brasil FM. Falaremos sobre o São Paulo agora, que tem duas movimentações importantes nos seus bastidores. A primeira notícia, mais importante delas: o São Paulo e o atacante Jonathan Calleri avançaram nas negociações para a renovação contratual do atacante argentino. O São Paulo, que perderia o Calleri, o contrato dele acaba no final desta temporada. E ele havia feito uma pedida um pouco maior do que o São Paulo poderia pagar. É importante a gente pontuar alguns assuntos pontuais dessa negociação. O São Paulo deve cerca de 7 milhões de reais ao Calleri, pouco mais de 7 milhões de reais. Essas dívidas serão diluídas ao longo de todo o contrato. E Jonathan Calleri tem duas propostas superiores ao que ele já havia pedido do São Paulo. São Paulo reduziu essa pedida e agora avançou com essa pedida reduzida. Então, a proposta lá de trás já era inferior a duas que o Calleri tem na sua mesa: do Orlando City dos Estados Unidos e do Monterrey do México. O jogador quer muito vestir a camisa do São Paulo, quer seguir vestindo a camisa do São Paulo, e a sua vontade, o seu desejo de permanecer, vem sendo algo determinante nessa negociação. Os empresários queriam a pedida anterior, o Calleri que bateu o pé e pediu para reduzir essa pedida, e agora o tricolor paulista avança na sua negociação de renovação contratual para os próximos 2 anos, ele que é o camisa 9 e o capitão do São Paulo Futebol Clube. O Dorival Júnior, no último jogo, falou sobre a importância do gol dele, que não marcava 13 partidas desde o dia 4 de abril. Vamos ver o técnico são paulino.
19: Eu acho que conversar, você vem conversando com todos, né? Todos os atletas, cada um com algumas particularidades, né? O que precisa é você ter atitude, e a atitude é o que eles têm mostrado. Por isso que eu volto a falar, independente do resultado da última meio de semana, eu acho que nós tivemos coisas muito positivas em todo o processo, e apenas o resultado acabou não acontecendo. Eu acho que hoje o Calleri volta acreditando, resolvendo os seus problemas, buscando aí soluções, ele próprio, dando possibilidades a todos os companheiros de poderem servi-lo. Eu acho que isso é um fato importante. E a gente sai daqui com a sensação que aos poucos a equipe vai buscando. Lógico que nós teremos e temos muito trabalho ainda pela frente, e nós vamos procurar acelerar esse processo o máximo para que na partida seguinte nós possamos ter um rendimento ainda melhor, se Deus quiser, alcançando um grande resultado.
5: O São Paulo, por outro lado, perdeu um dos seus jogadores. Moreira, jogador formado nas categorias de base do São Paulo, na última temporada esteve no Porto B por empréstimo, jogador que sofre com muitas lesões desde que subiu ao futebol profissional, foi negociado com o Al Nassr do Emirados Árabes. Não o da Arábia Saudita, que é o time de Cristiano Ronaldo. Esse do Emirados Árabes é o novo time de Moreira. O São Paulo vendeu de graça o jogador, mas mantém 50% dos direitos econômicos do atleta em caso uma venda da futura. Essas são as informações do São Paulo nessa terça-feira. Volto com vocês aí do estúdio. Grande abraço, Weber.
1: Grande abraço, Felipe Oliveira. Falando das coisas do tricolor, a gente vai para um rápido break. Na volta, vamos falar do São Paulo, das coisas também do Corinthians. A novela Memphis Depay está terminando, rapaz. Que coisa, hein? E também vamos falar do Peixe, do Santos, que pega a Universidade Central daqui a pouquinho. Você vai curtir na Nova Brasil a partir das 8h30. Esse jogo do playoff das oitavas de final da Copa Sul-Americana, e também vamos dar um giro pelo Brasil com uma decisão inédita do STJD no futebol brasileiro, também para falar das coisas do Fluminense, tudo isso e muito mais a partir daqui a pouquinho, melhor dizendo, depois do break, com pão de alhozinho da jogo.
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23: A gente observa agora a condição de trânsito da Radial Leste, que é lenta na direção do bairro desde a saída do elevado até a passagem pela Rua Mirante Brasil. Lembrando que ali tem obra e esse bloqueio é previsto para durar 120 dias. Mais adiante, você que segue por esse caminho encontra vários pontos de parada, a partir do viaduto Engenheiro Alberto Badra até a passagem pela Estação Patriarca do metrô. Na direção do centro, há lentidão no acesso ao viaduto Engenheiro Alberto Badra e mais à frente na passagem pela Ponte do Tatuapé. 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Jaime Sampaio, Nova Brasil FM.
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1: 18 horas e um minuto, voltamos com o Nova Brasil em campo. Celso Cardoso, saiu aqui uma notícia agora no UOL, tá, na verdade saiu na ESPN, confirmada pelo UOL. São Paulo recusou a investida da Udinese da Itália pelo zagueiro Luiz Osório, de 19 anos. Formado nas categorias de base do São Paulo, aconteceu há poucas horas, mas a diretoria descartou qualquer possibilidade de negociação neste momento. Durante a conversa, uma ligação telefônica, a Udinese chegou a mencionar o valor de 10 milhões de euros, cerca de 58 milhões de reais. Celso, venderia ou não?
7: Duas coisas, não, claro que não.
1: Primeiro, que o valor é baixo para um jovem de 19 anos. Segundo, São Paulo não tem zagueiro. São Paulo repatriou não. Né? Se
2: trouxe o...
1: acertou.
2: Ah, com Arboleda.
1: Arboleda, por causa dessa escassez.
2: Sim.
1: Então, como é que você abre...
2: E o Tolói se machucou.
1: Então, como é que você abre mão de um jovem promissor, por mais que o clube esteja endividado? Ó, não tô aqui agorando nada, mas o Crespo falou 45 pontos para sair do rebaixamento. Todo mundo se iludiu, inclusive um amigo meu, que, um amigo meu, sabe?
2: Sentador?
1: Também, coincidentemente. Todo dia, que empolgadão, sorriso de orelha a orelha. Segue o líder, segue o líder. Eu avisei também. E aí o São Paulo tá onde agora?
2: Tá lá embaixo.
1: Segundo, 13º.
2: É.
1: 13º.
2: Então, 12º, é por aí.
1: É por aí.
2: Por aí.
1: Tem que abrir o olho, tem que abrir o olho. Então, e abrir o olho, por mais assim... Alguém pode falar assim...
2: 12º.
1: Seria irresponsável, São Paulo precisa de dinheiro, tem que vender. Não adianta nada você vender jogador, cair para a Série B, que aí na Série B você não tem como você ficar ganhando dinheiro, não. Segura um pouco a onda. Eu falei para o Corinthians, olha para o São Paulo. Segura a onda até o final do ano e depois vê o que acontece.
2: E na sua opinião, você venderia o Osório ou esperaria mais um pouco? Venderia?
3: E, ó, 10 milhões foi o que o Flamengo... O
1: Veloso é bom que ele não tem apego, ele vai...
3: Ah, não, eu não tenho mesmo. O Léo Pereira chegou da Copa do Mundo, ofereceram 10 milhões de euros.
2: O Besiktas,
3: é,
2: né?
3: É, pra zagueiro, cara, eu acho que é uma boa oferta. E o São Paulo, a gente sabe a situação que anda o São Paulo, né? Eu acho que o São Paulo não tá no momento de ficar recusando muita proposta, não, viu, Weber?
1: A não ser que fosse, for para deixar o menino na reserva, ele vende logo, mas
3: uma dificuldade danada, parece uma proposta como essa. São Paulo precisa de caixa, precisa acertar a sua situação com o elenco, precisa olhar para frente. E às vezes você vende um garoto, abre uma outra janela, uma outra possibilidade também. Então eu venderia, sim. Eu ia pro mercado, liberava o menino, pegava o dinheiro e ia ver o que fazia depois.
2: E sobre o Caleri, parece que baixou o valor. Você renovaria? Parece que ele quer uma renovação de 3 anos. É muita coisa, não é não, Veloso?
3: Eu acho muita coisa. O Caleri eu não renovaria. O Caleri não renovaria, não. Eu tô liberando todo mundo.
1: É, tô vendo.
3: Liberando todo mundo.
2: Não, mas não daria para renovar por um ano?
3: É, isso.
1: Mas ele não quer, né?
2: É, então, ele não quer.
3: Dá 3 anos pro Caleri, que vem numa situação que... O Caleri tá nem baixa, né? O Caleri tá em baixa. Eu vi que a pedida dele, a princípio, era 2 milhões, mais de 2 milhões. Absurdo. Absurdo o São Paulo fazer um negócio desse com o Caleri. Ainda mais agora, nesses termos aí de 3 anos de contrato. Eu liberaria o Caleri. Falei assim, ó, muito obrigado.
2: Eu também liberaria.
3: O Caleri que é gol em outro lugar, aqui deu pra você.
2: E você, Celso?
1: Vocês, eu, por quê? De novo.
2: Mas mesmo com esse período longo de renovação, Celso?
1: Não, você negocia.
2: É.
1: 2 anos, faz... Porque o que
2: acontece... É que o problema, né, Celso, é que renovaram com o Arboleda por um período gigantesco, né?
1: E aí tem duas questões para você colocar. Você não tem atacante mais hoje disponível no mercado.
2: Isso é verdade.
1: O Calo não tem. O Calo era, apesar de todos os problemas, ele voltou, ainda foi artilheiro do time. Então você não tem centroavante. Se você for investir no centroavante, você vai gastar muito dinheiro. Não tem, tá ali, tá adaptado. Não é aquele jogador que você vai investir e ver o que acontece. Olha o que ele pagou no Pedro Raul. Pra que serve? Com todo respeito ao Pedro Raul, mas serve pra quê? Você não tem.
2: Serve tem um salário absurdo, né?
1: Salário absurdo. Então você não tem jogador pra posição. E segundo, São Paulo, Corinthians, Santos, estão todos devendo pra esses caras. Então se você não renova, você vai ter que pagar depois na FIFA e de uma vez. Porque senão tem transfer ban, tem tudo... E aí fica mais fácil você renegociar a dívida, mantém o cara que você precisa no atacante e vai tentando ajustar, evitar esse problema maior que a questão da dívida. São Paulo tem dívida com o Caleri também. Quando o clube tem dívida com o jogador, se torna refém. Não tem como. E se estivesse nadando de braçada, com dinheiro em caixa, com... O São Paulo hoje ele não tem poder de barganha. Essa é a real. Não tem. Porque se o Caleri sair, tudo bem, vai ser difícil pro Caleri se colocar, mas ele recoloca. Ele acha aí um Grêmio da vida.
3: Eu colocaria o Luciano centroavante e tiraria o Caleri.
2: É, o Luciano é mais triste, hein?
1: Meus pai, e aí?
2: O Dorival agora decidiu colocar o Luciano no meio. Ah. E não vai, não joga nada e não sai do time de jeito nenhum.
1: Não.
2: Porque ele não tira o Luciano. Tirou no finalzinho do jogo do Flamengo e tirou. E não tirou no jogo do Atlético Paranaense.
1: É, não. Eu acho que o Luciano também é outra...
5: é outra aberração da natureza.
2: É.
5: Teve uma fase boa no São Paulo. Porque onde o Luciano passou pro Corinthians? Não deixou saudade.
2: Grêmio.
5: Deixou saudade.
2: Fluminense.
5: Não deixou saudade. É no São Paulo. São Paulo é idolatrado. É. Se encaixou e tal.
2: Nessa torcida nova aí, Tricas, Nutella, Tinder e Anenicho.
5: Segundo atacante. Ele ali no meio, Veloso. Eu não consigo ver.
3: Eu prefiro ele ali do que de meia.
5: Não, também. Então, o segundo atacante, ele jogando ali ao lado.
3: Ele é um bom finalizador.
5: Ele é, mas... Mas não é um 9, né?
2: Então,
5: é um 10.
3: Não.
5: Ele é o que? Um 7,5.
2: É, não dá, não dá. Com a camisa 10 ainda do São Paulo, aí, meu amigo, aí o negócio ficou feio mesmo. 18 horas e 7 minutos. É o seguinte, vamos com a participação do ouvinte antes das informações do Corinthians, né? Da novela Memphis Depay. Só rapidinho aqui, duas notícias que me chamaram a atenção. Três. A primeira é que o Kleber Xavier, né, que foi treinador há pouco tempo, voltou a ser auxiliar técnico da seleção da Venezuela. Então vai trabalhar como auxiliar técnico na seleção venezuelana. Outra notícia aqui que acaba de sair é que o Real Madrid anunciou hoje que alcançou uma receita recorde de 7,1 bilhões de reais. Do Brasil aqui, o único que se aproxima é o Flamengo, né?
3: 7 bilhões de reais.
2: Bilhões de reais. É, dá 1 bilhão de euros, mais ou menos. É, 7 bilhões de reais. Dá 1 bilhão e pouco de euros.
3: Pouco.
2: Eu também por conta do Flamengo. Eu tô olhando aqui o Flamengo 2. O Flamengo bateu 2, né? O Real Madrid na Europa, com a questão do euro, né? Realmente é um recorde, né? Atingiu receita operacional, né? Excluindo transferência de jogadores. Atingiu.
5: O Flamengo coloca transferência.
2: Então, não sei se é isso também. É receita bruta. Tem mesmo. Nesse daí tem venda de jogador. Tem no do Flamengo, tem. Venda de jogador. No Real Madrid, não. São 7 bilhões.
5: Limpo.
2: Foi impulsionada pelo estádio reformado e pelos patrocinadores. Portanto, aí um número impressionante. E a outra é que o Ancelotti, acabou de sair essa notícia aqui, que o Carlo Ancelotti chegou ao Rio de Janeiro hoje. E já retomou seus trabalhos na sede da CBF. Se reuniu com o Departamento de Seleções para traçar os planos visando os próximos compromissos da seleção brasileira. Primeiro, já a gente já sabe, né? Na primeira Superdata FIFA, 3 amistosos internacionais. Ainda em novembro teremos outra data FIFA, essa menor. Mas o Brasil jogará por 3 vezes, 2 vezes com a Austrália e o terceiro ainda indefinido. 18 horas e 10 minutos, fala, Celso.
5: Estou muito curioso, Weber, para saber como vai ser agora essa nova fase do Ancelotti, convocar, que aí sim ele vai ter em mente. Ele assumiu um ciclo no final, né? Pegou ali o terço final desse ciclo, forçaram a barra para levar o Neymar, ele foi
2: cedeu,
5: aí foi convocando o jogador ali que ele já conhecia de quando estava na Europa, agora ele vai ter que fazer um trabalho do zero. Estou muito curioso para saber o que vai fazer o Ancelotti nesse começo do trabalho.
2: Aí a gente vai ter uma ideia na primeira convocação, né? A gente vai ter uma ideia do que vem pela frente aí. Que ele não venha com caras mais velhos aí da seleção passada. Já foi. Passado já foi. Levi Pedroso aqui no YouTube falando, hoje tem Santos, o Peixão, aqui na Nova Brasil. O JRM Brasil tá falando, o burro do técnico argentino usou pouco o Flaco na Copa. Bem feito pra Argentina. Tá reclamando aqui que o Flaco não jogou muito a Copa do Mundo. O Rodrigo Ávila, um abraço pra você, Rodrigo. Mas não vou ficar repetindo isso no ar, não, que isso não é sacanagem, velho. Celso Gomes, um abraço pra você. Deixa eu ver quem... Ah, o Rodrigo Ávila falou aqui, o Flaco Lopes vai fazer falta sim. Palmeiras não tem ninguém no mesmo perfil. É o Rodrigo São Paulino de Bragança Paulista. Weber, o São Paulo é uma zona. Reintegrou o Arboleda e vai fazer loucura para renovar com o Caleri. Não sei não, viu, José Williams. Já recusou a primeira proposta aí do Caleri, que o que ele queria, né? Não aceitaram, não. Por isso que o Caleri decidiu reduzir o valor, quer ficar no São Paulo, Caleri. Isso eu fiquei sabendo. Que ele quer continuar no clube, porque ele tem uma proposta lá nos Estados Unidos, mas ele não quer ir. e a proposta é melhor. Ele quer continuar aqui no Brasil.
3: Sério?
2: É. Isso daí foi o que, me passaram, né? Falaram, ó, o valor lá nos Estados Unidos é maior, mas ele tá teimando que ele quer ficar aqui no Brasil e no São Paulo. 18 horas e 12 minutos, vamos lá. Pessoal no WhatsApp, 11 943 805 100.
6: Boa tarde, meu querido.
2: Tarde.
6: Lima. Quanto à enquete aí, eu acho que o Flaco Lopes deve sair sim do Palmeiras. Luiz Carlos Soares, Jardim Bela Vista, Guarulhos. 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
2: Opa, aí sim.
8: Salve, salve, Nova Brasil, Web Lima, cabeça de alho.
2: É.
8: O Veloso, peruca de boi.
2: Olha que isso.
8: Faz falta. Ele é um matador, pô. Agora o Messi não faz falta nenhuma pra nós, viu? Pode levar pro teu Santos. Pipoqueiro do caramba. Manezinho Pina de Guarulhos. Manda Alexa pra nós, pra Guarulhos.
2: Bom, vou mandar depois de tudo isso que você
9: aí
2: falou.
9: Aí, Weber Lima, Cleide Rodrigues aqui da freguesia do Ó Corintiana. Flaco Lopes, tia Leila deve deixar ele embora. Já vai tarde, já. Pode deixar. Abraço pra todos, boa noite.
10: Alô, Weber Lima, Márcio, tricolor de Sorocaba. Weber Lima, agora o Casares dando entrevista falando que é inocente, né?
2: É.
10: Os caras querem acabar com o nosso tricolor. E ainda fala que é inocente. Você acredita em Papai Noel?
2: Sim.
10: Tamo junto, abraço.
2: Um abraço.
11: Boa noite, Nova Brasil. Ô, Weber, lógico que faz falta, cara. Por mais que o elenco seja bom. Por exemplo, tira o Pedro do Flamengo. Não vai fazer falta também? É o cara que faz gol, o cara que mete a bola pra dentro. Lógico que faz falta. Um abraço a todos aí, Nivaldo de Cajamar.
2: Um abraço, Nivaldo.
12: Oi, Weber, tudo bem? Edson Rocha aqui do Imirim.
2: Opa!
12: Um abraço a você e toda a equipe da Nova em Campo. Eu acho que o Palmeiras perde bastante com a saída do Flaco Lopes. Mesmo porque o Palmeiras só tem defensores. Atacantes, não tem nenhum. É só ele, Paulinho e o Vitor Roque.
2: Vitor Roque.
13: Boa tarde, Weber Lima. Boa tarde, pessoal da Nova Brasil. Aqui é o Edson do Grajaú. Weber Lima, foi confirmado, viu? O Colo-Colo contratou o Vozinha, né? Com um salário de aproximadamente 200 e poucos mil reais aí por mês, com um contrato de 18 meses. Eu acho que ele vai estar bem.
2: Sim.
13: Sucesso a ele, né?
2: Sim.
14: Com certeza o Flaco faz falta pro Palmeiras, porque vende ele, demora um ano e meio para comprar outro jogador para pôr no lugar. E o Paulinho, hein? Quem dá mais problema? Peugeot 206, Maré ou Paulinho? Fica a dúvida aí.
2: Ai, André, ai, ai,
14: aqui. Avante palestra.
2: Avante, vai.
15: E aí, Weber? Celso, Veloso. Na minha opinião, o Flaco vai fazer muita falta sim, se for vendido. É o jogador que tem mais feito gols, né? Pelo Palmeiras. Então vai fazer falta sim. Aqui é o Ricardo de Sorocaba.
2: Um abraço.
15: Sorteio da Alex, hein? Grande abraço.
2: Tá concorrendo. Manda uma mensagem, concorre.
16: Éder Lima, Veloso, Celso Cardoso, boa tarde pra vocês. O técnico do Palmeiras dizia que o Marcelo Lomba era o goleiro de confiança do time. E colocou Carlos Miguel como titular do time. Não é estranho isso? Ivan Carlos de Mauá.
17: Fala, Weber Lima, Seninha aqui de São José.
2: Opa!
17: Rapaz, ontem eu assisti aquela entrevista do Casares. Rapaz, aquele homem tem o dom da mentira. O dom de briar qualquer um. As histórias dele, mentira, vai virar verdade, cara. Com 10 minutos eu tava chorando com dó dele. Aquele homem mente, mano.
18: Boa noite, Weber, Nova Brasil. Boa noite, Veloso. Veloso, sou seu fã, cara.
2: Obrigado.
18: Sabe uma pessoa que se for embora do Palmeiras não vai fazer falta? O Abel. Já passou da hora dele ir embora.
2: Que
18: arrogante,
2: isso?
18: Prepotente.
2: Calma.
18: Se acha. Pensa que inventou o futebol. Um gênio que veio do PAOK da Grécia. Pelo amor de Deus. Vai embora, Abel. Abraço, boa semana.
2: É, rapaz. Palmeirense ainda, hein?
19: Palmeirense. Brabo.
2: Bravo, bravo, bravo. Ele tem razão em muita coisa, hein? O Abel Ferreira realmente acha que o futebol brasileiro existe depois que ele chegou aqui. 18 horas e 16 minutos.
7: Time elevado.
2: É, exatamente. 18 horas e 16 minutos, rápido break. Na volta, a gente vai falar muito do Corinthians e Memphis Depay. Que coisa, hein? É, fizeram uma promessa pro Depay que vão pagar parcelado de parcela de cada 6 meses de 11 milhões de reais. Verdade. Não tá conseguindo pagar 1 milhão de multa de Transferban? Como é que você promete pagar numa cacetada 11 milhões, gente? Oh, meu Deus do céu. Rápido break, na volta a gente fala sobre a novela de Depay, que está no final aqui no Nova Brasil em Campo. Com pão de alhozinho, com pão de alhozinho, dá jogo.
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2: Observando agora a condição de trânsito da rodovia Raposo Tavares, que na direção do interior tem trânsito lento a partir do quilômetro 18. E você que segue nessa direção encontra dificuldades até a chegada à Avenida São Camilo, na Granja Viana. Mais adiante, em Cotia, novo ponto de redução de velocidade a partir do 27 até o 33. Quem segue na direção de São Paulo também encontra dificuldades na região da Granja Viana, a partir do quilômetro 27 até a chegada à Avenida São Camilo. 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

0: 18:21, voltamos com o Nova Brasil em Campo para falar das coisas do Corinthians. Você participa conosco, está concorrendo a uma Alexa. 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Daqui a pouquinho você vai poder curtir no YouTube também a transmissão de Santos e Universidade Central, jogo na Vila Belmiro. Você acompanha aqui na Nova Brasil com a narração do Cleiton Gamarra, os comentários do Veloso e as reportagens de Antônio Lima. 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O humor do Gavião aqui na Nova Brasil FM. Cadê aqui? Alexandre Silva. Veloso, avisa o Weber que time pequeno cai no Paulistinha. Já confirmava o mestre Tele. Isso daí é tudo conversa para boi dormir. O que vale é regulamento, meu amigo. Procura lá. Tem um negócio da internet que chama Google. Aí você vai lá, coloca Google, campeonato, regulamento, campeonato paulista de 1990. Aí você briga com o papel lá. Pode perguntar. Aí briga com o papel, você olha lá o papel, lê o regulamento, aí fica brigando, fica discutindo lá. Ah, mas tem a entrevista do Zete, ah, mas tem a entrevista do Tele.
1: É a entrevista do Raí.
0: Tem entrevista do Raí também.
1: Todos eles.
0: Eu vou fazer uma pesquisa fácil. Eu vou pegar 10 jogadores do Palmeiras, do São Paulo, do Corinthians, do Palmeiras e do Santos. E aí eu vou perguntar para eles: vocês olharam o regulamento do campeonato que vocês vão disputar? Se tiver um que leia o regulamento de uma competição, e o Veloso pode me desmentir isso, se tiver um atleta que pega o regulamento e lê como é que vai ser disputado, como é que vai ser o descenso, a subida, eu saio pelado aqui da Nova Brasil, até paulista pelado.
2: Não.
0: Eu vou pelado daqui na Paulista.
2: Não.
0: Veloso,
2: não.
0: Jogador lê? Regulamento?
2: Não.
0: Então, aí os caras ficam com esse negócio. Ah, mas o Zé te falou.
2: O que fazer?
0: Então.
2: Não é isso, né? Calma. Jogador não é.
0: Não lê.
2: Sim, não houve um rebaixamento oficial. Não houve.
0: Esse é o ponto. Não aconteceu o rebaixamento.
2: Moral, houve. A partir do momento que você não consegue se classificar numa chave que estão os melhores, aquilo é um rebaixamento, porque você não se classificou onde estavam os melhores.
3: O São Paulo foi rebaixado. A federação mudou o regulamento para que o São Paulo...
0: Não!
3: O campeonato do interior, que era a segunda divisão, pudesse se classificar para jogar o campeonato. Eu joguei esse campeonato.
0: Você jogou e não leu o regulamento também.
3: Sim, mas joguei.
0: Campeonato Paulista de 1990. Olhem aí.
3: Jogou no interior porque caiu. Aí foi jogar.
0: Como caiu?
3: Ganhou uma vaga.
0: Como caiu e foi campeão?
2: O São Paulo
0: enfiou três no Corinthians na final. Três gols de Raí.
2: Como o São Paulo ele não avançou para onde tinha Corinthians, Santos, Palmeiras, os grandes times de São Paulo. São Paulo ficou lá naquele outro lado.
0: Foi
2: lá.
0: Isso.
2: E aí, interior. Aí a Federação Paulista deu uma vaga para aqueles que estavam ali.
3: Campeão do futebol interior.
0: Mas aí tá falando do regulamento de 90 e não de...
2: São Paulo não caiu, foi campeão do mundo.
0: O Celso tá misturando os campeonatos. Esse daí que ele tá falando, que tem a vaga, é o de 91.
2: Isso é verdade, isso.
0: Isso, o de 90, que dizem que São Paulo caiu, é outro. Não tem descenso. 18:25. Tem razão. 18:25, vamos lá. Fala do Corinthians, o Timão. Que esse sim caiu no Campeonato Brasileiro. Esse disputou a Série B. As informações do Timão.
2: Tô no campo.
0: O Edson Rufino. E aí, Rufino, beleza?
4: E aí, beleza, Weber? Tudo certo? Salve, salve, amigo torcedor. Vamos juntos com detalhes e informações do Timão. O Corinthians hoje realizou a penúltima atividade antes do jogo contra o Atlético Paranaense, marcado para quinta-feira, 7:30 da noite na Arena, válido pela 20ª rodada do Campeonato Brasileiro. Amanhã, Fernando Diniz acerta os últimos detalhes, define o time titular para enfrentar o Furacão. Corinthians que vem de empate em Salvador, 1-1 diante do Bahia. dia. Trouxemos ontem a informação a respeito da renovação de contrato do Memphis Depay, 2 anos de contrato, vai até o novo vínculo a julho de 2028, 2.200.000 o salário do jogador e aquela parcela, aquela dívida, cerca de 40 milhões, 4 parcelas, cerca de 11 milhões, 10 milhões, um pouco mais, vai ser o valor da parcela, a primeira sendo paga a partir de 2027, no mês de fevereiro, o Corinthians tendo aí a responsabilidade de fazer o primeiro pagamento. O Memphis Depay é esperado no Corinthians para a próxima quinta-feira. Eu trago como convidado um dos líderes do grupo, Ranieri, falando a respeito dessa permanência do Memphis Depay no Corinthians para mais 2 temporadas. Vamos acompanhar.
5: A gente fica feliz, fica feliz. A gente fica feliz porque sabe que é um esforço das duas partes, né? O Corinthians queria o Memphis também, se eu não me engano, aceitou algumas exigências para poder estar aqui. Então, quando os dois fazem esse esforço, não tem como dar errado. É um jogador de suma importância para nós. E espero que ele possa vir.

0: com uma sequência boa, importantíssimo para o ânimo e para a moral da equipe.
1: Muito bem, acompanhamos atentamente o que disse o Ranieri a respeito desse novo vínculo do Memphis Depay, permanecendo por mais duas temporadas, e também já falou a respeito do que vem pela frente, Campeonato Brasileiro nesta quinta-feira contra o Atlético Paranaense e também no domingo o jogo de ida da Copa do Brasil contra o Internacional. O Vitinho, que se lesionou na última sexta-feira, na atividade realizada no CT corintiano, nesta quarta-feira passará por cirurgia no joelho. Então é isso, falei do Corinthians, até mais, um abraço, amigo.
2: Um abraço, Edson Rufino, pra gente falar das coisas do Corinthians. Celso, em relação a Memphis Depay, a gente ouviu o Rufino trazendo os valores e etc e tal. E aí tem esse negócio das parcelas, que eu falava aqui fora do ar, falei acho que no ar. Como é que você faz um acerto desse, que você vai pagar uma pancada em uma parcela, né, cada seis meses, você não consegue pagar o transfer ban de 1 milhão, Celso?
3: Bom, de qualquer maneira, vai ter que pagar. Você tem que fazer a renegociação, porque lembra do lance do Rojas? Eram 40 milhões. E o coisa você vai ter que pagar, ó.
4: Na FIFA.
2: Na FIFA, é. Que aí foi, aí é diferente, né?
3: Então, sim, mas pra você evitar que chegue lá e ganhar tempo, porque você tá ganhando tempo, Web, não tem outro jeito.
4: Jogou pra frente,
3: ó, tá, e aí eu vejo, de repente ganho, tem uma premiação, sei lá, o que você tá fazendo. Agora eu não tenho, quem pode fazer? Empurra pra frente lá, rediscute se for o caso. Não tem outro jeito. E no caso do Memphis, tem um desejo muito grande do Diniz e um desejo muito grande também do Paes para a permanência do Memphis. E claro, o Memphis também fez de tudo. Ah, não tem proposta lá fora, não tem isso, não tem aquilo. É verdade, mas ele também fez um esforço para continuar no Corinthians. Ele fez um esforço que mostra a disposição dele em ajudar. Ele está identificado com o clube. É outro jogador também que já está adaptado. Então, a não ser que aconteça aí uma questão de contusão, uma coisa mais séria, mas ele já provou e ele tem futebol que dá para competir no Campeonato Brasileiro e como titular. Pro Fernando Diniz é ele e mais 10. Então o Corinthians é o que tinha que fazer.
2: Tem até pro Celso falar também sobre isso, o Veloso, pra gente não perder o tema, o Samir Carvalho do UOL acabou de soltar uma informação aqui de que jogadores não curtem a ideia da renovação do Memphis. Falou que eles nunca vão se manifestar publicamente, mas tem jogador que ele conversou que disse o seguinte: eu não vou ficar correndo mais para ele não. Então tem jogador que não é muito favorável, até porque o Corinthians hoje deve os direitos de imagem novamente ao elenco corintiano. Então o Memphis não é unanimidade no CT, porque aí é aquele ponto, né, que a gente já falou em várias situações, né? Você vai, gasta uma bala com o cara,
4: muito dinheiro,
2: e não acerta com os outros. E aí se cria um problema dentro do vestiário, o Veloso e Celso.
4: Olha, o caso do Memphis, o grande absurdo também, deixa eu tomar uma água aqui.
2: Fala, Veloso.
4: É o caso da premiação individual, Weber.
2: Mas dessa vez acho que não vai ter, né?
4: Dessa vez não vai ter.
2: Não vai ter.
4: Tudo isso foi somatizando, né?
2: Sim.
4: E os jogadores sabem de tudo que aconteceu, dos privilégios que o Memphis tinha contra um time que passava dificuldade para receber no dia certo. Então, assim, o que o Corinthians fez, claro, jogou para frente essa dívida com o Memphis, porque o Corinthians poderia perder o Memphis agora e ter que pagar o que deve para ele. Se não pagasse no acordo, ia para a FIFA, ia ter que pagar. Então ia perder o jogador e ia ter que pagar o que devia para ele, que não é pouca coisa. Agora, o que o Corinthians fez? Manteve o jogador e jogou para frente a dívida. Agora, com relação aos valores, se for o Memphis 2025, foi um ótimo negócio. Se for o Memphis 2026, mesmo que fosse 1 milhão, seria caro. Porque o Memphis esse ano não jogou. Então o Memphis que está chegando aí com o contrato renovado, não tinha outra proposta, aceitou do Corinthians. Se ele voltar em campo, e a gente sabe que ele tem capacidade de jogar e jogar bem, foi um negócio muito bom que o Corinthians fez. Agora, se ele continuar na temporada como ele já fez esse ano, o cara que fez um gol pelo Corinthians na temporada, jogou poucos jogos, mesmo que for 1 milhão, é caro pro Corinthians.
2: Nesse ponto aí é um fato, né? A gente precisa ver como vai retornar o Memphis Depay, que não jogou na Copa do Mundo, né? Inclusive eu achava que ele jogaria a última partida da Holanda, onde O Coman também foi muito mal, né? Começou a colocar um monte de

0: de jogadores na linha defensiva, trocou, fez 5 substituições, não colocou o Memphis no jogo, né? Um negócio, 6 substituições.
1: Prorrogação, né?
0: Ah, é verdade. 6 substituições e não colocou o Memphis para jogar. É, precisa ver como vai ser. E como é que você vê essa questão do vestiário, Celso?
2: Então, precisa ver também quem falou, qual foi a condição, contexto. O contexto, por exemplo, se você está devendo, vai renovar com o cara às vezes não sabe quais são as condições. O Memphis também deve estar sem receber. Já aconteceu com outros jogadores no passado, são contratados por um valor muito alto e depois os outros ficam enciumados. Lembra da história do Ricardinho no São Paulo?
0: Você
2: falava muito, troca no 300 mil. Na época que 300 mil era um salário...
0: Era absurdo.
2: Mas nada que não possa ser contornado pelo gestor do elenco, que é o Fernando Diniz.
0: É
2: insatisfação, nesse sentido, o Fernando Diniz dá um jeito de fazer essa gestão e fazer com que o time possa render até o final do campeonato. É uma informação, respeito, não sei qual é a origem, mas precisa ver também qual foi o contexto, qual foi o jogador, e o que ele quis dizer, tem a ver com relacionamento com o Memphis? Não me parece jogador sem problema de relacionamento com o Memphis. Ah, é porque vai pagar para ele e a gente está com salário atrasado? O Corinthians está dando um jeito de... Ele vai ganhar menos que o Yuri Alberto? Então, teoricamente, não sabe. Sei lá. Mas são coisas que, se existem, internamente, cabe ao gestor, o Paes. E também o Fernando Diniz faz a gestão do elenco, faz a gestão do departamento em si, cuidar para que isso não interfira no campo de jogo.
0: 18 horas e 34 minutos, a gente vai para um rápido break. Na volta, vamos falar do Santos, que pega a Universidade Central hoje a partir das 8h30 na Nova Brasil FM, com Cleiton Gamarra, Veloso, Antônio Lima. Estaremos juntos nessa jornada com o Gavião, o humor do Gavião, daqui a pouco no futebol da Nova Brasil. Mandando um abraço, pessoal que estava em Maceió acompanhando nosso programa no 106,5. Lá em Fortaleza também o pessoal acompanha. Em João Pessoa, no 102,5. Alô, João Pessoa. A partir da segunda que vem, o SBT Esportes, estarei com o Renan Teixeira no SBT Esportes, também de João Pessoa. É, que mais? Aonde mais? Ah, o rapaz de São José dos Campos, nosso ouvinte, lá em São José dos Campos, 91,5. Segunda-feira que vem, estaremos também no SBT a partir das 18h45. Araçatuba, 90,1. Mococa, 93,3. Ribeirão Preto, no 91,3. Ribeirão Preto, a gente vai chegar na segunda, dia 10, com SBT Esportes lá também, a partir das 18h15, Campinas 103,7 e aqui em São Paulo 89,7, com pão de alhozinho, com pão de alhozinho, dá jogo!
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6: Corredor Norte Sul com trânsito complicado na direção de Santana, na passagem pelo aeroporto de Congonhas, mais adiante desde o Ibirapuera até a ligação Leste-Oeste e à frente da Pinacoteca até a Ponte das Bandeiras. Vale a pena utilizar o caminho alternativo pela Domingos de Moraes, Vergueiro, Liberdade e região da Sé. Na direção de Interlagos, a lentidão do viaduto Santa Generosa até a passagem pelo Parque Ibirapuera. 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
0: 18 horas e 39 minutos do nosso Nova Brasil em campo, com pão de alhozinho, com pão de alhozinho da jogo. Vamos com as informações do peixe. Você participa conosco, manda sua mensagem. Cadê aqui quem está falando aqui? Aqui, ó. O Alexandre Silva está falando que eu mordi a isca. Quem mais aqui? Daqui a pouco a gente vai falar sobre isso. O José Williams falando que São Paulo é uma zona, eu já li esse também. Um abraço para você, deixe seu like, se inscreva no nosso canal, acione o sininho de notificações. Vamos com as informações do Santos, que joga daqui a pouquinho na Vila Belmiro. Será que com o Neymar ou sem Neymar contra o CV? As informações com o Felipe Camargo. Tudo bem, Felipe?
15: Fala, Weber, tudo bem? Um abraço a você, um abraço, amigo ligado aqui no Nova Brasil em Campo. Vamos atualizar então as informações do alvinegro mais famoso do mundo, que teve na sua última atividade, né, apenas um recreativo visando esse confronto frente ao CV, jogo que acontece daqui a pouco, 9:30 da noite na Vila Belmiro. O Cuca preferiu definir o time hoje apenas, né, numa conversa com o elenco na preleção antes da partida. O que nós temos de apuração é de que Neymar, que está relacionado, será titular. Agora, existem ainda outras dúvidas, como, por exemplo, se Gabriel Menino pode voltar à lateral direita na vaga do Igor Vinícius, se nós podemos ter Christian Oliva jogando no meio-campo na vaga do Ilharão, ou se até Tassiano pode ser uma novidade na vaga de Gabigol. Tudo porque o Cuca deixou um recado depois do empate contra a Chapecoense pelo Campeonato Brasileiro, dizendo que não adianta reunir apenas jogadores que são bons tecnicamente se esses jogadores não conseguem ajudar coletivamente. Então podemos ter algumas mudanças até para que o Cuca consiga fazer esse Santos ter mais conjunto e ser um time mais objetivo. Lembrando, o Santos na última terça-feira goleou a UCV por 4-1 sem o Igor Vinícius, sem o Ilharão, sem Neymar e sem Gabigol. O Peixe fez 1-0 no primeiro tempo, ampliou para 4-0 no segundo tempo e no finalzinho do jogo, por uma falha do Moisés, a UCV conseguiu diminuir a vantagem. Então, o Santos pode perder até por 2 gols de diferença nessa noite, que vai avançar às oitavas de final da Copa Sul-Americana. E aí, o Santos vai enfrentar o Macará do Equador. Jogo primeiro na Vila Belmiro e o segundo fora de casa. O Macará é um time do interior do Equador, mas como no regulamento da Sul-Americana não se pode jogar num estádio com capacidade inferior a 20 mil lugares, a grande chance do Macará receber o Santos. Confirmando a classificação do Peixe nessa noite diante da UCV, em Quito, na capital, com altitude de 2.800 metros. Weber Lima.
0: Veloso, você vai comentar o jogo daqui a pouquinho, Veloso. Fica melhor com o Neymar em campo, né? Pra ter uma graça o jogo, porque senão, pelo amor de Deus, né? É um treino.
16: O Neymar sempre é uma atração, né? Então você ter o Neymar em campo, com certeza é melhor a transmissão, é melhor a audiência, o pessoal tá ligado. Mesmo com o Santos praticamente já classificado, esse 4-1 aí é muito difícil ser revertido, até porque o adversário é fraco. Mas até pro Neymar estar em campo é bom, né, Weber? O Neymar precisa melhorar os números dele, precisa mostrar que tem um pouco de comprometimento com o Santos.
17: Vai cumprir suspensão no outro jogo.
16: Já vai cumprir o terceiro cartão amarelo, que forçou, para mim forçou, no último jogo. Então, é bom, é muito bom ter o Neymar e tenho certeza que pro jogo vai ser bem, bem melhor também. O Neymar precisa meter gol, né? Precisa fazer gol, entrar em campo e fazer gol.
0: E na sua opinião, Celso, é importante, né, ele jogar, né? Eu acho que o Neymar precisa de uma autoanálise, né? Ele pensar no comportamento dele dentro do campo, né? Para ajudar a equipe, porque o que ele apronta dentro do campo acaba mais atrapalhando do que ajudando. Apesar que eu também falei ontem aqui, ele fez os 2 gols. Se não tivesse o Neymar, como é que ia fazer, né?
17: Quantos jogadores não faz 2 gols? A questão não é essa, a questão... É o papel dele também, né?
0: Ah, não, sim.
17: É do Santos, a obrigação dele fazer. É o Neymar que todo mundo pediu na Copa. É, a questão que precisa, talvez, isso é um problema do Neymar, mas que acaba afetando todo mundo, até porque sai depois notícias de que teve briga no vestiário, aquela
0: coisa. Sim.
17: Que parece que o Neymar, ele tá infeliz. Tá infeliz com tudo. Tudo, é no campo, é com o juiz, é com o adversário, é com o colega, é com a imprensa, é com isso, é com aquilo. Então fica uma coisa muito pesada. Porque se você pegar aí, por exemplo, os grandes ídolos jogaram Copa do Mundo, você vê o Messi, igual a reverência, você vê o Modric, você vê, sei lá, são todos jogadores muito reverenciados, respeitados dentro de campo e tudo mais. Então com o Neymar fica essa coisa muito o tempo todo. Com quem que ele vai brigar agora? É com o torcedor? É com o árbitro que ele vai falar que o árbitro é ruim? É com o jogador que ele vai falar que o jogador é uma meleca? É com o apresentador que criticou ele? É na rede social? É na comemoração? Ou seja, o tempo todo, se a gente fala do Abel às vezes também.
0: Sim.
17: Esse clima beligerante, essa estrutura de guerra. Mas ele está preparado o tempo todo para brigar e ele precisa jogar bola.
0: Boa, vamos dar um giro pelo Brasil, porque tem notícia importante, um fato inédito no futebol brasileiro. Antônio Lima, tudo bem?
18: Fala, Weber Lima, tudo certo? Um grande abraço a você e a todos que acompanham o Nova Brasil em Campo. Nesta terça-feira, daremos um giro pelo Brasil, trazendo as últimas atualizações dos clubes brasileiros. Vitor Gabriel foi suspenso pelo STJD até que Gabriel Peck retorne aos treinamentos, com prazo máximo de 180 dias. O defensor foi julgado na manhã desta terça-feira por uma falta que provocou a fratura da tíbia da perna esquerda do atacante cruzeirense na derrota do Inter para o Cruzeiro por 2-1 no dia 22 de julho. Carrascal está liberado e pode voltar a atuar pelo Flamengo após o empate com o São Paulo no Maracanã no último domingo. Chegou ao fim os jogos de suspensão imposto pelo STJD ao jogador colombiano. Portanto, amanhã já pode enfrentar um Internacional no Beira-Rio. O Flamengo recusou a proposta do Beşiktaş da Turquia pelo zagueiro Léo Pereira. A oferta era de 10 milhões de euros, cerca de 58 milhões de reais fixos por 100% dos direitos econômicos do atleta. O Fluminense tem cautela ao cuidar da situação de Lúcio Acosta após um alerta de possível manipulação pelo cartão que o meia tomou na partida contra o Bragantino pela 19ª rodada do Campeonato Brasileiro. O jogador do Fluminense seguirá treinando normalmente e jogando normalmente até que a investigação seja concluída, Weber Lima.
0: Tá certo, vamos lá. Veloso, Vitor Gabriel suspenso pelo tempo pelo tempo do Gabriel Peck retornar aos treinamentos, Veloso?
16: Cara, isso é uma evolução, né? Eu acho que normalmente a gente, quando fala do STJD, é para criticar, né? Suspensões absurdas, interferências absurdas, mas felizmente a gente tem que aplaudir o STJD pela atitude, pela suspensão, porque isso vai fazer com que o jogo melhore. Porque o atleta que for hoje entrar para parar um adversário de uma forma violenta vai pensar que ele também vai ser punido, né? Só de ter esse risco de ficar de fora por um período maior, já que não pensa na integridade do companheiro, ele tem que pensar que ele pode se prejudicar também. Eu acho que isso vai fazer com que o jogador faça uma reflexão, né? Porque é absurdo o que aconteceu, o que normalmente a gente vê menos hoje, tá? Em função até de VAR, de todas as
17: coisas. 90 é uma coisa absurda.
16: Mas eu acho que isso é uma grande evolução, que a gente vê um jogador punido porque acabou prejudicando um companheiro de profissão, acabou tirando esse companheiro de profissão dos jogos, de poder ajudar o time dele.
0: É, e você, Celso, gostou da decisão?
17: Que não pode ser uma coisa interpretativa. Tem que observar o que
0: é
17: jogo.
0: Sim.
17: E o que é
0: maldade, né?
17: Então, senão você abre uma brecha também para fazer uma interpretação equivocada, para tirar A ou B porque interessa ou porque tem algum componente político de bastidor. Mas a tese, ela é interessante. Se você comete um ato, sabe, infracional, me fugiu a palavra agora.
16: Isso.
17: É infracional. E que vai gerar um prejuízo muito grande no outro atleta, que não é um acidente de jogo, não é do jogo, você tem que pagar por isso também, como em qualquer setor da sociedade. Você responde criminalmente.
0: Boa. Ó, antes das mensagens, para a gente fechar o programa, porque o programa hoje tem que ser um pouquinho mais curtinho por conta da Voz do Brasil. Olha, eu pensei que nunca na vida eu ia fazer um negócio desse. Parabéns ao STJD. Eu pensei que eu nunca ia fazer isso na vida. Parabéns ao STJD pela punição ao Vitor Gabriel. Eu já contei a história aqui. Há 25 anos, quando eu comecei a minha carreira como produtor, lá na Jovem Pan, que eu trabalhava com o Milton Neves.
16: Paz pra você, Weber, eu te amo.
0: Também te amo, Milton. Então é o seguinte, o Milton falava isso há 25 anos. O jogador que maldosamente lesionar o seu companheiro de trabalho, o seu adversário, tem que ficar no mesmo tempo fora que o cara se recuperando. E parabéns ao STJD. Vamos ver se os caras param com essa maldade. O mais interessante do lance, sim, lógico, foi um lance triste, mas o interessante é que o primeiro a reclamar com o árbitro, sabe quem foi? O Fagner, velho. Eu comecei a dar risada na hora que eu vi. Quando eu vi o Fagner lá reclamando da entrada, eu falei, olha, rapaz, que coisa. O Fagner é um que também tomaria essa punição aí quando jogava pelo Corinthians. Tomaria punição e ficaria fora também, que ele arrebentou alguns por aí. Mas parabéns ao STJD pela sua medida. Vamos lá, o pessoal no WhatsApp participando no 11 943 80 500.
19: Pô, meu sonho é essa Alexia aí, Paulo Velosa, de Santo André.
0: Opa! Um
19: abraço pra todos aí, vamos acompanhar vocês, acompanhar o futebol aí que tá maravilhoso.
20: Weber Lima, Reinaldo Bocanegra Sumaré. O jornalista, o comentarista tem que transmitir informação. Distorcer os fatos, dizer que o regulamento foi mudado, é mentiroso. Isso não se faz.
0: Oh, não, pra mim não, não foi não. Foi o Celso que mudaram o regulamento. Não foi. É, olha aqui, verdade ou mentira do Paulistão, ó. Na Federação Paulista, ó. Paulistão, Federação Paulista. Verdade ou mentira? O São Paulo foi rebaixado no Paulista de 90? 90? Mentira! O regulamento do Paulista de 90 não previa rebaixamento para a chamada divisão especial. Inclusive, o de 90, 91, 92, 93, se eu não me engano, só em 94 volta a ter
17: agora
0: rebaixamento.
17: Resgata o Tele Santana, que era o técnico.
0: Não, ele aí não vale. Isso não vale. Vale aqui, ó. Vale aqui, ó.
17: Resgata o Raí, que era o
0: Vale isso daqui, ó.
16: Cheguei no São Paulo, o time tava na segunda.
0: Isso não existe. Veloso, um grande abraço, até daqui a pouco. Um
16: abraço, daqui a pouquinho voltamos.
0: Celso, um grande abraço, estaremos juntos na sexta-feira.
17: Sexta-feira, estaremos juntos. Forte abraço.
0: Um abraço, obrigado pela audiência, pelo carinho, eu vou voltamos daqui a pouco às 8h30 com Santos e Universidade Central, playoffs da Sul-Americana, com pão de alhozinho, com pão de alhozinho da Jogo. Obrigado pela audiência, pelo carinho, fiquem com Deus, tchau.
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26: Corredor Norte Sul complicado na direção de Santana, desde a passagem pelo Parque Ibirapuera até o acesso à ligação Leste-Oeste. Depois dá uma melhorada, mas da Pinacoteca até o acesso ao Marginal do Tietê, você volta a ficar parado. Na direção de Interlagos, há lentidão do viaduto Santa Generosa até o viaduto República Árabe Síria. Mais à frente, depois do aeroporto, você reduz velocidade e encontra trânsito mais congestionado no trecho entre as avenidas Jornalista Roberto Marinho e Professor Vicente Rau. 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Jaime Sampaio, Nova Brasil FM.
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1: 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Em Brasília, 19 horas. Está no ar a Voz do Brasil. As notícias do governo federal que movimentaram o país no dia de hoje.
2: Olá, boa noite.
1: Boa noite para você que nos acompanha em todo o país.
2: Terça-feira, 28 de julho de 2026.
1: Vamos aos destaques na Voz do Brasil.
2: Saúde e Bets.
1: Campanha orienta sobre riscos das apostas online e atendimento em saúde mental no SUS.
2: Em entrevista, Marcelo Quimatti, do Ministério da Saúde, comenta sobre o impacto das Bets e o apoio para quem quer parar de jogar.
3: Uma incidência muito maior de transtornos de humor, como transtornos depressivos, transtornos de ansiedade, entre pessoas que jogam e principalmente aquelas que desenvolvem algum tipo de jogo patológico, e se trata de fato de um fenômeno novo que ele tem que ter uma atenção no campo da saúde mental.
1: Tecnologia na palma da mão. Mais de 177 milhões de pessoas usam o GovBR.
2: Hoje vamos falar sobre os níveis da conta e como ter mais segurança e acesso a todos os serviços. Carlos Oliveira.
4: Aumentar o nível da conta GovBR amplia a segurança e a quantidade de serviços que podem ser acessados na plataforma.
1: Do campo ao laboratório. Cientistas da Amazônia sequenciaram pela primeira vez o genoma do açaí.
2: A descoberta abre caminho para melhorar a produtividade, garantir mais resistência, além da geração de novos produtos. Gabriela Noronha.
5: O trabalho é resultado de uma parceria entre a Embrapa e pesquisadores da Universidade Federal do Pará.
1: Hoje, na apresentação da Voz do Brasil, eu, Luciana Vasconcelos e Luciano Seixas.
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1: O Brasil apresentou o pedido formal de consulta aos Estados Unidos no sistema de solução de controvérsias na Organização Mundial do Comércio, a OMC.
2: A iniciativa do Ministério das Relações Exteriores contesta o aumento das tarifas imposto pelo governo norte-americano sobre as exportações brasileiras.
1: O Brasil questiona a tarifa adicional de 25% aplicada a produtos brasileiros e a taxação de 12,5% a um grupo de 60 países.
2: O pedido considera que as medidas norte-americanas são injustificadas e incompatíveis com obrigações dos Estados Unidos.
1: E está amparado no Acordo Geral sobre Tarifas e Comércio do Entendimento Relativo às Normas e Procedimentos sobre Solução de Controvérsias da OMC.
2: A solicitação é a primeira etapa para tentar um acordo direto entre os países junto ao órgão internacional.
1: E Brasil e Coreia participaram hoje em São Paulo de um fórum empresarial.
2: Promovido pela APEX, a Agência Brasileira de Promoção das Exportações e atração de investimentos, o encontro ocorreu no contexto da visita oficial do presidente sul-coreano Lee Jae-myung ao Brasil esta semana.
1: No encontro foram discutidas oportunidades para aumentar a relação bilateral de comércio, principalmente em setores do agronegócio, mineração, defesa e tecnologia.
2: O presidente da APEX, Laudemir Miller, destacou que, embora a movimentação comercial entre os dois países tenha chegado a 11 bilhões de dólares em 2025, a participação do Brasil nas importações da Coreia do Sul ainda é pequena.
6: O Brasil participa com 1% do comércio da importação da Coreia. Nós temos interesse e estamos crescendo o nosso mercado de frutas, café, especialmente a área de aeronáutica, defesa, mineração, minerais críticos, que é tão importante para nossos países, farmacêutico, biocombustíveis, que eu já comentei, química, a parte de tecnologia, e são esses empresários que estão aqui nesse encontro tão importante.
1: E o acordo de livre comércio entre o Mercosul e Singapura entra em vigor no próximo dia 1º de agosto.
2: O decreto que promulga o tratado foi publicado nesta terça-feira no Diário Oficial da União.
1: Para apoiar a implementação do acordo, o Ministério do Desenvolvimento, Indústria, Comércio e Serviços disponibilizou manuais com orientações para exportadores, importadores e operadores de comércio exterior.
2: Os documentos estão no portal Siscomex na internet.
7: Música.
1: O Ministério da Saúde lançou uma campanha de utilidade pública de prevenção aos danos das apostas online.
2: A iniciativa alerta a população sobre os riscos associados ao uso abusivo das bets e divulga serviços de saúde mental oferecidos pelo SUS para acolhimento e tratamento de apostadores afetados.
1: A campanha é veiculada na televisão, no rádio e nas redes sociais. Vamos ouvir?
0: Apita o juiz, começa mais uma rodada de apostas. O jantar com a família é substituído pela tela do celular. Sai a tranquilidade e entra a ansiedade. O jogador fica isolado e só quer saber de apostar. Isso é falta grave.
7: As apostas online.

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1: Para falar sobre as bets e o impacto na saúde de quem joga, conversamos com Marcelo Quimatti, diretor do Departamento de Saúde Mental, Álcool e Outras Drogas do Ministério da Saúde. Vamos ouvir.
2: A gente conversa agora com Marcelo Quimatti, diretor de Saúde Mental, Álcool e Outras Drogas do Ministério da Saúde, para falar sobre saúde e apostas eletrônicas, as famosas bets. Muito obrigado, Marcelo, pela sua presença aqui na Voz do Brasil.
3: É um grande prazer e muito obrigado pelo convite.
2: Marcelo, para começar, o fato de uma pessoa realizar apostas já é considerado um vício ou existem etapas? Quando é que passa a ser realmente um problema?
3: Não, o fato de jogar, ele não é propriamente um problema e muito menos um problema de saúde mental. A questão é que não existe um limite em que a gente pode dizer esta forma de jogar ela é absolutamente segura. E a pessoa ela migra muito rápido de um jogo que ele acontece por lazer exclusivamente para um jogo que ele acontece de uma forma compulsiva e que traz vários problemas associados tanto à saúde mental quanto à saúde financeira.
4: Agora, uma pessoa viciada em bets, Marcelo, ela consegue reconhecer o próprio vício? E como você disse aí, existe uma forma segura de se apostar em bet?
3: Não existe uma forma segura. Existe todo um processo que dá a relação da pessoa com uma plataforma ou com um jogo, que ela se modifica muito rápido. Normalmente, quando uma pessoa ela começa a jogar, ela começa a fazer isso por lazer, ainda que existam pessoas que elas começam a jogar como uma forma de aumentar os ganhos mensais. Esta forma, essa segunda forma, ela é particularmente muito perigosa e é muito difícil que uma pessoa que ela entre numa plataforma de jogos com essa intenção, ela não desenvolva problemas. Quando uma pessoa começa a jogar, tanto mesmo que seja uma situação de lazer, ela, num primeiro momento em que ela joga, ela começa a ganhar. Ela ganha porque existe um mecanismo dentro de uma plataforma que ela estipula a partir de um algoritmo que ela tem que ter pequenos ganhos para que ela se mantenha dentro daquela plataforma jogando. Porque do ponto de vista neurobiológico, um pequeno ganho que a pessoa tem dentro de uma plataforma tem um efeito cerebral muito parecido com um grande ganho. Então a pessoa ela tem uma sensação de que ela está no controle, que ela está ganhando com aquilo e quando ela coloca dentro de uma planilha ou vê depois de uma hora, duas horas de jogo, quanto que ela ganhou e perdeu, ela realmente perdeu. Então, e daí neste momento ela continua jogando de uma forma compulsiva. Por um lado, porque aqueles ganhos elas trouxeram prazer para ela, mas por outro lado, porque ela começa a correr atrás de um prejuízo do que ela teve. Aí, quando esse processo está desencadeado, é muito perigoso e a pessoa ela tende a ter impactos muito importantes dentro tanto da saúde mental quanto da saúde financeira.
2: O senhor falou saúde financeira, né? E a saúde mental, quais são os impactos mais comuns que a gente vê dentro da pessoa, para a vida familiar, no trabalho? Como é que acontece?
3: Então, do ponto de vista da saúde mental especificamente, do ponto de vista epidemiológico, existe uma associação, que não é uma associação só que é feita em estudos no Brasil, mas na literatura internacional, que eles apontam que existe uma incidência muito maior de transtornos de humor, como transtornos depressivos, transtornos de ansiedade, entre pessoas que jogam e principalmente aquelas que desenvolvem algum tipo de jogo patológico. Nós temos também várias outras dependências a álcool e outras drogas que eles também estão associados ao jogo compulsivo. E existe, por exemplo, uma taxa de suicídio que ela é 5 vezes maior do que a população em geral entre pessoas que desenvolvem problemas com jogos e apostas.
4: Agora, qual deve ser o primeiro passo para a pessoa que reconhece esse vício em bets? E existe essa ajuda no Sistema Único de Saúde?
3: Sim. Como você havia perguntado, existe uma dificuldade de identificação de quando isso se torna um problema. Dentro, em saúde mental, a gente tem 2 parâmetros que eles são bastante importantes para definir algum tipo de dependência, que é o primeiro, quando uma pessoa ela deixa de fazer outras coisas ou quando aquilo tem um impacto no cotidiano dela. Aquilo tem um impacto no cotidiano da pessoa, normalmente é difícil de mensurar, principalmente quando alguma alguma coisa ela não é criminalizada. Então ela tende a naturalizar aquela prática que ela desenvolve. Dentro de saúde mental, é muito importante que a pessoa ela ouça as pessoas que estão ao redor, que elas normalmente têm uma sensibilidade muito maior e muito mais apurada para identificar diferenças e mudanças no padrão do cotidiano. Então, se, por exemplo, a pessoa é casada e o cônjuge fala assim, olha, você está jogando demais, você está com um problema, escute essa pessoa, porque muito provavelmente você está com um problema assim. E aí, o Sistema Único de Saúde, ele está passando por um processo de qualificação em relação a cuidado de pessoas com problemas com jogos e apostas, e é uma qualificação necessária, porque esse é um fenômeno novo e que, do ponto de vista epidemiológico, cresceu muito rápido ao longo dos últimos anos. E existe um desenvolvimento de uma plataforma de acesso a cuidado, com um acesso digital, através do Meu SUS Digital, para pessoas que têm problemas com jogos e apostas, e que funciona. Foi muito importante a gente desenvolver esse tipo de estratégia, na medida em que as pessoas com jogos e apostas, muito frequentemente elas estão cotidiano, dentro do cotidiano delas, num ambiente digital, e que tem muito mais sentido para elas acessar o cuidado através de uma plataforma digital.
2: E nessa plataforma digital que existe, é possível ver se você tem problema, se você não tem. Se alguém falou, olha, eu acho que você está com problema. Aí você pode, nessa plataforma, dentro do Meu SUS Digital, para poder ver, identificar, né?
3: Sim, existe uma testagem que ela tem uma sensibilidade e uma especificidade acima de 90%. A partir dessa testagem, a pessoa ela é encaminhada para uma outra plataforma, com qual ela vai receber atendimento, e aí ela vai ter um processo de acolhimento, de avaliação, e a partir daí é desenvolvendo um plano terapêutico para ela.
4: Agora, existe uma plataforma de autoexclusão para as pessoas que não querem mais jogar. Como é que funciona essa plataforma e para quem ela é direcionada?
3: Não, ela é fundamental. É fundamental porque, como se trata de um problema e que, uma vez instalado, a pessoa ela continua utilizando plataformas de uma forma compulsiva, a plataforma de autoexclusão é uma estratégia na qual ela para de receber propaganda, ela para de não tem acesso às plataformas de jogos, através de um acesso que dá pelo GovBR, e que ela se cadastra dentro dessa plataforma de autoexclusão. Dentro dessa plataforma de autoexclusão existe já orientações em relação a como ela procura cuidado na área de saúde mental, e nós temos identificado que mais de 30% das pessoas que se autoexcluem identificam que já apresentam algum tipo de problemas de saúde mental relacionado aos jogos e apostas.
2: Quando você se autoexclui, o que acontece?
3: Você não consegue acessar plataformas de jogos e você não recebe propagandas relacionadas a jogos e apostas a essas plataformas.
2: E só eu posso fazer? Um parente, alguém que vê que eu tenho problemas, pode fazer isso pela pessoa?
3: Sim, o acesso é através do CPF e através do SouGov.
2: Ah, então se eu ver que um familiar precisa disso, eu posso ir lá colocar o CPF dele e auto-excluí-lo dessas plataformas?
3: Sim, mas de qualquer forma, a intervenção da família é muito importante, que ela se dê de uma forma pactuada junto com o usuário, porque é muito importante que a família seja próxima no sentido de apoiar qualquer tipo de intervenção na área de saúde. E a plataforma de autoexclusão é bastante importante, mas quando ela está associada a um problema relacionado à saúde mental, é muito importante que a isso se some uma procura de cuidado.
4: Então, e uma vez feita essa autoexclusão, não tem como sair.
3: Existem algumas modalidades em que a pessoa é excluída por um mês, dois meses, seis meses ou por um tempo indeterminado. Então isso vai variar de acordo com a modalidade que a pessoa escolhe ela ser autoexcluída.
2: Então, só para destacar que esse vício é um problema, sim, de saúde mental, para as pessoas estarem de olho, a família sabe, olha, não é uma brincadeira, é um vício, é um problema de saúde pública.
3: Não, e é um problema de saúde pública bastante importante. Ao longo desses últimos anos, a gente teve um aumento de procura na área da rede de atenção psicossocial de quase 150%, um aumento ao longo desses últimos anos, e com alguns meses, né, do desenvolvimento de ações de acesso digital ao cuidado, a gente teve teve uma procura gigantesca ao longo dos últimos meses. Então, de fato, é um problema de saúde pública, é um problema que ele tem teve um crescimento bastante importante durante os últimos anos. Ele se acentua muito durante o período da pandemia e se trata, de fato, de um fenômeno novo que ele tem que ter uma atenção no campo da saúde mental.
4: Tá certo, então. Nós conversamos com o Marcelo Quimatti, que é diretor de saúde mental, álcool e outras drogas do Ministério da Saúde. Marcelo, muito obrigado pela presença aqui na Voz do Brasil.
3: Muito obrigado o convite, foi um prazer estar aqui.
2: Você que é usuário do gov.br, sabia que já pode aumentar os níveis da sua conta para ter mais segurança e acesso a serviços?
1: A conta gov.br possui os níveis bronze, prata e ouro. Cada um deles determina os tipos de serviços disponíveis e o grau de proteção.
2: E com alguns passos, você pode avançar para o nível ouro, o mais completo e seguro. Saiba como fazer na reportagem de Carlos Oliveira.
5: Aumentar o nível da conta GovBR amplia a segurança e a quantidade de serviços que podem ser acessados na plataforma. O nível mais completo é o ouro, o segundo é o prata e o bronze é o mais básico. Se sua conta GovBR for bronze ou prata, você pode subir para o nível ouro. Isso leva alguns minutos e deixa sua conta bem mais protegida contra fraudes e golpes. O diretor do Departamento de Identidade Digital da Secretaria de Governo Digital do Ministério da Gestão, Hudson Mesquita, detalha um dos caminhos para aumentar o nível de sua conta GovBR.
6: Uma das opções para fazer isso é pelo aplicativo GovBR. Para baixar é só ir na sua loja de aplicativos, por exemplo, a Play Store ou App Store, fazer o download e instalar o aplicativo. Na verdade, com o app GovBR, a navegação na plataforma GovBR como um todo fica muito mais fácil.
5: Aí, logo na parte de cima do aplicativo GovBR, tem o botão Ver Nível. Quando você clicar nesse botão, vai aparecer o nível de sua conta e a opção Aumentar Nível da Conta. Se o seu nível não for ouro, você clica e vai seguindo o passo a passo. Uma das tarefas é o reconhecimento facial. Ao final do processo, você passa a ter a conta ouro. Um jeito ainda mais fácil é usar a Carteira de Identidade Nacional, a SIM. Se você já tirou a sua, quando abrir o aplicativo GovBR para aumentar o nível, selecione a opção de fazer isso por meio da SIM. Você usa o aplicativo GovBR para ler o código QR que fica na sua Carteira de Identidade Nacional. Depois, é só seguir o passo a passo até concluir tudo. Com o nível ouro, é possível habilitar a autenticação da sua conta GovBR em duas etapas. Isso deixa a sua conta ainda mais protegida. E para assinar os seus documentos no GovBR, só é possível se você tiver o nível prata ou ouro. Para saber mais sobre os níveis da conta GovBR, acesse o site gov.br/conta. Reportagem Carlos Oliveira.
1: O inverno, marcado por tempo seco na maior parte do país, contribuiu para o desenvolvimento da safra no Brasil.
2: Por outro lado, o excesso de chuvas que atinge o Rio Grande do Sul pode trazer prejuízos para as plantações. A análise é da Conab.
7: O clima favoreceu o desenvolvimento das lavouras e o avanço da colheita na maior parte do país em julho. Mas o excesso de chuvas no sul e a falta de umidade em algumas áreas do Nordeste e do Centro-Oeste mostram que os efeitos sobre as plantações variam conforme a região e a cultura. É o que mostra o boletim divulgado pela Companhia Nacional de Abastecimento. A diretora de Política Agrícola e Informações da Conab, Nayara Andrioli Bittencourt, destaca os principais pontos do levantamento.
8: Entre 1º e 21 de julho, os maiores volumes de chuva ficaram concentrados em parte das regiões norte e sul e também no leste e no nordeste. Na maior parte do país predominou o tempo seco. Isso foi favorável, porque ajudou a maturação e a colheita do algodão e também do milho na segunda safra.
7: A diretora da Conab, Nayara Bittencourt, também explica que no sul a umidade ajudou as lavouras de inverno, mas as chuvas mais intensas trouxeram pontos de atenção no Rio Grande do Sul. Já no Nordeste, a falta de água no solo afetou áreas de feijão e de milho, cultivado na terceira safra.
8: No Rio Grande do Sul, as chuvas intensas do final do período podem ter causado danos localizados por enxurrada, alagamento e também lixiviação de nutrientes. A lixiviação é quando o excesso de água leva embora o nutriente do solo e reduz a fertilidade.
7: Já o algodão e o milho foram beneficiados pela falta de chuvas nas regiões Centro-Oeste e Sudeste, diferente do que ocorreu no Mato Grosso do Sul. O tempo firme prejudicou o desenvolvimento das lavouras de trigo. Para acompanhar essas mudanças, a Conab também analisa índices de vegetação obtidos por imagens de satélite. Eles ajudam a identificar o vigor das plantas e comparar o desenvolvimento das lavouras ao longo do tempo. Reportagem Pablo Mundim.
1: Pela primeira vez, pesquisadores da Amazônia sequenciaram o genoma do açaí, um dos frutos mais representativos da economia da região norte.
2: Essa técnica fornece um mapa genético do fruto, permitindo identificar os genes responsáveis por características como produtividade e resistência a doenças.
1: Isso contribui para o desenvolvimento de espécies mais adaptáveis, produtivas e resistentes.
2: Além de abrir novas oportunidades para a indústria e a pesquisa científica.
9: Todos os dias, em uma fábrica na Flórida, toneladas de polpa do açaí amazônico são transformadas em alimentos energéticos prontos para o consumo. A produção é resultado de um trabalho que começou há mais de 10 anos, quando Débora Saraiva e o marido resolveram levar o sabor original do Brasil para o mercado norte-americano. Segundo a empresária, o açaí é reconhecido lá fora como um superalimento.
10: Existe uma infinidade de possibilidades no uso do açaí, não só no mercado alimentício, mas também na parte cosmética. Então, cada vez mais eu percebo que as pessoas têm conhecimento do fruto. Sabem que é um fruto poderoso, um fruto rico em nutrientes.
9: O fruto da Amazônia ultrapassou as fronteiras geográficas e também da ciência. Pesquisadores sequenciaram pela primeira vez o genoma do açaí. O trabalho é resultado de uma parceria entre a Embrapa e pesquisadores da Universidade Federal do Pará. O professor Rafael Baraúna, do Instituto de Ciências Biológicas da UFPA, explica quais as contribuições que esse estudo vai trazer.
11: A gente passa a conhecer todo o funcionamento fisiológico daquela planta e aí entra, por exemplo, o melhoramento genético. Cada variante daquela do açaí podem ter características específicas, como, por exemplo, melhor produtividade, maior polpa do fruto, maior resistência à seca, maior resistência à praga, maior altura e, enfim, diversas outras possibilidades.
9: A coautora do estudo e pesquisadora da Embrapa Amazônia Oriental, Elisa Moura, avalia que o conhecimento do genoma é um importante ponto de partida para identificar os genes relacionados a características desejáveis da planta.
12: Tem várias aplicações agora que a gente vai poder utilizar com o genoma e poder avançar em pesquisas variadas. Eu vou poder, ainda na fase de muda, identificar plantas que produzem frutos menores, que produzem mais rápido.
9: O estudo reuniu uma equipe de 14 cientistas brasileiros e contou com financiamento da Fundação Amazônia de Amparo e Estudos e Pesquisas e do Conselho Nacional de Desenvolvimento Científico e Tecnológico. Reportagem Gabriela Noronha.
1: Instalação de sistemas de bombeamento, compra de ração, de motor para embarcação, gelo, combustível.
2: São muitos os gastos e investimentos necessários para viver da pesca no país.
1: Uma ferramenta de cálculo pode ajudar esses profissionais a encontrar crédito para negócio.
13: Por meio do preenchimento de algumas informações básicas, pescadores e aquicultores podem fazer simulações para encontrar linhas de crédito compatíveis com seu perfil. É para isso que foi criada a ferramenta de cálculo do crédito do Programa Nacional de Fortalecimento da Agricultura Familiar, PRONAF Azul. Significa mais renda para quem tira o sustento das águas e mais alimento de qualidade para os brasileiros, como destacou Clécio Nerbi, coordenador-geral de Infraestrutura e Fomento do Ministério da Pesca e Aquicultura.
14: Uma iniciativa que conecta pescadores artesanais e aquicultores familiares ao crédito rural.
13: Além de atender aos produtores, a ferramenta também pode ser utilizada por técnicos de assistência técnica, extensão rural e pesqueira, cooperativas, colônias de pescadores, associações e outras organizações que prestam orientação sobre o acesso ao crédito rural. São 3 linhas disponíveis, voltadas para diferentes objetivos e faixas de renda, como exemplificou o Clécio Nerbi, do Ministério da Pesca e Aquicultura.
14: Ele funciona como uma ponte inteligente, direcionando o pescador ou aquicultor para a linha de crédito que melhor se encaixe na sua necessidade.
13: Vale lembrar que a simulação tem caráter informativo e não substitui a análise realizada pelas instituições financeiras, nem representa aprovação ou garantia de contratação do crédito. O endereço para acessar a ferramenta é simuladorpronaf.mda.gov.br. Reportagem Natália Cosli.
2: E essas foram as notícias do governo federal.
1: Uma realização da Secretaria de Comunicação Social da Presidência da República.
2: Com produção da empresa Brasil de Comunicação.
1: Fique agora com as notícias do Poder Judiciário e do Congresso Nacional. Boa noite.
2: Boa noite para você e até amanhã.
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17: STF autoriza a plataforma Buser a operar fretamento de ônibus por aplicativo no Paraná. STJ nega seguimento a recurso que pretendia levar discussão sobre caso do ex-jogador Robinho ao Supremo. Empresa de call center é condenada por não impedir atos obscenos no ambiente de trabalho. Boa noite, eu sou Marcela Luiza. O Supremo Tribunal Federal liberou os serviços da Buser no Paraná. A decisão liminar do ministro Nunes Marques derruba a proibição imposta pela Justiça Federal no sul do país, até que o Supremo julgue o recurso do caso. Carolina Chaves.
18: No STF, a Buser alegou que é apenas uma plataforma digital que conecta passageiros a empresas autorizadas e que a proibição fere o entendimento do Supremo sobre o uso de tecnologia no mercado. Para o relator, proibir a atuação da plataforma prejudicaria usuários e empresas parceiras. A liminar concede a liberação imediata das atividades no Paraná, mas a decisão, que já está valendo, deve passar por referendo do plenário do STF.
17: Vice-presidente do STJ, ministro Luiz Felipe Salomão, nega seguimento a recurso extraordinário do ex-jogador Robinho. O objetivo era levar ao Supremo Tribunal Federal a discussão sobre a decisão que reconheceu a validade no Brasil da sentença italiana que condenou o atleta por estupro coletivo. Fátima Uchoa.
19: Segundo o ministro Salomão, os argumentos da defesa tratam da interpretação de leis federais e não da violação direta à Constituição, o que impede a análise do recurso pelo STF. Dessa decisão ainda cabe agravo interno que, se apresentado, será analisado pela Corte Especial do STJ. Se o colegiado mantiver o entendimento do vice-presidente, o recurso extraordinário não será remetido ao STF. Robinho está preso desde março de 2024, quando a Corte Especial, por maioria, homologou a sentença da justiça italiana que o condenou a 9 anos de prisão por estupro coletivo cometido naquele país em 2013 e aceitou a transferência da execução da pena ao Brasil com o cumprimento imediato.
17: Empresa de call center é condenada por não impedir atos obscenos no ambiente de trabalho. A vítima já havia formalizado 14 denúncias.

0: Cariri.
1: A semana vai ter eixos temáticos para aproximar a justiça eleitoral de cidadãs e cidadãos. O primeiro tema é o sistema eletrônico por dentro, com a abertura da urna eletrônica em uma escola de Brasília. Dois dias vão ser dedicados ao combate à desinformação, com o eixo Viralizou, fatos e boatos sobre a urna. Há ainda os eixos Avanço no sistema eletrônico de votação, Caminho do voto e como votar. Cada tema vai ter uma ação específica, como uma exposição no Senado Federal e visitas de estudantes ao Museu do Voto, na sede do TSE.
0: Justiça Federal recebe denúncia do MPF contra 4 acusados de garimpo ilegal em Parque Nacional no Amazonas. Vanessa Pereira.
2: Segundo a denúncia, a extração clandestina de cassiterita destruiu ao menos 39 hectares de floresta e atingiu 4.800 quilômetros de cursos d'água no Parque Nacional Mapinguari, em Lábrea, no Amazonas. A cassiterita é a principal fonte de estanho, metal usado na fabricação de latas de comida, telas de celular, peças de carro e ligas metálicas. Os réus vão responder pelos crimes de usurpação de bem da União, extração ilegal de recursos minerais e dano direto à unidade de conservação.
0: 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Uma boa noite e até amanhã.
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0: Eu sou Paula Groba.
1: E eu sou Ricardo Nakaoka.
0: E estes são os destaques de hoje do Jornal do Senado, que começa agora.
1: Fim da taxa das blusinhas divide parlamentares e depende de votação do Congresso.
0: Participação das mulheres na política mobiliza iniciativas no Senado.
1: Governo veta a inclusão de zootecnistas na lei do piso salarial.
0: Boa noite.
1: Boa noite.
0: A decisão do governo de acabar com a chamada taxa das blusinhas ainda precisa do aval do Congresso. A medida provisória que elimina o imposto de importação sobre compras internacionais de até 50 dólares deve ser votada até o dia 22 de setembro para continuar em vigor.
1: O texto, que ainda divide opiniões no Congresso, está entre as 32 medidas provisórias que aguardam a análise dos parlamentares. Os detalhes com a repórter Marcela Diniz.
2: Entre os parlamentares, a medida provisória que permite zerar o imposto de importação para compras internacionais de até 50 dólares divide opiniões. Com o argumento de que a MP cria concorrência desleal com a produção nacional, o senador Isalci Lucas, do PL do Distrito Federal, apresentou emenda para restabelecer a isonomia tributária. Para o líder da oposição no Congresso, o fim da taxa das blusinhas prejudica a geração de emprego e renda no Brasil.
3: É como se o Brasil estivesse financiando a produção e a geração de emprego em outros países, enquanto a nossa indústria, o nosso varejo, perde espaço.
2: O senador Fernando Dueire, do PSD de Pernambuco, também defende a manutenção da taxa das blusinhas. Ele apresentou emendas com esse objetivo e para definir prazo mínimo de 90 dias para entrada em vigor de mudanças nas alíquotas do imposto de importação em remessas internacionais. O objetivo, segundo ele, é dar tempo de adaptação aos setores da economia impactados por essas alterações.
4: Promove previsibilidade, segurança jurídica e estabilidade regulatória. Empresas, produtores, comerciantes, plataformas digitais e consumidores precisam de regras claras e tempo razoável para adaptação.
2: A chamada taxa das blusinhas foi criada pelo governo Lula e aprovada pelo Congresso em 2024. Na época, a tributação de 20% nas compras em sites internacionais foi defendida tanto para dar um up na arrecadação quanto para proteger o varejo nacional. O senador Jacques Wagner, do PT da Bahia, que defende a medida provisória, diz que o governo reavaliou o cenário.
5: No caso das blusinhas, desde a criação dela, proposta na época pelo Ministério da Fazenda, houve uma controvérsia muito grande dentro do próprio governo. E aí se limitou até esses 50 dólares. Na minha opinião, pela avaliação que o governo fez, a arrecadação não foi tão significativa quanto se imaginava. E prejuízo, principalmente para as famílias mais humildes do ponto de vista financeiro,

0: ou seja, que não tem tanto poder aquisitivo, foi muito grande.
1: Além do fim da taxa das blusinhas, o Congresso tem em pauta outras 31 medidas provisórias, como a do novo Desenrola Brasil, programa de renegociação de dívidas populares, as que reforçam as ações de proteção aos setores da economia brasileira prejudicados pelo tarifaço imposto pelos Estados Unidos e as MPs editadas pelo governo para regular o mercado de combustíveis afetado por conflitos no Oriente Médio.
2: E o Brasil pode ganhar uma política nacional para fortalecer a indústria de motores.
3: A proposta, que está pronta para a votação final no Senado, prevê incentivos à fabricação no país, à inovação tecnológica, à qualificação de mão de obra e à instalação de fábricas em regiões menos industrializadas. Mais informações com o repórter Márcio Maturana.
4: Com o fim do recesso parlamentar, a Comissão de Infraestrutura pode votar a criação da Política Nacional de Incentivo à Fabricação de Motores. A análise do projeto foi iniciada antes do recesso, mas a energia elétrica caiu no momento em que o resultado ia ser revelado no painel eletrônico. O objetivo da proposta é estimular a inovação tecnológica, qualificar trabalhadores e incentivar a instalação de fábricas em regiões menos industrializadas. O texto foi elogiado pelo relator Laércio Oliveira, do PP de Sergipe.
5: O projeto acerta ao incentivar investimentos em pesquisa, desenvolvimento, inovação voltados a motores mais sustentáveis, especialmente aqueles compatíveis com biocombustíveis, hidrogênio e outras alternativas energéticas nas quais o Brasil possui vantagens comparativas relevantes.
4: Se for aprovado pela Comissão de Infraestrutura, o projeto segue direto para a Câmara dos Deputados.
2: O projeto que estendia o piso salarial aos zootecnistas foi vetado integralmente pela Presidência da República.
3: O governo alega que a proposta descumpre as regras da responsabilidade fiscal. Agora o veto será analisado pelo Congresso Nacional. Repórter Douglas Castilho.
6: O Poder Executivo justificou a decisão apontando que o texto criaria novas despesas obrigatórias para órgãos públicos federais, estaduais e municipais que empregam esses profissionais, sem apresentar os estudos de impacto financeiro exigidos por lei. Além disso, a Constituição Federal prevê que a criação de despesas obrigatórias não pode ser realizada sem a indicação da origem dos recursos para pagar os novos gastos. O autor do projeto, o senador Zequinha Marinho, do Podemos do Pará, falou da importância da iniciativa no momento de sua aprovação pela Comissão de Assuntos Sociais.
7: O zootecnista é responsável pela questão do manejo animal, pela questão da nutrição animal, pela questão ambiental. Então é uma profissão extremamente importante para um país como o Brasil, que tem um rebanho aí de mais ou menos de 234 milhões de cabeças de gado, sem falar em outras espécies que também não são pequenas.
6: Agora, o Congresso Nacional deverá avaliar a decisão do Executivo em sessão conjunta da Câmara dos Deputados e do Senado. Para um veto do presidente da República ser derrubado, é preciso o voto de, no mínimo, 257 deputados federais e 41 senadores.
2: Faltam pouco mais de 2 meses para as eleições e as mulheres continuam sendo a maioria do eleitorado brasileiro. Segundo o Tribunal Superior Eleitoral, elas representam 52,8% das pessoas aptas a votar nas eleições de outubro.
3: Mas embora sejam maioria nas urnas, as mulheres ainda ocupam poucos espaços nos cargos eletivos. Para mudar esse cenário, o Senado tem debatido e apresentado iniciativas para ampliar a participação feminina na política. Ouça mais na reportagem de Yasmin Rodrigues.
8: De acordo com o TSE, mais de 83 milhões de eleitoras estão aptas a irem às urnas em outubro deste ano, número que representa 52,8% do total de votantes. Apesar dessa predominância, elas ainda ocupam uma parcela reduzida dos cargos eletivos no país. No Senado, por exemplo, das 81 cadeiras, apenas 15 são ocupadas por mulheres. Para mudar essa realidade, nos últimos anos, o Senado tem discutido e aprovado medidas voltadas ao fortalecimento da participação política feminina e ao enfrentamento da violência política de gênero. Apesar das discussões, a senadora Leila Barros, do PDT do Distrito Federal, destaca que a presença das mulheres nos espaços de decisão ainda precisa avançar.
9: Você começa a entender que muitas vezes esse espaço muitas vezes é negado pelo próprio corporativismo do ambiente. Então, assim, nós sabemos que esses desafios eles não serão superados numa legislatura ou em duas ou três legislaturas. É um trabalho Diário.
8: Na avaliação da senadora Zenaide Maia, do PSD do Rio Grande do Norte, ampliar a participação feminina nos mandatos eletivos é um passo importante.
10: Por isso que precisamos de mais mulheres, para poder estarmos presentes em todas essas comissões. Porque eu digo sempre para as mulheres, por que vir para a política? Porque se faz necessário. Que porque é nesse Congresso Nacional que é quem decide o seu salário. Aqui decide com quantas horas homens e mulheres desse país vão trabalhar.
8: No Senado, o tema tem recebido atenção por meio da atuação da Procuradoria Especial da Mulher, de sessões temáticas e da análise de propostas voltadas ao aumento da representação feminina. Entre as iniciativas debatidas estão medidas para ampliar a participação das mulheres nos espaços de liderança do parlamento, fortalecer o financiamento de campanhas e combater a violência política de gênero, considerado um dos principais obstáculos para a permanência das mulheres na vida pública.
2: E a tecnologia também tem ajudado os eleitores. O e-Título, aplicativo gratuito da Justiça Eleitoral, permite consultar o local de votação, emitir certidões, justificar a ausência às urnas e para quem tem biometria cadastrada, substitui o documento de identificação no momento do voto.
3: Além do e-título, são aceitos para votar nas eleições gerais de 2026 documentos com foto, como carteira de identidade ou identidade social, carteira nacional de habilitação, passaporte, carteira de trabalho, certificado de reservista e carteira de categoria profissional reconhecida por lei. Com edição de Paula Groba e trabalhos técnicos de Eliseu Caires, o Jornal do Senado fica por aqui. Acompanhe agora as notícias da Câmara dos Deputados. Boa noite.
2: Boa noite e até amanhã.

0: mudanças na Política Nacional de Mobilidade Urbana.
1: Proposta em discussão amplia a autonomia de paciente em fase terminal.
0: Avança projeto que protege idoso contra crimes de natureza financeira.
1: Boa noite. Comissão aprova medidas para a proteção de idosos contra fraudes financeiras. A repórter Maria Neves explica quais são as novas medidas.
2: A Comissão de Defesa dos Direitos da Pessoa Idosa da Câmara dos Deputados aprovou proposta com medidas para combater a violência financeira contra idosos. O projeto determina expressamente que o Fundo da Pessoa Idosa deverá financiar ações, campanhas e outras iniciativas voltadas à prevenção, combate, responsabilização e reparação de danos decorrentes de práticas lesivas ao patrimônio de maiores de 60 anos. Atualmente, a lei que criou o fundo diz apenas que o Conselho Nacional dos Direitos da Pessoa Idosa deve dar prioridade a projetos que, entre outras medidas, promovam a educação financeira de pessoas idosas. O texto aprovado também prevê penas para quem cometer crimes financeiros contra idosos. Pela proposta, o infrator ficará sujeito à reclusão de 4 a 8 anos e multa. Se quem cometeu a fraude tiver com o idoso relação contratual, familiar ou profissional que envolva confiança, a punição será maior. Sobe para a reclusão de 5 a 10 anos mais multa. Na opinião da relatora, a deputada Flávia Moraes, do PDT de Goiás, prever punição severa é mais uma forma de proteger o idoso que muitas vezes é vítima da própria família.
3: Quando você fala do endividamento geral da população, a gente sabe que essa ocorrência ela vai estourar muitas vezes ali, é na aposentadoria do idoso da família, é ali que vai muitas vezes ser buscado ali o pagamento dessas dívidas da família, né? Então é preciso preservar isso, trazer aí uma proteção do Estado para que esse nosso idoso possa garantir a sua alimentação, a sua dignidade, seus medicamentos, para que ele não possa passar privações.
2: Ao apresentar o projeto original, o deputado Marcos Tavares, do PDT do Rio de Janeiro, ressaltou que a violência patrimonial e financeira está entre as três formas mais comuns de agressões contra idosos. O Serviço Nacional de Denúncias de Violações de Direitos Humanos, o Disque 100, registrou em 2024 mais de 72 mil fraudes financeiras contra pessoas acima de 60 anos. Pela proposta aprovada, todas as instituições financeiras ficam proibidas de conceder empréstimos a idosos somente por meio virtual. Maiores de 60 anos só poderão contrair financiamento com assinatura de contrato em papel. A deputada Flávia Moraes explica que o Estatuto da Pessoa Idosa prevê que pessoa acima de 60 anos pode comprometer no máximo 30% da renda com dívida. No entanto, segundo ressalta, as instituições financeiras não respeitam esse limite com a concessão de empréstimos e mais empréstimos que deixam o idoso sem recursos sequer para subsistência. O texto determina também que o Fundo Nacional da Pessoa Idosa deve financiar o desenvolvimento de tecnologias assistidas voltadas a pessoas idosas. Na opinião de Flávia Moraes, essa medida é importante porque hoje as plataformas podem identificar as fraudes e alertar as pessoas idosas, que, com conhecimento adequado das tecnologias, são capazes de se defender dos golpes. O projeto será votado pelo plenário, mas antes precisa passar pela análise das comissões de Finanças e Tributação e de Constituição e Justiça. Da Rádio Câmara de Brasília, Maria Neves.
4: Segurança Pública.
0: Baleia Rossi, do MDB de São Paulo, apresentou o projeto que aumenta as penas para crimes contra a paz pública, como incitação ao crime, apologia ao crime e associação criminosa quando forem cometidos pela internet.
1: A proposta também prevê punições mais severas quando os crimes tiverem como alvo mulheres. De acordo com o deputado, o objetivo é adequar a legislação ao ambiente digital e reforçar o combate à violência de gênero.
4: Relações Exteriores.
0: Comissão de Educação da Câmara aprovou a criação do Dia Nacional da Retratação aos Imigrantes Japoneses, devido à perseguição e discriminação ocorrida no Brasil durante e após a Segunda Guerra Mundial. O repórter Luiz Cláudio Canuto explica o contexto da proposta.
5: A Comissão de Educação da Câmara aprovou o projeto que institui o Dia Nacional da Retratação aos Imigrantes Japoneses. Os deputados seguiram a recomendação do relator, deputado Ismael, do PL de Santa Catarina, e aprovou o projeto do deputado Luiz Nishimori, do PSD do Paraná. O Dia da Retratação deve ser celebrado anualmente em 25 de julho. A proposta também inclui a data no calendário escolar brasileiro para que haja atividades educativas com reflexão sobre a xenofobia e a valorização da cultura japonesa. Segundo Nishimori, além do reconhecimento histórico, a proposta representa um passo relevante na promoção de uma educação que valorize a diversidade cultural.
6: Além disso, fortalece a educação ao incluir o tema no calendário escolar, incentivando a reflexão, a memória histórica e a formação de cidadãos mais conscientes e respeitosos com a diversidade. Durante e após a Segunda Guerra Mundial, houve forte perseguição, discriminação e violação dos direitos. A criação da data tem justamente o objetivo de combater preconceitos e estereótipos ainda existentes, reforçando a importância da conscientização.
5: A imigração japonesa no Brasil teve início em 1908, quando famílias chegaram ao país em busca de prosperidade nas lavouras de café em São Paulo e no Paraná. Atualmente, cerca de 2,5 milhões de japoneses e descendentes vivem no Brasil e compõem a maior população de origem japonesa fora do Japão. O projeto que cria o Dia Nacional da Retratação aos Imigrantes Japoneses está na Comissão de Direitos Humanos e precisa passar também pela Comissão de Constituição e Justiça antes de seguir para o Senado Federal. Da Rádio Câmara de Brasília, Luiz Cláudio Canuto.
4: Esporte.
1: Rodrigo Gambale, do Podemos de São Paulo, apresentou o projeto que cria o programa Atleta Nota 10 para ampliar o acesso de estudantes atletas da rede pública ao ensino superior privado. A proposta prevê bolsas de estudo em instituições que aderirem à iniciativa.
0: O texto de Rodrigo Gambale exige bom desempenho acadêmico, frequência escolar e participação em competições para a concessão e manutenção do benefício. A proposta também cria um selo de reconhecimento para as universidades que incentivarem o esporte.
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4: Eleições.
1: Seminário na Câmara defende reserva de cadeiras para consolidar presença feminina na política brasileira. A repórter Noelle Nobre acompanhou o debate.
8: A Secretaria da Mulher da Câmara dos Deputados realizou um seminário para debater os 30 anos da Lei de Cotas de Gênero na política no Brasil, marco da primeira eleição com reserva de gênero em 1996. O consenso entre as participantes foi de que, embora a legislação atual de pelo menos 30% para candidaturas femininas tenha sido um avanço, o país precisa transitar para um modelo de reserva de cadeiras para garantir que as mulheres deixem de ser apenas convidadas nos espaços de poder. A deputada Isa Arruda, do MDB de Pernambuco, do Observatório Nacional da Mulher na Política, destacou que a legislação atual é apenas o começo.
9: As cotas foram os nossos primeiros passos, mas ela não pode ser o nosso teto, ela precisa ser o nosso piso para continuarmos avançando.
8: Reforçando a visão, a deputada Laura Carneiro, do PSD do Rio de Janeiro, uma das coordenadoras da bancada feminina na Câmara, defendeu que o Brasil siga exemplos como o do México, que adota a paridade como regra.
10: Não queremos estar na foto apenas, queremos estar na mesa de decisão.
8: Laura Carneiro lembrou que a dificuldade de captação de recursos e a ausência de reserva de assentos impedem que os 30% de candidaturas se convertam em 30% de eleitas. Hoje, as mulheres ocupam apenas 18% da Câmara. A deputada Érica Hilton, do PSOL de São Paulo, presidente da Comissão de Defesa dos Direitos da Mulher, classificou a atual política de cotas como insuficiente diante dos desafios. Ela denunciou o uso de mulheres como candidaturas laranja para desvio de recursos e criticou as anistias dadas a partidos que descumprem a lei.
11: Isso é um escárnio, isso é um deboche. O que eles estão dizendo é que não existe legislação que dará conta de tapar o buraco da exclusão.
8: A conclusão das palestrantes é que o fortalecimento da democracia brasileira depende de mecanismos que garantam não apenas o direito de disputar, mas o direito de exercer o poder com segurança e autonomia. Da Rádio Câmara de Brasília, Noelle Nobre.
4: Consumidor.
12: Felipe Francischini, do Podemos do Paraná, defende a uniformização da atuação dos PROCONs em todo o país. De acordo com o deputado, a ideia é determinar diretrizes nacionais para padronizar procedimentos e estabelecer prazos comuns de atendimento.
1: Felipe Francischini argumenta que a medida busca reduzir diferenças entre os órgãos de defesa do consumidor nos estados e municípios. O objetivo, segundo ele, é garantir mais previsibilidade, eficiência e tratamento igualitário para consumidores e fornecedores.
4: Desenvolvimento Regional.
12: Comissão aprova projeto que altera a Política Nacional de Mobilidade Urbana.
1: A repórter Júlia Lopes nos conta quais as novas medidas propostas.
13: A Comissão de Desenvolvimento Urbano da Câmara dos Deputados aprovou um projeto de lei que altera a Política Nacional de Mobilidade Urbana. A proposta tem como objetivo incentivar os municípios a elaborarem seus planos de mobilidade. A Política Nacional, criada em 2012, estabelece diretrizes para o planejamento e a gestão do transporte nas cidades brasileiras. Pela lei, municípios com mais de 20 mil habitantes devem elaborar seus planos com prioridade para o transporte público e os meios não motorizados. Segundo o autor do projeto, deputado Rafael Brito, do MDB de Alagoas, apenas 20% das cidades que têm essa obrigação já concluiu o plano de mobilidade, apesar da exigência legal. A proposta prevê medidas como assistência financeira da União para a elaboração dos planos, possibilidade de contrapartida administrativa dos municípios e alinhamento com o Plano Nacional de Redução de Mortes e Lesões no Trânsito. O texto também determina que o repasse de recursos federais fique condicionado à análise dos planos pela Secretaria Nacional de Mobilidade Urbana e à verificação do cumprimento dos requisitos legais. Para o relator da proposta, deputado Hildo Rocha, do MDB do Maranhão, é fundamental a elaboração de planos de mobilidade para o funcionamento das cidades, mas que essa elaboração pode custar caro para muitos municípios.
14: Grande parte das cidades brasileiras que já deveriam ter seu plano municipal de mobilidade não tem. E isso ocasiona engarrafamento, a falta de um plano de mobilidade ocasiona muitos acidentes, muitos desastres, muitas mortes. E esse plano municipal, ele não é barato. É um plano que custa uma certa quantia, em que muitas das vezes o município não tem, porque o município está endividado, o município tem dificuldade e não tem como fazer. O que nós estamos aqui é de que a União priorize o investimento, pagamento desses planos através de recursos federais e leva-se em consideração vários fatores.
13: Além disso, ele também ressaltou que os planos precisam ser atualizados com frequência. As cidades estão em constante mudança e, por isso, o planejamento também deve acompanhar essa evolução. Há casos de municípios grandes com planos de mobilidade defasados há mais de 30 anos. A proposta também autoriza o governo federal a credenciar profissionais e empresas para elaborar os planos de mobilidade urbana, desde que cumpram as exigências previstas em lei. O projeto que altera a Política Nacional de Mobilidade Urbana, incluindo novas medidas para auxiliar em planos municipais de mobilidade, segue em análise na Comissão de Constituição e Justiça. Da Rádio Câmara de Brasília, Júlia Lopes.
4: Saúde.
0: Projeto de Luiz Erundina, do PSOL de São Paulo, institui o Dia Nacional de Conscientização sobre o vírus linfotrópico de células T humanas, o HTLV. A proposta prevê campanhas públicas para alertar a população sobre as formas de transmissão, prevenção e a importância do tratamento.
1: O texto de Luiz Erundina também incentiva o combate ao estigma social e a divulgação de centros de atendimento especializado no SUS. A deputada considera que a medida é urgente para enfrentar a desinformação sobre o vírus.
4: Direitos humanos.
0: Projeto que garante mais autonomia a pacientes em fase terminal avança na Câmara. Os detalhes com a repórter Sofia Peçanha.
15: A Comissão de Saúde da Câmara dos Deputados aprovou o projeto que estabelece os direitos de pessoas com doenças graves e em fase final de vida. O texto aprovado cria regras para garantir que esses pacientes possam escolher como querem ser tratados e evitar sofrimento desnecessário com apoio à família. A proposta garante que pacientes com doenças incuráveis e em estágio avançado, com expectativa de vida reduzida, tenham mais autonomia sobre o próprio tratamento. Entre os pontos previstos estão o direito à informação clara sobre a condição de saúde, a participação nas decisões médicas e a possibilidade de recusar procedimentos que apenas prolonguem o sofrimento. O projeto também reforça o acesso aos cuidados paliativos, com foco no alívio da dor, no conforto físico e emocional e no respeito à vontade do paciente, seja no hospital ou em casa. A relatora da proposta na Comissão de Saúde, a deputada Flávia Moraes, destacou que o objetivo é assegurar a dignidade e o princípio da autonomia da vontade.
16: Permite que as pessoas vivam o período final de suas vidas com conforto e autonomia, evitando a obstinação terapêutica e promovendo o cuidado integral em ambiente hospitalar ou domiciliar, conforme a vontade do paciente.
15: A medida também trata da segurança jurídica para médicos, pacientes e familiares na tomada de decisões delicadas no fim da vida, como a limitação de tratamentos desproporcionais e uso de sedação paliativa em caso de sofrimento intenso. Segundo a relatora, a proposta pode reduzir conflitos e trazer mais clareza nesses casos.
16: Contribuirá para garantir segurança jurídica aos pacientes, famílias e profissionais de saúde. Reduzirá conflitos éticos e emocionais no final da vida e fortalecerá uma cultura de cuidado centrada na pessoa e no respeito às suas escolhas.
15: O texto deixa claro que a prática da eutanásia, que é o ato de abreviar a vida de alguém para aliviar sofrimento, continua proibida no Brasil. A proposta permite que o paciente recuse tratamentos e garante o uso de cuidados paliativos, mas sem provocar a morte de forma intencional. O projeto que estabelece os direitos das pessoas em estágio de doença avançada será analisado a seguir pela Comissão de Finanças e Tributação. Da Rádio Câmara de Brasília, Sofia Peçanha.
4: Ciência e tecnologia.
1: Mário Frias, do PL de São Paulo, propõe mudanças no Estatuto Digital da Criança e do Adolescente para proibir mecanismos de censura prévia e garantir a liberdade de expressão. O texto também estabelece que conteúdos considerados lícitos só poderão ser removidos por decisão judicial.
0: Para Mário Frias, o projeto preserva a proteção de crianças e adolescentes contra a exploração sexual e pornografia infantil. Ele diz que a proposta também mantém as regras de combate a crimes na internet e busca garantir mais segurança jurídica para usuários e plataformas digitais.
1: Termina agora o Jornal Câmara dos Deputados, produzido pela Rádio Câmara, com trabalhos técnicos de Wellington Teles e apresentação de Val Monteiro e Márcio Aquilissardi. Uma boa noite para você.
0: A Voz do Brasil volta amanhã. Boa noite.
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2: Ouvinte Nova Brasil, que segue pela marginal do Rio Tietê em direção à rodovia Ayrton Senna, ainda encontra condição de trânsito bastante complicada na partir da passagem pela ponte da Casa Verde. Vai descendo e para até a aproximação com a ponte da Vila Guilherme, especialmente pela pista expressa. Você que segue pela pista local faz caminho melhor. Na direção da Castelo Branco, você não encontra dificuldades. O caminho flui muito bem, você encontra todas as pistas livres. 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
9: 8 horas e 31 minutos, boa noite para você ligado da Nova Brasil, grande abraço para você ligado no 89,7 na rede da Nova Brasil, em Ribeirão Preto, Campinas, Mococa, São José dos Campos e Araçatuba, aqui no estado de São Paulo, curtindo o futebol da Nova Brasil. A partir de agora, o Nova Jogada com Santos e Universidade Central, playoffs da Sul-Americana. E você vai curtir no seu rádio, no aplicativo, no youtube.com/Nova Brasil em Campo, youtube.com/Jornalismo Nova Brasil. A partir de agora, para você, Santos e Universidade Central, com a narração de Cleiton Gamarra, os comentários de Veloso, as reportagens de Antônio Lima, na técnica Ricardo Simões, Cezinha Martins, Lucas Monteiro, na mesa de sou o Celcinho Roberto. E comigo, Eber Lima, na abertura, no intervalo e no pós-jogo. E ao meu lado, também na abertura, no intervalo e no confira comigo no replay, o melhor pós-jogo do rádio. A interação com o ouvinte, o humor do Gavião. Estaremos juntos até a meia-noite no futebol da Nova Brasil.
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9: Começando com o destaque do peixe. O Santos hoje vai treinar na Vila Belmiro, vai fazer treino, treino importante que vale vaga para pegar o Maracá na próxima fase do Equador. Um grande abraço, boa noite, Antônio Lima, o seu destaque, a manchete do Peixe.
11: Boa noite, Weber Lima, boa noite, Veloso, Gamarra, Gavião e a todos que acompanham o Nova Brasil em campo. O Santos, muito bem encaminhado à próxima fase da Sul-Americana, recebe o clube venezuelano na Vila Belmiro, podendo perder por até 2 gols de diferença, Weber.
9: 8 horas e 33 minutos, lembrando que nesta noite de Copa Sul-Americana, temos outra partida, também é outro treino, né? Porque o Tigre no Uruguai já deu uma atropelada no Nacional, só que agora, rapaz, olha como é que são as coisas do futebol. O Tigre perde por 2-0 na Argentina, no Monumental Vitória. Então, estamos aí já com quase 30 do segundo tempo. O Nacional com o Maxi Silveira e o Maxi Gomes fizeram 2-0 para o time uruguaio, que está vencendo na Argentina. 2-0, precisa de mais um gol para levar as penalidades. O tradicional

0: O Nacional do Uruguai. E o destaque da equipe venezuelana, Antônio.
1: A UCV tenta um milagre na sua primeira participação na Sul-Americana. Visita o Santos e precisa vencer por 3 gols de diferença para levar a partida para os pênaltis e 4 ou mais para se classificar às oitavas de final.
0: Coisa que não vai acontecer, né? Não vai, não há mínima possibilidade disso acontecer hoje na Vila Belmiro, mas lembrando que também amanhã teremos mais jogos pela Copa Sul-Americana às 19 horas em São Januário. Tem Vasco Independiente Medellín, primeiro jogo lá na Colômbia, 2-2. Também teremos às 9:30 da noite em Bragança Paulista, o Bragantino recebendo o Sport Cristal do Peru, primeiro jogo 0-0. Também tem às 9:30 da noite no Peru, Cienciano e Lanús. O clube argentino venceu a primeira por 2-0. Na quinta-feira, mais 3 partidas, fechando essa fase de playoffs. Teremos na Arena do Grêmio, às 19, Grêmio e Bolívar. O Grêmio perdeu na Bolívia por 3-2. Também às 9:30 da noite, o Boca Juniors vai até o Chile enfrentar o O'Higgins, que perdeu, né, a primeira, né? O Boca venceu a primeira do clube chileno, 1-0. E no Metropolitano de Lara, Caracas e Santa Fé. Primeiro jogo, Santa Fé, o clube colombiano, derrotou o Caracas por 2-0. A opinião, a análise de Wagner Veloso. Veloso, boa noite. A novidade aí, se a gente pode dizer assim, é o Neymar no banco, né? Porque o pessoal não acreditava que nem o Neymar estaria hoje na Vila Belmiro. O Santos, que tem um treino que vale vaga. Veloso, boa noite.
2: Oi, Weber, boa noite. Vamos falar devagarzinho, então. Falhou no começo aqui, mas boa noite a você, boa noite ao Gamarro, o Antônio, o Gavião, o pessoal que está com a gente acompanhando aí. Mais uma vez, a gente em campo com a Nova Brasil para esse jogo do Santos, que eu concordo com você. É um treino, eu espero um passeio do Santos nessa noite. O Santos que já conseguiu vencer por 4-1 lá. Ainda tem o Gabigol que volta, o Neymar que está no banco. Enfim, o Santos melhor ainda para fazer esse treino de luxo e confirmar sua classificação à próxima fase.
0: Legal, Veloso, nosso Wagner Veloso participando conosco, trazendo a sua opinião no nosso Nova Jogada da Copa Sul-Americana. Lembrando que amanhã nós temos também Campeonato Brasileiro e a Nova Brasil transmite a partir das 8:30 da noite tudo de Vitória e Palmeiras no Barradão, com a narração do nosso Jorge Vinícius. Também amanhã às 7:30 no Maranhão tem Mirassol e Remo, no Beira-Rio no mesmo horário Inter e Flamengo, e às 9:30 no mesmo horário do jogo do Palmeiras tem Fluminense e Bahia no Maracanã. Na quinta-feira teremos às 9:30 da noite Coritiba e Cruzeiro no Couto Pereira. Mais um pouco antes, a partir das 7 na Nova Brasil, teremos Corinthians e Atlético Paranaense direto do Itaquerão, com a narração de Cleiton Gamarra. Gamarra que traz o seu destaque inicial. Gamarra, sua expectativa para o jogo? É um jogo que vale vaga, mas que está decidido. Gamarra, boa noite.
3: Boa noite, Weber Lima, nosso Wagner Veloso, Antônio Lima e a toda a equipe técnica, além do Gavião lá no Bar do Cabeção. Na verdade, o Cuca está dando um castigo para os jogadores do Santos, né? Porque eu tenho a impressão que se o Santos ganhasse o jogo da Chape, os jogadores que jogaram como titulares no sábado seriam poupados hoje, naturalmente, até porque o Santos tem um jogo importante na Copa do Brasil. Então, já que os jogadores não fizeram o papel deles no sábado, o Cuca falou, então vocês vão jogar na terça também, não vai ter folga, deu castigo pros caras e tem que colocar mesmo pra jogar, porque assim, se ganha da Chape, Weber, os caras estariam de folga hoje.
0: Certeza. É. Certeza.
3: Tá certo, Cuca.
0: Tá certo.
3: Parar com esse negócio aí de treinar uma vez por dia, ficar poupando toda hora, não fez o resultado, joga.
0: Boa, boa, é bem por aí, é mais ou menos por aí, né? É, vamos ter daqui a pouco um time do Santos realmente, praticamente, né? O time que o Cuca costuma utilizar nas partidas do Campeonato Brasileiro. 8:39, tem Copa Sul-Americana esta semana, Campeonato Brasileiro, e no final de semana aqui na Nova Brasil você vai curtir a Copa do Brasil. E também na Nova Brasil você curte a interação com o ouvinte, o humor do Gavião, Gaviva. Boa noite, Gaviva. Existe alguma possibilidade do Santos perder essa vaga, Gaviva?
4: Nenhuma. Boa noite, Weber Lima. Boa noite, Veloso, Gamarra, Antônio Lima, toda a galera do áudio, vídeo, produção, nossos ouvintes, cola com nós. Nada, isso aí, pelo amor de Deus. Santos pode até perder um jogo se querer, que eu acho que nem vai acontecer. Mas é uma vantagem daqui até as muralhas da China, onde eu nunca fui, mas dizem que é longe pra caramba.
0: Ô, Gaviva, pro pessoal participar, conversar com você pelo WhatsApp, como é que o pessoal faz, Gaviva?
4: Ó, o WhatsApp da Nova Brasil, bola rolando, é esse aqui, ó. Nova Brasil, bola rolando, o WhatsApp é esse, ó. 11-994-33-21-21. Vou falar mais devagarzinho pra firmar bem na mente. 11-994-33-21-21. Tem gente que gosta de mandar mais, né, a mensagem por escrevido, como falam aqui no Bar do Cabeção. Então escreve sua mensagem e tal. Pode fazer pergunta pro Gamarra, pro Veloso, pro Antônio, pro Weber, pra quem querer. Então, você manda aí a sua mensagem. Só mandar salve. Ah, eu tô aqui escutando não sei na onde. Quero mandar um salve pro meu tio que tá não sei também em qual lugar. E eu vou falar, vou ler. Faço questão de ler sua mensagem aqui. Você vai ficar famosão no Brasil inteiro. Então, 11-994-33-21-21. Mas tem gente que às vezes quer mandar um áudio. Então, 20 segundos. Não manda aquele áudio longo, não. É uma coisa mais curtinha, né? Então, aquele áudio curto de 20 segundos. 11 é o mesmo número, 994-33-21-21. Não esquece de falar seu nome, hein? Pelo YouTube, a galera pode assistir toda a equipe Nova Brasil trabalhando. Vai ver os rostinhos mais lindos do rádio brasileiro. No YouTube pode ser youtube.com Nova Brasil em Campo ou então youtube.com Jornalismo Nova Brasil. Pessoal fica interagindo, falando sobre o jogo, aquela resenha, e nós vai anotando aqui, falando tudo no ar, viu, Weber?
0: É, boa, Gaviva, boa. É, pra quem tá no rádio, né, o pessoal já conhece o Veloso, né? Mas não me conhece, o pessoal chama de velho da lancha, né, Gaviva?
2: É, isso parece muito.
4: É. Ou cabeça branca. Não, você é o Veloso?
0: É eu,
2: não,
0: eu.
2: Não, Weber,
0: eu.
2: Weber, você... Gavião.
4: O Weber, tá certo.
0: É. Não, e o Gamarra, Gaviva? Que eu... E o Gamarra, é. Gaviva?
4: O Gamarra é o motoqueiro selvagem.
3: É que eu não acho uma blusa de couro do meu tamanho, senão eu viria pra homenageá-lo, viu, Gabriel?
4: O Veloso que sempre foi o galanzão, né? Lá no Parque Antártica pra ficar vendo o Veloso treinar. Ainda treinava no Parque Antártica.
2: Treinava.
4: As minas pagavam mó lenha pro Veloso.
2: Não. E você sabe que elas tomavam sol ali atrás da arquibancada, né? Que o clube é do lado.
4: E a piscina.
2: É, elas ficavam tomando sol ali na arquibancada e vendo o treino.
0: O que você ia falar, Veloso?
2: Do Palmeiras. Eu ia falar pro Gavião das muralhas, que é longe, bonito e alto.
0: É alto pra caramba.
4: Já esteve nas muralhas da China?
2: Eu já estive lá.
4: Claro, né? Nada mais justo. Uma muralha tinha que conhecer outra muralha.
2: Boa. Inclusive, Gavião, eu fui porque o Santos me levou, que joga hoje com a gente daqui a pouquinho. Fui com o Santos em 93, nós fizemos vários amistosos lá na China. Aí eu pude conhecer as muralhas graças ao Santos, que joga daqui a pouquinho aqui na Nova Brasil.
0: Vixe, numa época, né, que no futebol chinês... Bom, voltou, né, a ser o que era do passado, né? Teve um momento lá de muito investimento das empresas chinesas, né, no futebol. Mas pelo jeito, né, Veloso, voltou a ser o futebol chinês lá do passado, né?
2: Quando eu fui, era realmente um futebol muito amador, né, Weber? Joguei contra a seleção do exército, contra os times lá que disputavam o campeonato local, era muito fraquinho. E a gente ficou quase um mês na China jogando.
0: Caramba, que legal, que legal. E a comida lá, Veloso?
2: E o Weber? A comida a gente comia em restaurante internacional, né? Mas a comida do restaurante local, assim, que era comida só aqui da China, a gente não comia. Não conseguia.
0: Não dava,
2: não,
0: né?
2: Não conseguia comer, não conseguia.
3: É verdade que é barato essas coisas?
2: Não, eu vi de tudo lá.
3: Rato?
2: Tinha os espetinhos de escorpião, tinha de tudo lá. Comida de cavalo.
4: Comeu o verdadeiro hot dog?
2: Não, fugia, né? Fugia dessas coisas. Carne que eu não sabia o que era, eu não comia, não.
0: Não dá, cara, não dá. Realmente não dá. Bom, é isso aí, o Gaviva, só mandar a sua mensagem. para o nosso Gaviva, que ele vai ler a sua mensagem ou mandar o seu áudio para o ar no 11 994 33 21 21, 8:44. Vamos trazer mais informações com pão de alhozinho, com pão de alhozinho da jogo, Antônio Lima. Mais informações, convidados neste nosso Nova Jogada para Santos Universidade. Mais informações do Peixe, Antônio.
1: No Santos, todos os holofotes estão virados para Neymar, que teve uma postura no intervalo da partida de sábado contra a Chapecoense que incomodou jogadores, comissão técnica e diretoria do Peixe. Ele teria sido desrespeitoso com os jovens Joan Anias e Gabriel Bontempo ao cobrá-los. Depois, o camisa 10 do Peixe se pronunciou nas redes sociais, ofendendo os jornalistas e negando a cobrança fora do tom. Vamos ouvir o Neymar, por favor.
5: Tô vendo que tá saindo algumas coisas sobre que eu cobri os jovens dentro do vestiário. Totalmente mentira. Quem repassou isso, por favor, não faça isso. Não faça isso, não minta. Não minta, pode perguntar pra quem quiser que tava dentro do vestiário. Foi uma cobrança para o time. A gente se cobrou, obviamente, porque a gente se cobra, porque a gente é competitivo, a gente quer ganhar, a gente quer vencer. Mas não teve nenhuma cobrança com os jovens, não. Isso eu não vou aceitar a partir de agora. Eu não vou aceitar essas mentiras que vocês vão ficar soltando na internet, não. E outra coisa, se tiver que cobrar dentro do vestiário um ao outro, independente de quem que seja, é normal do futebol, é normal de um grupo que quer vencer. Vocês que estão fazendo essas matérias mal intencionadas e mentirosas não sabem de nada. Não sabem o que é futebol e não participam e nunca participaram de um elenco. Então...
1: Ainda no dia seguinte, no domingo, o Santos se apresentou e Neymar, que era para realizar atividades com o elenco, um trabalho regenerativo, ficou poucos minutos, tomou café, tirou fotos com alguns torcedores e depois deixou o CT por conta própria, mesmo não tendo autorização para isso. Ainda no fim do dia, no domingo, foi visto em uma casa de shows em São Paulo, comemorando o aniversário de 40 anos do jogador de vôlei Bruninho, Weber Lima.
0: Tá certo, Veloso. A gente falou sobre isso no programa, né? Esse comportamento, sim, aí, realmente, dentro de campo é ruim, ele reclama de tudo e de todos. E também fora do campo, agora decide responder às questões de notícias, não é? Que são veiculadas, Veloso.
2: A maioria das respostas que o Neymar dá nas suas redes sociais são tudo patrocinados, né? Então é até por isso que ele anda falando muito mais do que falava antes. Agora, o que ele fala sobre vestiário, eu concordo. Dentro do vestiário é um ambiente de cobrança, normal. Agora, o que ele faz dentro de campo deve estar incomodando os jogadores, Weber. Porque ele reclama quando alguém toca uma bola para ele que não chega. Quando ele toca, às vezes até errado, e a bola não chega no companheiro. E ele reclama e abre os braços o tempo todo. Eu acho que ele vive num mundo dele, naquela bolha que ele vive, que todo mundo fala pra ele que ele é bom e todo mundo ao entorno é ruim. E aí ele tá levando isso pra dentro de campo e expondo os jogadores, os companheiros de time. Eu acho que isso sim tem incomodado muita gente no Santos.
0: Maravilha, portanto é o nosso Wagner Veloso falando um pouco do caso do Neymar, que hoje está no banco de reservas do Peixe. Gaviva, vamos lá com o pessoal que participa conosco no 11, vamos lá na tela pra gente colocar aí 11994, porque você no YouTube pode enviar a sua mensagem também. 11994 33 21 21, Gaviva.
4: O Reinaldo tá falando, Neymar tem que comprar o Santos e chega de bola. O Neymar não merece passar vergonha com esses jogadores. O Harrison, o nome é da coisa de Beatles, né, mano? Harrison de Diadema, sempre junto. João Fava, diretoria ruim do Santos, se não mudar tudo, não vai ter jeito. Tem o Sérgio de Barueri, abraço meus amigos, abraço Sérgio. O Reinaldo, tô em Americana, ouvindo vocês, o Peixão vai sofrer muito ainda. Time fraco, torcer para não cair no Brasileirão. Tem Val Santos oficial, o jogo contra a Chape foi uma piada. A Monique, tô em Recife, tô ligado em vocês. Separar uma pergunta aqui pro Veloso, o Gabriel Santista. Veloso, o que esperar do Santos? Ele corre risco de ir de novo na Série B do Brasileirão?
2: É, o Santos está realmente numa situação complicada, né? O Santos está brigando na parte de baixo da tabela, não consegue ter resultados importantes. E eu acho que falta um pouco de comprometimento do seu principal jogador. A gente vê o Neymar, né? Neymar no brasileiro agora tomou o terceiro cartão amarelo, que para mim ele forçou o cartão. Poderia estar à disposição do Cuca, à disposição do Santos, e está mais preocupado com o Santos do que disputar os torneios que ele disputa de pôquer.
4: E o Weber?
0: Manda bala, Gabi.
4: Para você aqui, para encerrar, o Márcio de Barreiras. Acho que Barreiras é na Bahia, é isso, Jessica? Barreiras na Bahia. Weber, você acha que se o Santos cair, o menino Ney ficaria para jogar segundão?
0: Não, esquece, ele vai embora. Não, sem chance nenhuma. Se o Santos cair, o Neymar vai embora no outro dia, acaba o contrato, ele vai embora, não vai jogar Série B, nem ferrando, né? Vai buscar os Estados Unidos. Pode ser, o Veloso tá falando aqui fora do ar, pode ser. Se ele perceber que o barco já afundou numa dessa, ele vai embora, né? E tem gol lá na Argentina, o Tigre diminui. Agora Tigre 1, Nacional 2, o Tigre vai garantindo vaga nas oitavas de final da Copa Sul-Americana e vai enfrentar na próxima fase. O Tigre terá pela frente o Montevideo City Torque.
3: Weber.
0: Fala, Gamarra.
3: É, informação aqui do André Hernan, o São Paulo tem novo lateral esquerdo.
0: Eu vi.
3: Você viu? Iago Borduch, do Bahia, não será mais reforço do Internacional. O São Paulo atravessou a negociação e acertou a contratação do jogador. Como eu disse, na informação aí confirmada pelo Wagner Martins e informação do André Hernan. O jogador vai chegar no tricolor aí para assinar sem custo por empréstimo até o final do ano.
0: Outro jogador de quase 30 anos, 29 anos, né?
3: Tem o Wendel, o Enzo e agora
0: o Enzo vai embora. O Enzo falou que não.
3: Borduch.
0: O Enzo tá tomando a atitude certinha. Podem reclamar do cara, falar um monte de bobagem do cara, mas o cara tá tomando a atitude correta. Vocês não me pagam, eu vou embora. Eu não vou ficar trabalhando de graça pra vocês. E aí ele pegou e vai embora. Pediu pra sair do São Paulo, vai embora o Enzo. Né, e vai receber o dinheiro dele depois na justiça, vai demorar um pouco e tal, mas vai receber. É isso que o jogador deveria fazer, né? Hoje eu vi lá o...
3: E o Borduch perdeu o espaço pro Zé Guilherme, que jogou bem contra o Corinthians.
0: Jogou bem.
3: E tem o Juba, que tava voltando de contusão. Então tinham três laterais esquerdos, por isso que o Bahia emprestou, né?
0: E outra, mas aí, sobre o lateral aí, vou falar com todo respeito aí, mais um jogador que o São Paulo vai trazer pra lateral esquerda, que eu tenho certeza que deve ter um garoto lá na lateral esquerda na base para jogar pelo tricolor. Não precisava de outro jogador que era a terceira opção no Bahia, né? Porque com o Juba de volta, o Zé tava à frente.
3: O Zé Guilherme
0: tava à frente.
3: E o Dorival nessa aí, pô?
0: Então, é uma loucura, né?
3: O Dorival, que é tão falado, que gosta da base, no São Paulo, tudo o contrário, pô.
0: Falou isso na coletiva. Ainda eu falei que isso daí é tudo mentira. Na segunda-feira eu falei aqui no programa, ontem, né? Mais conhecido como ontem. Falei, o Dorival veio com essa fala na coletiva falando do Osório. Ele tá utilizando o Osório por necessidade, que não tem outro zagueiro. Aí colocou o garoto forçadamente, porque ele utilizou o Tolói. Utilizou o Tolói, era o Tolói o titular, não era o Osório. Aí o Tolói se machucou, Sabino estava em transição, o Domingos Duarte com o transfer ban não pode jogar, ele teve que colocar o garoto. Aí utilizou na coletiva, falou, não, olha aí, ó, eu coloco os garotos. Que coloca o quê? O André Silva tá na frente do Rian Francisco, o André Silva não tem condições de jogar no São Paulo.
3: Se pode até argumentar aqui que o Borduch vem, o Iago Borduch, sem custo, mas o São Paulo deve pagar algum salário para ele, ou parte do salário, alguma coisa. Algum custo vai ter, que seria um custo menor que se você tentasse utilizar um jogador da base, dentro do vitrine, para depois negociá-lo, né? E o São Paulo realmente está deixando a sua base cada vez mais de lado e o Dorival intensificando isso, né? Trazendo esses jogadores que não é nem de segunda categoria, né? Eu não vou falar do Iago Borduch, porque eu não vi ele jogar, mas assim, não, ele hoje é o terceiro lateral do Bahia. Pô, então não deve ser um top dos tops,
0: não,
3: né?
0: Não, tá longe de ser. Aurélio Butá e o Buta jogou 10 jogos. Se você unia toda a minutagem do cara do ano inteiro, dá 10 jogos, gente. Jogando Copenhague no Eintracht Frankfurt. Então não dá, pô. O São Paulo tá de sacanagem, né? Vitor Sá, entre outros, né? Entre outros. Bom, 8 horas e 53 minutos. Informações do time venezuelano, Antônio.
1: A UCV participando pela primeira vez da Sul-Americana, sofreu uma goleada para o Santos, foi o seu último jogo na última terça-feira. Não vem tendo o mesmo sucesso nessa temporada como teve na passada, quando conquistou o torneio Apertura, a Liga Venezuelana, a Copa Venezuelana e ainda no comecinho dessa temporada conquistou a Supercopa da Venezuela sem disputar a final, pois foi o campeão tanto da Liga quanto da Copa, lá a regra funciona diferente. E então, neste torneio Apertura deste ano, ficou em quarto lugar, se classificou dentre os oito que vão para dois grupos com quatro equipes em cada. Os primeiros de cada grupo vão para a final. E aí, nos grupos, a equipe venezuelana não foi bem, ficou em último lugar e foi eliminada. Na Copa da Venezuela, ainda não jogou, pois a Copa da Venezuela, muitos jogos foram adiados por conta dos terremotos. E como a Universidade Central é a atual campeã, só entra a partir das oitavas de final. Éber Lima.
0: Tá certo, portanto, aí as informações do time da Venezuela, o país que vive um momento muito triste, né, por conta do terremoto, né, relatos de 30 mil desaparecidos, gente.
1: Weber.
0: Até 10 mil mortos, já estão mais ou menos já chegando ao número de 10 mil mortos confirmados e 30 mil desaparecidos. Então você já coloca uma conta aí de 40 mil mortos, gente. É um negócio realmente absurdo o que aconteceu na Venezuela. A gente estava falando aqui até fora, né? Porque hoje tivemos um terremoto gigantesco da mesma magnitude no Japão. E o Japão é um país preparado. E mesmo assim teve problemas hoje, com muitas casas que caíram, pegaram fogo e etc. Pontes que foram destruídas. Mas você vê o número de mortes, ele quase não existe, né? Porque é um país preparado para esse tipo de coisa. A Venezuela, né? Apesar de ser a maior reserva petrolífera do mundo e que deveria ser um país muito melhor, muito mais desenvolvido, infelizmente ficou com um ditador à frente por décadas que só melhorou a vida para ele. Mas agora está presinho lá. Vai lá, ô Antônio.
1: Então, nessa sexta-feira, na última sexta-feira, dia 24, completou um mês dos terremotos, né? E aí, como você deu os números de mortos, de feridos e de desaparecidos, também 190 edifícios desabaram e mais de 20 mil pessoas ainda vivem em abrigos sem casa.
0: É, parecia cena de filme, cara. Parecia filme de Hollywood, que os prédios vão despencando assim, vão caindo. É coisa de louco, realmente. 8 horas e 56 minutos no Futebol da Nova Brasil. Você participa conosco, manda sua mensagem pelo 11-994-33-21-21. 11-994-33-21-21. Mais informações do Peixe, mais convidados para o Nova Jogada. Antônio.
1: É, no último sábado, pelo Campeonato Brasileiro, o Santos empatou em 2-2 com a Chapecoense na Vila Belmiro. O mau desempenho irritou o técnico Cuca, que ressaltou que precisa ter regularidade para a sequência de jogos que vem pela frente. Vamos ouvir o treinador do Santos.
6: Que a gente não consegue ser feliz em 15 dias. Quando você tem hoje uma autoafirmação, ganhar o jogo hoje, que você já vem de vitória lá do Cuenca, do Vitória da Bahia, você tropeça no Botafogo, perde. Daí hoje você ganhou lá fora 4-1, vem para cá, é hora de você firmar, se autofirmar, você empata com a Chapecoense com gosto de derrota. Agora você tem que remar de novo nesses jogos que vêm seguidos, que é a UCV e dois remos, e depois o Atlético Paranaense, para se comprovar mais uma vez. Então a gente tem que ter uma regularidade, tem que ter uma sequência de bons resultados para poder respirar mais tranquilo.
1: Pelo Peixe ter saído na frente, tomado a virada e só conseguido empatar com a lanterna do Campeonato Brasileiro, isso também irritou a torcida, que vaiou a equipe após o fim do jogo. Éber Lima.
0: Tá certo, portanto aí, mais informações do Santos, o Veloso vai falar em instantes sobre isso, mas antes, Gaviva, o pessoal que participa conosco, aí direto do bar do Cabeção em Pirituba, Gaviva.
4: Exatamente, eu tava vendo aqui o que gasta de gel, o tal do Cuca, hein? Você viu o gel que ele meteu ali, mano?
3: Mas tem cabelo pra isso, Gaviva, ou não?
4: De boneca ali, mas De brincadeira, mano. O cabelo dele na testa tava infinita, mano. A galera no WhatsApp, 11 994 33 21 21, tem mensagem de áudio. Vamos soltar o áudio da galera, por favor.
7: Boa noite, Weber Lima. Boa noite, Gavião. E boa noite a todos da Nova Brasil em Campo. Aqui é o Givanilson Rodrigues. Só dando um alô pra vocês aí. É nóis. Vamos que vamos.
8: Fala, rapaziada. Aqui é o Robson do Cambuci. É impressionante como o Neymar, ele só traz problema, né, cara? Era pra ele ser um dos maiores jogadores, mas infelizmente, como diz o Dorival, né? O Dorival um dia falou, quando eu treinava o Santos, que esse menino ia dar trabalho, que ele era mimado aí, ó. Aí tá o resultado, né? Infelizmente. Tá bom, um abraço. O Santos vai cair, vai Corinthians. Bola rolando!

0: Tem também aqui o Weber, o Washington, falando Gamarra, você é the best. Eu não sei se tá elogiando ou se tá xingando aqui.
1: Tá elogiando.
0: Nelson do Arujá, vocês têm a melhor transmissão do rádio. Cola com a gente aqui, futebol é Nova Brasil, mano. Samuel de Taipas, Veloso, o Cuca é o técnico certo pra treinar o Peixe sob essa pressão toda?
2: Ah, o Cuca é um treinador vencedor, né? Eu acho que a dificuldade que o Cuca tá enfrentando no Santos, qualquer treinador enfrentaria. E eu gosto do perfil do Cuca, gosto da forma como ele trabalha o grupo. Agora tá reclamando aí, né? Que ele não tem sossego, não tem paz aí no Santos. Mas não tá fácil, não. O Santos realmente, e com essa toda a dificuldade que o Santos tem também financeiramente, salários atrasados, você precisa ter um bom líder à frente, viu, Gavião? O pessoal que mandou mensagem aí, porque senão o barco afunda de vez. E olha que não tá fácil, hein? Santos tá brigando contra o rebaixamento, Santos tá com dificuldade, e o Cuca pelo menos é um grande líder que o Santos tem à sua frente.
0: E só encerrando aqui, Weber, o José Santos no YouTube aqui, ó, atuando bastante, falando, vamos Peixão, diretamente de Aracaju, no Sergipe, que é uma coisa muito linda o Sergipe. Valeu, com Weber.
1: Com certeza, Gaviva. Ele tá ouvindo lá, Gaviva, pelo YouTube, mas quem está em Aracaju consegue ouvir a Nova Brasil pelo 93,5. Um grande abraço. Inclusive, deixa eu passar aqui, né, onde o pessoal que está acompanhando o nosso programa, o nosso Nova Jogada da Copa Sul-Americana Playoffs, Santos e Universidade Central. Antes de passar as rádios aqui, terminou lá na Argentina, Tigre 1, Nacional do Uruguai 2, portanto o Tigre avança e enfrentará o Montevideo City Torque nas oitavas de final da competição. Então, em Ribeirão Preto, 91,3. Ribeirão Preto aí, a nossa mensagem de apoio aí para Ribeirão, que passou também por problemas, não é? Por conta das chuvas fortes que caíram no final da semana passada e que afetaram demais as rádios de Ribeirão Preto, né? É impressionante, são torres que de tamanhos assim, para vocês terem uma ideia, de um prédio de 40 andares, né? A torre de transmissão tem, e elas ficavam perto, né? Uma das outras, parecia papel no chão, gente. O vento deu um tapa assim nas torres, elas foram todas abaixo, ferro tudo retorcido, parecia papel no chão. Tamanha foi a tempestade, a força dos ventos que atingiram a região de Ribeirão Preto. 91,3, Campinas, 103,7, Mococa no 93,3, São José dos Campos, é o Vale do Paraíba acompanhando a Nova Brasil no 91,5, Araçatuba, 90,1, lá no sul de Minas Gerais. O pessoal lá no sul de Minas, na Rádio Nova Brasil Mantiqueira, no 100,5, no Rio de Janeiro, 89,5. Vitória 90,1, Brasília 97,5, em Salvador, capital baiana, 104,7, no Recife, 94,3, Aracaju, 93,5, em João Pessoa, no 102,5, e em Maceió e Fortaleza, no 106,5. Obrigado pela audiência, pelo carinho no futebol da Nova Brasil, com pão de alhozinho. 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Dá jogo, 9:03. O pessoal participa, manda sua mensagem, traz a sua participação aqui no futebol da Nova Brasil. Ô Gamarra, engraçado, né? O Cuca, né? Falou, a gente quer ser feliz, aí não consegue ficar feliz de jeito nenhum. O Santos, quando tem que engatar uma vitória, né? Engatar uma sequência de vitórias ou de bons resultados, o time não consegue decolar, não tem jeito, Gamarra.
3: Então, Weber, só que conhecendo o Cuca e sabendo a forma que ele pensa, a superstição, ele é muito apegado na energia do local. Cara, é preocupante essa declaração. Meio que é um primeiro sintoma